0: Rádio Jornal, edição do jornalista Sáez Furtado.
1: Governo soriano espera reforço das transferências do Orçamento de Estado para o Plano de Orçamento da Região do próximo ano. Após 5 anos, 2027 é o primeiro Plano e Orçamento da Região sem verbas do PRR. Mesmo com menos recursos, o Presidente do Governo mantém o foco nas políticas de coesão social. Ana Paula Santos. Já vamos ouvir a peça do jornalista Ana Paula Santos com esta visão de Bolieiro sobre o Plano de Orçamento da Região para 2027.
2: Vários são, desde já, os compromissos assumidos pelo Presidente do Governo.
3: Manteremos a máxima redução fiscal permitida, manteremos a tarifa Açores, a gratuidade das creches, o programa Novos Idosos e outras medidas que, como estas, ajudam os açorianos a fazer face ao custo de vida.
2: José Manuel Bolieiro garante que, mesmo sem PRR, a aposta na habitação é para continuar, tal como o apoio à quebra do turismo que o Governo está a avaliar.
3: Se tem uma descida, nós não podemos ficar indiferentes. Temos que reagir com políticas de contrariedade da tendência que é negativa.
2: Menos recursos disponíveis na região para gerir o no próximo ano, além das receitas próprias e dos fundos do PO 2030, o Presidente do Governo espera no próximo ano um reforço das transferências do Orçamento do Estado.
3: Infelizmente, sem certezas, pela ausência de uma lei de finanças das juntas autónomas revista justamente e em alta, é no processo, obviamente, de negociar com o Estado, e designadamente o Orçamento do Estado, as expectativas relativas à otimização dos fundos comunitários, designadamente o Açores 2030.
2: Terminaram as audições aos parceiros sociais e partidos com assento parlamentar. Fica assim concluída a primeira abordagem para a elaboração do Plano e Orçamento da Região para 2027.
1: Após as audições ontem no Palácio de Santana, o Presidente do Governo apelou à responsabilidade dos partidos porque é fundamental a região ter um orçamento após o Plano de Recuperação e Resiliência.
3: O orçamento para 2027 constitui-se como um importante e exigente desafio, dado que se trata do primeiro orçamento nos últimos 5 anos pós-conclusão do PRR. É, pois, do superior interesse para a região autónoma dos Açores ter orçamento em 2027, o primeiro pós-PRR. Estou certo de que este processo prevalecerá o sentido de responsabilidade de todos, do Governo, das oposições, dos Açores e dos açorianos.
1: Bolieiro apelou à responsabilidade política e prometeu capacidade de diálogo durante o processo de negociação do orçamento para 2027, apresentando como linhas vermelhas o cumprimento do programa do Governo Regional e a sustentabilidade financeira. Ouvida no âmbito da preparação do plano de orçamento para o próximo ano, a Presidente do Conselho Económico e Social alertou para o financiamento do programa Novos Idosos, até agora suportado pelo PRR. Piedade Lalanda diz que o programa só tem verbas asseguradas por mais um ano.
4: No caso dos novos idosos, o Governo garante que haverá um financiamento do Fundo Social Europeu mais para o próximo ano, mas estamos a falar de mais um ano. E esta medida é uma medida que carece da parte do Governo de uma reflexão sobre a integração das várias respostas na área dos idosos e não pode ficar à mercê de mais um Fundo Europeu que depois vai acabar e, portanto, os cuidados aos idosos têm que ter realmente continuidade e sustentabilidade.
1: A Presidente do Conselho Económico e Social, na audição com o Governo, lembrou ainda que a União Europeia disponibiliza cada vez menos verbas para a coesão, que é para os Açores o apoio mais importante.
4: Há fundos, nomeadamente que estão em curso como o PO 2030, por exemplo, que não cobrem as estradas. E, portanto, tudo o que ficar por concretizar ao nível das vias terá que ser assegurado pelo orçamento da região. Portanto, há aspectos não concluídos que podem transitar para outro fundo europeu ou para outras fontes de financiamento, mas nós temos que pensar que isso poderá não ser possível ou viável, nomeadamente, como eu disse, fruto de um contexto europeu que vai investir menos na área da coesão, vai solicitar ao país que invista mais na segurança e na defesa e a região vai ter menos acesso a verbas que possam garantir aquilo que são as nossas fragilidades.
1: Declarações de Piedade Lalanda. A ICOPA reivindica para a construção civil uma estratégia clara que permita às empresas ter estabilidade, previsibilidade e consistência. Após as obras financiadas pelo Plano de Recuperação e Resiliência e com menos investimento público disponível no próximo ano, Alexandra Bragança, a Presidente da Associação de Industriais de Construção Civil, exorta o Governo a procurar novas fontes de financiamento.
5: O que não pode acontecer é passarmos do 80 para o 8. Isto é, tem que haver uma certa consistência, tem que haver previsibilidade e temos que garantir um determinado volume de investimento que permita às empresas de construção rentabilizarem o investimento que fizeram para poder responder aos desafios do PRR. A região tem que continuar a investir, tem que procurar fontes de financiamento. O Competir 2030 não é a única solução. Com certeza que existirão muitas outras e a região com certeza que tem que exercer a sua magistratura de influência em Bruxelas para, no fundo, alertar as instâncias europeias de que os Açores são uma realidade específica e que se calhar algumas das regras que estão determinadas no âmbito dos investimentos em infraestruturas não podem ser aplicados às regiões ultraperiféricas como os Açores.
1: Alexandra Bragança, Presidente da ICOPA. A delegação dos Açores da Associação Nacional de Freguesias quer ver inscritos no próximo plano de orçamento da região 9 milhões de euros para projetos no âmbito do novo acordo de cooperação técnica e financeira. Projetos que ficaram parados por causa do PRR, explica o Presidente da ANAFRE nos Açores, Manuel António Soares.
6: No ano de 2026 fomos compreensivos com o Governo, porque a opção do Governo era a execução do PRR na sua totalidade. Isso também fez que tivesse sido criado alguns constrangimentos na execução que as freguesias tinham no âmbito das suas candidaturas do novo acordo de cooperação técnica e financeira, em que tivemos que fazer a prorrogação desses mesmos projetos. E com isto solicitamos ao Sr. Presidente do Governo que mantivesse o valor para 2027 e para 2028, de forma que possamos concretizar esses projetos que ficaram estagnados, aliás, ficaram prorrogados. Para além disso, pedimos que fosse reforçado o programa Ecofreguesias, visto que este ano houve um corte de cerca de 50%.
1: Manuel António Soares, Presidente da ANAFRE nos Açores. Nos Açores, a taxa de suicídio continua acima da média nacional. Em 2025, foram 14,7 casos por 100 mil habitantes, contra 8,9 no país. Neste Dia Mundial da Prevenção do Suicídio, o Instituto das Irmãs Hospitaleiras de Angra do Heroísmo lança uma campanha para valorizar a vida e chamar a atenção para os sinais de alerta. Sofia Brum.
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8: Ainda tenho o teu número e não consigo desfazer nada.
7: Faz-me falta, tenho muitas saudades tuas.
9: São frases que ficaram por dizer, vozes que testemunham quem viu partir alguém por suicídio.
10: Nós elaboramos um vídeo no qual nós trabalhamos aqui a perca dos familiares, a perca de vidas humanas para o suicídio, ou seja, perdemos para o suicídio, e introduzimos aqui a questão muito simples. Já contatou a pessoa que neste momento está com dificuldades? É porque talvez uma única palavra ou uma mensagem podemos recuperar a vida daquela pessoa.
9: Uma campanha que fala de perda, mas sobretudo de valorizar a vida e os momentos, explica João Muniz, diretor do Instituto das Irmãs Hospitaleiras de Angra do Heroísmo. E há sinais que não devem ser ignorados.
10: As depressões, aos burnouts, aqui aos cansaços. São estes sinais do dia-a-dia que nós vivemos e assistimos e que por vezes não valorizamos. Que por vezes a tal palavra, ou a escuta, ou estar atento, ou estar presente, ou incentivar uma mudança numa vida, faz com que realmente aquela vida acaba por ser também despertada de forma diferente e aquela valorização que até aquele momento que não existia, pode passar a existir.
9: Na região, atualmente, há mais recursos destinados à prevenção, diz João Muniz, mas é preciso maior articulação.
10: Esta área de intervenção mais musculada, mais intervencionada e de uma forma interligada é que vai certamente contribuir para que realmente esta prevenção seja verdadeiramente eficaz.
9: Setembro assinala o alerta, A prevenção deve acontecer todo o ano.
1: Hospital de Ponta Delgada pede reforço de sangue em todos os grupos sanguíneos. Está baixo o estoque de sangue no H10. Informação avançada pelo Movimento de Romeiros de São Miguel, que pediu cooperação dos participantes nas romarias. O serviço de dádiva de sangue do H10 estará aberto hoje entre as 8:30 da manhã e as 3:30 da tarde. Antônio Açores ouviu a diretora do serviço de hematologia. Não há razão para alarme, diz Fátima Oliveira, mas destaca a importância de doar sangue em todas as alturas do ano, sobretudo depois das férias do verão, período em que há menos de dores.
11: Nesta fase de pós-férias e de regresso à rotina, é importante reforçarmos a disponibilidade de componentes sanguíneos, tanto a nível regional como a nível nacional. As necessidades dos hospitais mantêm-se diariamente e abrangem todos os grupos sanguíneos, por isso, de facto, todas as dádivas são importantes. Compreendo que nesta altura do ano, muitas pessoas retomam agora as suas rotinas, os seus trabalhos, e é uma altura difícil de terem um momento para fazerem este ato de altruísmo e deslocar a um centro para dar sangue. Mas de facto, um momento realmente importante para voltar a incluir a dádiva de sangue nos seus hábitos. Dar sangue é sempre importante, mas há momentos em que cada dádiva faz ainda mais diferença e este período pós-férias é sempre um deles.
1: Fátima Oliveira, diretora do Serviço de Hematologia do Hospital de Ponta Delgada. A reitora da Universidade dos Açores quer reforço de financiamento para a Academia Açoriana. Esta foi a reivindicação de Susana Mira Leal ontem durante a investidura para o seu segundo mandato.
12: Reivindicamos condições justas para competirmos com equidade. Financiar adequadamente a Universidade dos Açores não é apoiar a instituição. É fortalecer a coesão territorial. É investir na qualificação dos cidadãos que habitam estas ilhas, que acrescem país a Portugal. É reforçar a presença científica e estratégica de Portugal no Atlântico. É investir num bem público com retorno demonstrado para toda a sociedade.
1: Susana Mira Leal salientou ainda o trabalho feito durante o seu primeiro mandato e sublinhou obras como as 3 novas residências universitárias de Ponta Delgada, Angra e Horta e a contratação de mais 40 docentes investigadores e novas ofertas formativas. No futebol, a equipa de sub-23 do Santa Clara arrancou ontem a época com uma vitória na Liga Next Gen. Os encarnados de Ponta Delgada venceram o Farense por 1-0 no Complexo Desportivo das Laranjeiras. Foi em jogo referente à 5ª jornada da competição. Afonso Duarte fez o único golo da partida.
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1: Vamos lá então contar a história das férias. O que é que a gente faz cada vez que a gente vai de férias? Somos todos uma grande cambada de burros. Vai tudo para o Algarve, mas eu sou o pior deles todos, que eu também vou para lá. Vamos lá seguir a história então, a história das férias. O que é que a gente faz? Mete a casa dentro do carro. É o periquito, o gato, o cão, vai tudo lá dentro, que a gente já não cabe. Vai tudo no outro lado, já não cabemos lá dentro. Vamos lá embora então para as férias.

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3: Com o regresso às aulas, os condutores estão a ser alertados para reduzirem a velocidade e prestarem atenção máxima para garantir a segurança das crianças. Em Massachusetts, o limite de velocidade nas zonas escolares está fixado nas 20 milhas por hora, sendo as áreas e horários específicos determinados por cada cidade e vila. A Polícia Estadual de Massachusetts sublinha a importância de conduzir devagar, já que a uma velocidade reduzida garante tempo e distância essenciais para detectar uma criança que entre na estrada. As autoridades lembram ainda que é proibido ultrapassar o autocarro escolar em qualquer direção quando as luzes vermelhas estiverem a piscar. Uma lei aprovada em 2025 permite às cidades e vilas do Estado utilizar câmaras automáticas instaladas nos próprios autocarros para multar os condutores que cometam esta infração. Além dos alunos que vão a pé ou de autocarro, um número crescente de crianças utiliza agora bicicletas elétricas e trotinetes, o que reforça a necessidade de uma atenção redobrada por parte dos condutores nas estradas. O Grupo de Trabalho de Segurança de Pibiri, em parceria com a organização Safe Routes to School, promove no dia 24 de setembro um fórum de segurança comunitária destinado à utilização de bicicletas, bicicletas elétricas, trotinetes e as chamadas motos todo o terreno. O encontro decorre às 18h30 da tarde no auditório do Higgins Middle School. O fórum visa esclarecer as regras, os riscos e as consequências legais associadas a estes veículos, sendo especialmente dirigido a pais que estejam a ponderar comprar este tipo de equipamento para os filhos. O painel de oradores conta com representantes das organizações promotoras, também da Polícia de Pibiri, de uma loja de bicicletas local, do Boston Children's Hospital e do diretor da escola. A iniciativa surge no seguimento do reforço de patrulhamento e fiscalização efetuado pela polícia local durante a primavera, motivado pelo aumento de relatos de condução perigosa por parte dos jovens em toda a cidade de Pibiri. Recorde, será no dia 24 de setembro, às 18h30, no Higgins Middle School. Realiza-se em Massachusetts a 62ª edição da Regata Head of the Charles, de 16 a 18 de outubro. O maior evento de remo do mundo, com a duração de 3 dias, vai reunir em Massachusetts cerca de 11.500 remadores vindos de vários pontos do planeta. Os atletas vão competir num percurso de 3 milhas, no Charles River, a partir do hangar de barcos da Universidade de Boston. A organização prevê atrair cerca de 325 mil espectadores ao longo de 3 dias. Esta regata no Rio Charles, em Massachusetts, acontece todos os anos desde 1965. Este ano, de 16 a 18 de outubro. Legisladores de New Hampshire aprovaram duas novas leis que aumentam os custos para os visitantes de outros estados, ultrapassando o veto da governadora. As medidas visam aumentar as receitas estaduais através da subida de portagens e das entradas nos parques naturais do estado. A partir de janeiro do próximo ano, o plano de transportes prevê aumento das portagens para os condutores que paguem em dinheiro ou utilizem identificadores eletrónicos de outros estados. Os valores vão duplicar em várias portagens, como, por exemplo, na Autoestrada 95. No entanto, os condutores que utilizem o sistema eletrónico EasyPass, registado em New Hampshire, vão ficar isentos deste aumento. A outra medida aprovada duplica a taxa de entrada nos parques estaduais de New Hampshire para não residentes, passando o valor cobrado aos adultos de 4 para 8 dólares. A governadora de New Hampshire já criticou as decisões, considerando que o aumento das portagens afeta também os residentes, enquanto os defensores da lei argumentam que a medida garante fundos essenciais para a manutenção das estradas e alinha o Estado com os restantes da região.
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0: Muito obrigado.
1: Quem vem e atravessa o rio.

0: Tchau, Cláudia. Eu sempre aí. Até a próxima.
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2: Continental e na Madeira, 10 horas da manhã nos Açores. Vamos agora conhecer os títulos desta edição.
3: Para garantir a dignidade das vítimas, o julgamento dos dois agentes da PSP acusados dos crimes de tortura e violação sobre pessoas vulneráveis na Esquadra do Rato em Lisboa vai decorrer à porta fechada, justificação dada há pouco pelo coletivo de juízes que está a julgar este caso. O Sindicato dos Técnicos de Emergência Pré-Hospitalar está confiante no entendimento com a direção do INEM, que permita anular a paralisação agendada para os dias 14 e 28 deste mês. Decorre a esta hora no Ministério da Saúde uma reunião para tentar evitar a greve. Em Ceuta arderam na última noite 40 tendas onde têm estado alojados migrantes que chegaram ao enclave no final de julho. Ainda não se sabe se o incêndio foi provocado por alguém do exterior ou se teve origem em algum incidente no interior de uma das tendas.
2: As notícias com edição de João Vasco.
3: O julgamento dos dois agentes da PSP acusados dos crimes de tortura e violação sobre pessoas vulneráveis na Esquadra do Rato vai decorrer à porta fechada. A primeira sessão deste julgamento começou há pouco no Campos da Justiça, mas os jornalistas vão ter de ficar da parte de fora. A justificação, Alexandra Sofia Costa, é a preservação da intimidade e da vida privada das vítimas.
4: Nos últimos minutos, os jornalistas receberam essa informação do Tribunal sobre o facto deste julgamento estar a decorrer à porta fechada. Foi uma declaração escrita onde se lê que o Tribunal determinou que a audiência de julgamento decorra com exclusão da publicidade, tendo em conta a natureza dos crimes em causa e a necessidade de proteger a dignidade, a intimidade e a vida privada dos intervenientes processuais, em particular das alegadas vítimas. Esta decisão considera ainda que a discussão em julgamento implicará a abordagem de matérias de elevada sensibilidade e que a presença de público poderia afetar a produção da prova e o normal decurso da audiência. Diz também a nota que na ponderação entre o direito à informação e o direito à intimidade e à dignidade dos intervenientes, o Tribunal considerou que a restrição necessária era adequada e proporcional, tendo igualmente em conta que foram já facultadas aos jornalistas peças processuais nos termos legalmente permitidos. A exclusão da publicidade abrange o público em geral e também os jornalistas. Já a leitura do acórdão, diz a nota, vai ser pública. Esta nota acontece porque aqui à chegada ao Tribunal os jornalistas foram surpreendidos por este ser um julgamento à porta fechada. Os jornalistas aqui presentes fizeram mesmo um requerimento formal para terem acesso pelo menos à segunda sessão deste julgamento, mas depois desta informação do Tribunal seguramente esse pedido vai ser inviabilizado. Lá dentro estão então no banco dos réus dois polícias da Esquadra do Rato. Guilherme Leme tem 23 anos, é acusado de 29 crimes, entre eles tortura, violação, abuso de poder. O outro polícia, Óscar Borges, de 26 anos, é acusado de 7 crimes, entre eles tortura, abuso de poder. O despacho da acusação descreve atos de tortura, como sodomização das vítimas, com um bastão e socos com luvas de boxe. A defesa do polícia já alegou que esse bastão da alegada violação não tinha ADN da vítima. As vítimas são sobretudo toxicodependentes, pessoas que cometeram pequenos delitos, muitos deles estrangeiros e em situação irregular em Portugal ou em situação de sem-abrigo.
3: A reportagem de Alexandra Sofia Costa no Campos da Justiça em Lisboa. Ela segue à distância esta primeira sessão deste julgamento em que estão envolvidos dois agentes da PSP. Quanto ao segundo processo, ainda em investigação por parte do Ministério Público, foi classificado como de especial complexidade no final de agosto por causa da dimensão da possibilidade de serem identificadas mais vítimas e constituídos ainda mais arguídos. São atualmente 23 neste segundo processo. 7 desses arguídos estão em prisão preventiva, 4 em domiciliária, 2 foram suspensos de funções. O Sindicato dos Técnicos de Emergência Pré-Hospitalar admite cancelar a greve agendada para os dias 14 e 28 deste mês. À entrada para a reunião desta manhã com a Ministra da Saúde e com o Presidente do INEM para tentar um acordo que impeça a paralisação, Rui Lázaro mostrou-se confiante num entendimento.
5: trazemos boas expectativas. Não só porque também já demonstramos na nossa contraproposta alguma flexibilidade para encontrarmos posições, mas também porque encontramos na passada reunião a Sra. Ministra da Saúde bastante empenhada, inclusive sendo ela a estabelecer algumas pontes entre o que são as reivindicações e o que são as medidas anunciadas pelo INEM. Acreditamos que vai ser possível chegar a acordo.
3: Se houver resposta às reivindicações, o Sindicato dos Técnicos de Emergência Pré-Hospitalar pode vir a abandonar a ideia de avançar para a greve, admite Rui Lázaro. O primeiro dia de paralisação é já na próxima segunda-feira. A reunião no Ministério da Saúde começou ao início da manhã e ainda prossegue. É uma dificuldade crónica. Em dia de regresso às aulas, os diretores escolares avisam que algumas turmas não vão ter todas as aulas asseguradas, porque há muitos horários por preencher. O Ministro da Educação garante, no entanto, que o problema é localizado, centra-se sobretudo nas regiões de Lisboa e Setúbal. Em entrevista esta manhã à Antena 1, Fernando Alexandre assegurou que este ano letivo vai começar com menos horários incompletos do que o último. São agora cerca de 1.250 os horários incompletos. Fernando Alexandre explica, no entanto, que há cerca de 2 mil baixas médicas num processo de colocações que ainda não parou.
6: Ontem, que foi a última colocação antes do ano letivo, nós ontem colocámos mais 2.400 professores nas escolas. Todas as semanas têm vindo a ser colocados milhares de professores, mas de facto nós tivemos mais 2.000 pedidos de atestado médico de professores e por isso continuamos a ter ontem 1.250 horários por preencher, completos, horários completos. Depois temos mais um número parecido de horários incompletos.
3: Entrevistado pela jornalista Eduarda Maio, Fernando Alexandre explicou que continua em curso o novo modelo de autonomia nas escolas, que dará mais competências aos diretores escolares no próximo ano letivo.
6: Esta revisão, que estará feita até o final do ano, o que é que vai fazer? Vai dar mais autonomia num conjunto de dimensões de gestão da escola. Aliás, nós temos vindo já a fazer isso nos últimos meses, ou seja, os diretores têm vindo a assumir mais competências, precisamente para ficarem menos dependentes do Ministério. Nós queremos melhorar a ligação com o Ministério, mas queremos que o diretor esteja mais empoderado para poder tomar essas decisões.
4: Podemos ter modelo de governo das escolas já em prática a partir do próximo ano letivo, não deste que agora começa?
6: Não, vamos ter, certamente, porque os princípios já foram apresentados à Associação Nacional de Municípios, aos diretores, aos sindicatos, e já temos o articulado para apresentar em outubro, e por isso o processo está muito avançado.
3: A garantia de Fernando Alexandre, como ouvíamos há pouco, o ano letivo arrancou com 1.250 horários incompletos, um pouco por todo o país. Na Escola Padre Alberto Neto, em Queluz, há 16 horários por preencher. Foi o que constatou a jornalista Inês Linhares Dias, que esteve em reportagem nesta escola, onde esta manhã foram dadas as boas-vindas aos alunos.
7: Às 8 em ponto, as portas abriam para receber os alunos que ali chegavam pela primeira vez. A essa mesma hora, o diretor do agrupamento de escolas Queluz Belas, António Duarte, dava nota de que ainda estão por preencher 16 horários, principalmente no primeiro ciclo.
8: Isso representa cerca de 4% de professores em falta no agrupamento. Nós somos 340 professores. O agrupamento é, de facto, bastante grande. E essa falta tem mais impacto, sobretudo no primeiro ciclo.
7: Um problema com que o agrupamento se tem deparado desde o ano passado e que tem sido mitigado com trabalho extra.
8: O ano passado foi dramático, conseguimos resolver os problemas, portanto a nossa preocupação foi, no ano passado e a este ano, não termos os meninos em casa. Temos conseguido resolver isso com grande esforço dos professores, com muita carga de trabalhos, com horas extraordinárias. Este ano gostaria que não fosse preciso, ou pelo menos não fossem precisas tantas, mas vamos ver como é que evolui daqui até ao fim do mês.
7: A colocação diária de professores anunciada esta semana ajuda, mas não resolve o problema.
8: Eu considero que é uma boa medida, no sentido em que teremos professores mais depressa, portanto ganharemos aqui alguns dias em cada colocação. Agora, não é a solução, porque essa medida não cria professores.
7: Na Escola Básica e Secundária Padre Alberto Neto, como em tantas outras por todo o país, faz-se muito com pouco. Os professores trabalham mais e tenta-se recorrer a colocações temporárias para que os alunos não fiquem sem aulas.
3: Reportagem de Inês Linhares Dias na Escola Padre Alberto Neto em Queluz. Hoje começa oficialmente o ano letivo para os alunos até ao nono ano de escolaridade. Os do secundário só regressam às aulas no próximo dia 21 por causa das falhas na correção dos exames nacionais. Em Ceuta, pelo menos 40 tendas onde têm estado alojados migrantes que chegaram ao enclave no final de julho arderam na última noite. As autoridades espanholas adiantam que ninguém ficou ferido e que as causas deste fogo estão a ser investigadas. ligadas. Para já não se sabe ainda se este incêndio foi provocado por alguém do exterior ou se teve origem em algum incidente no interior de uma das tendas, embora a polícia se incline mais para esta última hipótese. Esta semana recordo alguns migrantes que estão alojados em tendas nas naves do Tarajal, em Ceuta, foram alvo de agressões por parte de atacantes encapuzados. No dia em que se assinalam 25 anos do ataque às Torres Gêmeas, Luís Montenegro publicou um texto na rede social X a salientar a importância dos valores da democracia, da segurança e da liberdade. O primeiro-ministro escreve que o mundo mudou há 25 anos e recorda as muitas pessoas que perderam a vida a 11 de setembro de 2001, incluindo portugueses. Os ataques da Al-Qaeda fizeram quase 3 mil vítimas mortais, 9 eram cidadãos portugueses, embora ainda se investigue a possibilidade de existir mais uma vítima portuguesa entre os desaparecidos. Este tema vai estar em destaque já a seguir aqui na Antena 1, no programa Antena Aberta.
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11: 6 horas com mais 12 minutos, um grande abraço, votos de muito bom dia, seja bem-vindo à WJFD, seja bem-vindo ao programa matinal, hoje, sexta-feira, dia 11 de setembro, é claro, um dia muito simbólico para todos os americanos e todos aqueles que residem neste grande país. Olhamos o tempo para hoje, dia soalheiro, máximas 77 graus, para esta noite já limpo, mínima 57, e para amanhã, sábado, o dia vai estar parcialmente soalheiro, um dia agradável, com máximas a rondar os 74 graus, para amanhã à noite, o céu nublado. Lado, possibilidades de chuva, mas chuva fraca e mínima 64.
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11: A umidade relativa do ar registra 75%. Quanto ao horário das marés para o dia de hoje, a maré alta irá estar connosco às 8 horas 38 minutos desta manhã e novamente às 8h17 da noite, e a baixa passará na cidade de Balieira quando for 2 horas 18 minutos da tarde. A temperaturas no exterior, Faleva com 65 graus, 60 graus em Lowell, 62 em Piberi e 65 em Boston, Mass. Newark, 70 graus, 72 em Hartford, Connecticut, 77 em Orlando, no Canadá, Quebec, com 51 graus, e Toronto, 65, 64 em Providence, 64 também em New Bedford e 59 na cidade de Taunton.
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2: Ora, muito bem, uma vez mais, muito bom dia. Se vai trabalhar e está na travessa dos lençóis a dormir ainda, olha que está na hora de acordar. Vamos lá, força aí, bom dia.

É verdade, música de Abanar o Capacete, e já sabe que está na hora de acordar. 6:17, bom dia, sou Dionísio. Pode contar comigo até às 10, nós temos muita música para si, informação, desporto e a nossa amizade sonora, como é habitual. 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Um abraço.

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1: Lindelof, Reynolds e também para Harrison Boulevard, o trânsito vagaroso. Na 93 Norte, na William T. Morrison Boulevard, ligação para 50 Street. O trânsito está congestionado. 93 Sul não apresenta atrasos, ou seja, está tudo bem. Na zona da Providência, 185, está tudo bem. Na zona nas estradas 44 e 114 em várias saídas, o trânsito começa a ficar já vagaroso. Na 100, ou melhor, na 95 Norte, na Pancha Street, o trânsito lento. A 128 está tudo bem. Na 495 também, Norte e Sul, não resiste atrasos. E a 190, 290 e também na Mass Pike, está tudo a fluir com normalidade. Um abraço, boa viagem com o seu programa. 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

0: O relógio marca 6 horas 30 minutos. Uma vez mais, muito bom dia e obrigado por estar connosco desse lado, em casa, no trabalho ou na estrada. Nós somos a sua WGFT. Ouvimos Sons do Minho, Siga a Festa, uma altura agora para uma pausa na música. Voltaremos dentro de instantes, por isso, aí desse lado, regresse connosco.
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0: E nós estamos de volta hoje, é o dia 11 de setembro, mundialmente conhecido pelo 11 de setembro de 2001, data que ocorreram os maiores atentados terroristas da história, perpetrados pela rede extremista Al-Qaeda contra os Estados Unidos. Naquela terça-feira recordamos, infelizmente, 4 aviões comerciais foram sequestrados, dois atingiram as torres gêmeas do World Trade Center em Nova York, um colidiu contra um Pentágono em Washington e o quarto caiu na Pensilvânia após a reação dos passageiros. Os ataques resultaram em 2.977 mortes diretas e transformaram profundamente a geopolítica dos Estados Unidos, a segurança global e as leis de combate ao terrorismo.

Daniel Contem Caipirinha. E nós temos para si, se for o seu caso, uma oferta de emprego. Precisa-se de pessoa para lavar louça, full-time ou em regime part-time. Os interessados devem ligar para o 508-642-1828. Eu vou repetir, o 508-642-1828. O Circo da Vida, na voz do Tony Riggs, um artista de diáspora e o vocalista da banda Edge.

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E nós ouvimos o Preço da Loucura na voz do Cândido. A organização Padre Pio Gotham Charities apela a toda a comunidade cabo-verdiana um apoio às vítimas do trágico acidente que vitimou crianças no passado dia 5 de setembro na Ilha do Fogo, em Cabo Verde. Donativos poderão ser entregues em Vemno Padre Pio Gotham Charities Inc. ou a qualquer membro da organização. Cheques poderão ser enviados para Padre Pio Gotham Charities PO Box 7094 Brockton, Mass. 02302. É nesta ponta final da primeira hora de 4 horas do Seu Bom Dia. Energia, digamos, este ritmo vibrante dos Ciganos de Ouro. Amanhã é sempre tarde demais. Um tema que originalmente foi gravado pelos Rádio Macau.

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0: E pronto, nós ficamos por aqui no final da primeira de quatro do Seu Bom Dia, com férias de 80 na voz de Rui Bandeira, já em seguida as notícias da Antena 1 e voltamos dentro de 10 minutos. Um bom dia, regresse connosco.
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3: Na Madeira são 11 horas da manhã, nos Açores. Estamos de regresso à atualidade. Conhecemos agora os títulos do Jornal do Meio-Dia.
4: As entradas irregulares na União Europeia caíram 35% entre janeiro e agosto deste ano, em comparação com o mesmo período do ano passado. Os números foram adiantados há pouco pela Frontex, a Agência Europeia da Guarda de Fronteiras e Costeira, mas não incluem a entrada de milhares de migrantes em Ceuta no final de julho. No dia em que se assinalam 25 anos do ataque às Torres Gêmeas, Luís Montenegro recorda as vítimas do 11 de setembro e salienta a importância de valores como a segurança e a liberdade. O ministro dos Negócios Estrangeiros, Paulo Rangel, diz que esta é uma data que continua a ser uma ferida na memória do mundo. Depois da derrota frente à Polónia no Europeu de Voleibol, a seleção masculina mede forças esta tarde com a equipa da casa, a Bulgária. É uma partida que antecipamos nesta edição ao meio-dia com a reportagem do enviado da Antena 1 a Sófia, Paulo Vidal.
3: As notícias com edição de João Vaz.
4: Nos primeiros 8 meses do ano foram detidas 75 mil pessoas que tentaram entrar de forma irregular na União Europeia. De acordo com a Frontex, Diana Craveiro, este número representa uma redução de 35% face ao mesmo período do ano passado.
5: Os dados da Frontex, Agência Europeia da Guarda de Fronteiras e Costeira, indicam que entre janeiro e agosto as entradas irregulares diminuíram. No total, foram identificadas 75 mil pessoas a entrar de forma irregular na União Europeia, menos 35% do que no ano passado. Quase todas as rotas migratórias diminuíram, menos uma, a do Mediterrâneo Ocidental, que engloba o sul de Espanha. Estes números não têm ainda em conta a entrada dos migrantes em Ceuta a 30 e 31 de julho, que foram mais de 70 mil, segundo o governo espanhol. Mas mesmo sem esses números, no Mediterrâneo Ocidental houve um aumento de 34%, com cerca de 15 mil entradas irregulares que foram detectadas nesta rota. A Frontex diz que o principal ponto de partida foi a Argélia, com as Ilhas Baleares e o território continental espanhol a serem os principais destinos. Em todas as outras rotas migratórias analisadas pela Agência Europeia da Guarda de Fronteiras e Costeira, houve uma diminuição significativa comparando com 2025. A principal porta de entrada na União Europeia continua a ser o Mediterrâneo Oriental, que abrange a costa da Grécia, mas também aqui houve uma diminuição de 25% em relação ao ano passado. A maior queda foi na rota da África Ocidental para as Canárias, com cerca de 5 mil detecções, menos 58%. A Frontex sublinha ainda que, apesar da redução no número de entradas irregulares na União Europeia, o custo humano deste tipo de travessias continua a ser elevado.
4: As entradas irregulares diminuíram em praticamente todas as principais rotas migratórias, com exceção de uma, como ouvimos, a do Mediterrâneo Ocidental, que engloba o sul de Espanha. Estes números adiantados hoje pela Frontex não incluem a entrada de milhares de migrantes em Ceuta no final de julho. No território espanhol, no norte de África, é hoje notícia um incêndio em pelo menos 40 tendas, onde estavam alojados migrantes que chegaram ao enclave há pouco mais de um mês. As autoridades espanholas adiantam que ninguém ficou ferido e que as causas deste fogo estão a ser investigadas. Para já não se sabe se este incêndio foi provocado por alguém do exterior ou se teve origem a algum incidente no interior de uma das tendas, embora a polícia espanhola se incline mais para esta última hipótese. Esta semana, recordo, alguns migrantes que estão alojados em tendas em Ceuta foram alvo de agressões por parte de atacantes encapuzados. O Sindicato dos Técnicos de Emergência Pré-Hospitalar admite cancelar a greve marcada para os dias 14 e 28 deste mês. À entrada para a reunião desta manhã com a Ministra da Saúde e com o Presidente do INEM para tentar um acordo que impeça a paralisação, Rui Lázaro mostrou-se confiante num entendimento.
6: Trazemos boas expectativas, não só porque também já demonstramos na nossa contraproposta alguma flexibilidade para encontrarmos posições, mas também porque encontramos na passada reunião a Sra. Ministra da Saúde bastante empenhada, inclusive sendo ela a estabelecer algumas pontes entre o que são as nossas reivindicações e o que são as medidas anunciadas pelo INEM. Acreditamos que vai ser possível chegar a acordo.
7: Se houver resposta às reivindicações, o Sindicato dos Técnicos de Emergência Pré-Hospitalar admite abandonar a greve convocada para os dias 14 e 28. O primeiro dia de paralisação é já a próxima segunda-feira, dia 14. A reunião no Ministério da Saúde começou ao início da manhã de hoje e ainda prossegue nesta altura. É uma dificuldade crónica. Em dia de regresso às aulas, os diretores escolares avisam que algumas turmas não vão ter todas as aulas asseguradas porque há muitos horários por preencher. O Ministro da Educação garante, no entanto, que o problema é localizado, centra-se sobretudo nas regiões de Lisboa e Setúbal. Em entrevista esta manhã à Antena 1, Fernando Alexandre assegurou que este ano letivo vai começar com menos horários incompletos do que o último. São agora cerca de 1.250 os horários incompletos. Fernando Alexandre explicou também que há cerca de 2.000 baixas médicas num processo de colocações que ainda não terminou.
8: Ontem, que foi a última colocação antes do ano letivo, nós ontem colocámos mais 2.400 professores nas escolas. Todas as semanas têm vindo a ser colocados milhares de professores, mas de facto nós tivemos mais 2.000 pedidos de atestado médico de professores e por isso continuamos a ter ontem 1.250 horários por preencher, completos, horários completos. Depois temos mais um número parecido de horários incompletos.
7: O número adiantado esta manhã na Antena 1 pelo Ministro da Educação, Fernando Alexandre. Na Escola Padre Alberto Neto, em Queluz, há 16 horários incompletos. Foi o que constatou esta manhã a repórter Inês Linhares Dias, que passou por esta escola em Queluz, onde foram dadas as boas-vindas aos alunos.
9: Às 8 em ponto, as portas abriam para receber os alunos que ali chegavam pela primeira vez. A essa mesma hora, o diretor do agrupamento de escolas Queluz Belas, António Duarte, dava nota de que ainda estão por preencher 16 horários, principalmente no primeiro ciclo.
10: Isso representa cerca de 4% de professores em falta no agrupamento. Nós somos 340 professores. O agrupamento é, de facto, bastante grande. E essa falta tem mais impacto, sobretudo no primeiro ciclo.
9: Um problema com que o agrupamento se tem deparado desde o ano passado e que tem sido mitigado com trabalho extra.
10: O ano passado foi dramático, conseguimos resolver os problemas, portanto a nossa preocupação foi, no ano passado e a este ano, não termos os meninos em casa. Temos conseguido resolver isso com grande esforço dos professores, com muita carga de trabalhos, com horas extraordinárias. Este ano gostaria que não fosse preciso, ou pelo menos não fossem precisas tantas, mas vamos ver como é que evolui daqui até ao fim do mês.
9: A colocação diária de professores anunciada esta semana ajuda, mas não resolve o problema.
10: Eu considero que é uma boa medida, no sentido em que teremos professores mais depressa, portanto ganharemos aqui alguns dias em cada colocação. Agora, não é a solução, porque essa medida não cria professores.
9: Na Escola Básica e Secundária Padre Alberto Neto, como em tantas outras por todo o país, faz-se muito com pouco. Os professores trabalham mais e tenta-se recorrer a colocações temporárias para que os alunos não fiquem sem aulas.
7: Hoje o ano letivo arrancou oficialmente para os alunos até ao nono ano de escolaridade. Os do secundário só regressam às aulas no próximo dia 21 por causa das falhas na correção dos exames nacionais. Para garantir a dignidade das vítimas, o julgamento dos dois agentes da PSP acusados dos crimes de tortura e violação sobre pessoas vulneráveis na Esquadra do Rato em Lisboa, julgamento que começou esta manhã, está a decorrer à porta fechada. Numa nota à comunicação social, o coletivo de juízes que está a julgar este caso explica que tomou esta decisão para preservar a intimidade e a vida privada das vítimas. Quanto aos factos do segundo processo relativo a agressões nas esquadras do Rato e também no bairro, do Bairro Alto, ainda estão a ser investigados pelo Ministério Público. Este segundo processo foi classificado como de especial complexidade no final de agosto por causa da dimensão e também da possibilidade de serem identificadas mais vítimas e constituídos ainda mais arguídos. São atualmente 23 os arguídos neste segundo processo. Sete desses arguídos estão em prisão preventiva, quatro em prisão domiciliária, dois foram suspensos de funções. No dia em que se assinalam 25 anos do ataque às Torres Gêmeas, Luís Montenegro publicou um texto na rede social X a salientar a importância dos valores da democracia, da segurança e da liberdade. O primeiro-ministro escreve que o mundo mudou há 25 anos e recorda às muitas pessoas que perderam a vida a 11 de setembro de 2001, incluindo portugueses. Também nas redes sociais, o ministro dos Negócios Estrangeiros, Paulo Rangel, escreve que o 11 de setembro é uma data que continua a ser uma ferida na memória do mundo. Numa nota onde lembra as milhares de vítimas e as famílias, o Ministro dos Negócios Estrangeiros refere que este foi um momento que mudou profundamente a forma de olhar para a liberdade, para a segurança e para a ordem internacional. Rangel sublinha que a comoção e a solidariedade de todos foi e será sempre a derrota do terror. Os ataques da Al-Qaeda fizeram quase 3 mil vítimas mortais, 9 eram portuguesas, embora ainda se investigue a possibilidade de existir mais uma vítima portuguesa entre os desaparecidos. Henrique Mano, um dos primeiros jornalistas portugueses a chegar ao local após o embate dos aviões nas Torres Gêmeas, recorda-nos como fez a cobertura deste acontecimento que marcou de forma profunda o mundo. Ele contou à jornalista Rita Soares como foi fazer reportagem numa altura em que ainda não existia internet.
11: Num quarto de século muda muita coisa. Por exemplo, a forma de trabalhar.
12: Sem internet e já não sei como é que nós descobríamos histórias e interessantes para contar.
11: A voz que ouvimos é de Henrique Mano, do jornal luso-americano de Newark.
12: Os atentados do 11 de setembro foram o maior ataque em solo americano desde Pearl Harbor, não é? Portanto, as pessoas, de certa maneira, caiu a ficha e disseram, bem, também somos atacados, também estamos expostos ao terrorismo.
11: Naquela manhã de 11 de setembro de 2001, o jornalista foi trabalhar como em qualquer dia normal.
12: Portanto, eu vivo em Nova Iorque e vou de Nova Iorque para New Jersey para o jornal. Nesse dia já não conseguia regressar a casa porque os acessos a Nova Iorque estavam todos fechados, não havia comboios, não havia nem acessos rodoviários sequer.
11: Só na manhã seguinte é que conseguiu ver ao vivo o que tinha acontecido.
12: Dirigi-me logo para a zona o mais perto possível, para aí uns 14 quarteirões, precisamente a contactar a unidade portuguesa que existia ali em dois bairros à sombra das torres, em Tribeca e Soho, para apurar a reação das pessoas ou o que elas tinham visto.
11: Henrique Mano ajudou a identificar as vítimas com ligações a Portugal.
12: Foi um trabalho de investigação complexo. Aliás, nós, a nona vítima que conseguimos identificar como sendo de origem portuguesa foi só 2 anos depois.
11: Num processo exigente e demorado.
12: Eu lembro-me de ter que contactar os familiares e pedir as fotografias e ter que ir ter com as pessoas para ir buscar as fotografias, porque na altura era tudo em papel, eram fotografias impressas.
11: 25 anos depois, Henrique Mano continua a trabalhar no mesmo jornal e a seguir de perto pistas sobre a possibilidade de haver uma décima vítima de origem portuguesa.
7: Hoje, este jornalista português, que vive nos Estados Unidos há mais de 30 anos, vai participar numa cerimónia de hastear de bandeiras pelas vítimas do 11 de setembro em Newark. No Europeu de Voleibol Masculino, a Seleção Nacional tem esta tarde pela frente a equipa da casa, a Bulgária. Depois da derrota com a poderosa Polónia na tarde de ontem, antecipa-se novo duelo complicado para a formação comandada por João José, uma vez que pela frente estará a vice-campeã mundial, Paulo Vidal.
13: Depois da derrota com a Polónia na estreia do Europeu de Voleibol Masculino, Portugal volta a entrar em campo esta sexta-feira para medir forças com a seleção anfitriã, a Bulgária. Na segunda jornada do Grupo B, os comandados de João José têm mais um duro teste diante da vice-campeã do mundo, que vai ter um forte apoio nas bancadas da Arena de Sófia.
14: Isto é que ser uma motivação. Nós treinamos e jogamos porque estamos pavilhões cheios. Claro que se fosse na nossa casa era melhor, mas dentro da casa de uma equipa adversária acho que também é isso que nos dá algum gosto de jogar. Vai ser um jogo igualmente difícil como hoje, da mesma forma que o próximo a seguir ou da manhã será igualmente difícil e até ao final não estamos à espera de facilidades.
13: Depois de ter completado 23 anos, no dia de ontem, André Pereira espera um novo duelo complicado para a seleção das esquinas.
15: Sabemos que vai ser outra vez um jogo muito complicado, com muita gente na bancada, com a seleção da Bulgária, mas vamos entrar com a mesma determinação de hoje, que é tentar fazer o nosso melhor e tentar dar o melhor de nós e tentar aproveitar dentro de campo, principalmente, que é para as coisas serem melhor.
13: Segundo jogo de Portugal, no Europeu de Voleibol Masculino, hoje, a partir das 5 horas da tarde, na Arena de Sófia, diante da Bulgária.
7: Partida que vamos seguir ao longo da tarde aqui na Antena 1 com a reportagem do enviado à Bulgária, Paulo Vidal.
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0: A 7 horas 15 minutos, um grande abraço, uma vez mais, muito bom dia e obrigado por estarem desse lado connosco. Entramos na segunda hora do Seu Bom Dia na sua 97.3 FM Estéreo. Olhamos o tempo para hoje, dia solheiro, máximas a rondar os 77 graus, para esta noite o céu limpo, mínima 51. Amanhã o dia vai estar agradável, com um céu parcialmente solheiro, máxima 74. Para amanhã à noite, céu nublado, chuva fraca, mínima 63 graus.
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0: Olhamos o horário das marés para o dia de hoje. A maré alta irá estar em New Bedford às 8 horas 38 minutos desta manhã e novamente às 8h17 da noite. A baixa passará às 2 horas 18 minutos desta tarde. Umidade relativa do ar registra 73% e olhamos agora as temperaturas no exterior. A Fall River 65 graus, 65 também em Boston e o mesmo acontece em Peabody, 60 graus em Lowell, 69 em Newark, New Jersey, 76 em Orlando, no Canadá. Quebec com 51 graus. Toronto 55, 64 em New Bedford, 64 também em Providence e Taunton com 61 graus.
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E nós iniciamos musicalmente esta segunda hora com os Dama neste tema de ritmo totalmente popular de Rio do Esquecimento. Está na estrada, muito boa viagem em casa ou no trabalho. Obrigado por estar connosco na 97.3 FM Estéreo. Este é o seu programa matinal. Bom dia e convosco até às 10 da manhã, Dionísio Garcia. Ficamos agora com Ana Duarte e o tema Devagar, devagarinho, não é? Está na estrada, vá devagar, devagarinho, com calma. Voltaremos dentro de alguns minutos também para atualizar o trânsito.

0: estivemos com o Tony Borges, o tema São Pensas em Ti, e agora é a altura para olharmos a informação do trânsito.
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0: 140 Norte, ligação para a 24, o trânsito está rigoroso na 140 Norte, também na Washington Street, ligação para Eric Drive, o trânsito está muito lento, na 24 Norte, entrada para Harrison Boulevard e também para a 93 Norte, o trânsito lento, 93 Sul, vigoroso em várias saídas desta via, na 95 Sul, ligação para a 28 Norte, o trânsito já está muito congestionado, na zona de Providência, 44 e 114 de trânsito.

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0: Nós olhamos o relógio neste momento, 7 horas 35 minutos. Obrigado por estarem desse lado e estivemos também a ouvir o Beto Dias no tema Hello. Chegou a altura da nossa primeira síntese de desporto, em destaque o campeonato Mário Silva da Costa.
1: Estrela da Amadora bateu o Sporting de Braga em jogo em atraso da jornada 3 da Primeira Liga. Os minhotos estiveram a vencer com o golo de Gabri Martínez, mas Yanis Stoic bisou e fez a reviravolta para o Estrela. 2-1 foi o resultado final no jogo que teve lugar em Alverca. Após o encontro, o treinador do Estrela da Amadora, Pepa, destacou a forma como a equipa conseguiu o triunfo.
2: Há vitórias que às vezes são no sufoco, às vezes na sorte, às vezes no... que é futebol, atenção. Mas esta não. Esta foi uma vitória com muito mérito do Estrela e estamos de parabéns.
1: Do lado do Sporting de Braga, Carlos Vicens diz que a equipa não esteve ao nível que tem de estar.
3: É um partido, creio que,
4: em resumo, foi um jogo com o nível abaixo do que temos de jogar. Este não pode ser, nem é o nosso nível. Sabemos que todos os jogos vão ser difíceis e temos que aprender com estes erros. Temos a oportunidade de já na segunda-feira reagir e dar uma resposta diferente.
3: Dar uma resposta completamente diferente.
1: O Estrela da Amadora está no 6º lugar do campeonato com 9 pontos. O Braga é 8º com 7 pontos, mas com menos um jogo. Ontem foi noite de Liga dos Campeões. O Manchester United bateu o estreante Sabá por 4-0. Bruno Fernandes marcou um dos golos. Destaque também para o Bayern Munique, que venceu o Bodoglimt por 5-0. Em estreia inédita na Champions, o Como ganhou por 4-1 ao Leipzig. E nota ainda para o empate a 1 entre o Fenerbahçe e a Roma, com Rodrigo Mora lançado na segunda parte. O Flamengo de Leonardo Jardim venceu o Independiente del Valle na primeira mão, aliás, dos quartos de final da Taça Libertadores. Triunfo por 2-0 fora de portas. O técnico elogia a capacidade da equipa, sobretudo nos segundos 45 minutos.
5: Acabamos por ser superiores na segunda parte, fazer os dois golos de forma justa, dar um passo importante, não decisivo, mas um passo importante na eliminatória e agora recuperar muito bem.
1: Na próxima semana o Flamengo vai jogar a segunda mão dos quartos de final da Libertadores. A seleção feminina de sub-20 somou o primeiro ponto no Campeonato do Mundo. Portugal empatou a 0 com a Colômbia na segunda jornada da fase de grupos. Uma exibição que mereceu grandes elogios por parte da selecionadora Marisa Gomes.
6: A nossa capacidade de superação e de conseguir lidar com as adversidades de jogo foi espetacular. A maturidade com que as jogadoras conseguiram sofrer, conseguiram disputar fisicamente alguns lances, conseguiram manter o equilíbrio ao longo do jogo. É sobretudo fantástica. Estamos muito orgulhosos daquilo que conseguimos fazer.
1: Marisa Gomes em declarações ao Canal 11. Portugal joga no domingo com a Costa Rica, a última jornada da fase de grupos do Mundial Sub-20 feminino. A seleção de voleibol joga hoje a segunda partida no Campeonato da Europa, depois de ter perdido com a Polónia ontem no jogo inaugural. Hoje a equipa portuguesa mete forças com a Bulgária, seleção que joga em casa. O técnico João José espera um pavilhão cheio em Sófia, mas não vê este fator como algo negativo.
7: Tem que ser uma motivação. Nós treinamos e jogamos porque gostamos de pavilhões cheios. Claro que se fosse na nossa casa era melhor, mas dentro da casa de uma equipa adversária acho que também é isso que nos dá algum gosto de jogar.
1: Portugal-Bulgária, 5 da tarde, segunda jornada da fase de grupos do Campeonato da Europa de Voleibol, competição que está a ser acompanhada pela Antena 1 a partir de Sófia, na Bulgária. O Sporting entrou a vencer na Liga dos Campeões de Handebol. Os verde e brancos bateram os dinamarqueses do GOG por 43-33. Destaque para a prestação de Martin Costa com 11 golos. No final, o treinador do Sporting, Ricardo Costa, sublinhou a forte entrada dos Leões na prova.
8: Não se podia permitir entrarmos a perder diante de um candidato. Eu acho que esta margem era impensável ao início, mas estamos a jogar contra a equipa que vai à frente do campeonato dinamarquês. Dispensa qualquer apresentação aquilo que é a Dinamarca e o que é o GOG, uma autêntica fábrica de jogadores de topo mundial. Por isso, muito feliz por aquilo que os meus atletas conseguiram fazer.
1: Na próxima jornada da fase grupos da Champions de Handball, os Leões jogam em casa do Kristianstad, na Suécia.
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Estamos agora a 15 minutos das 8 horas da manhã da Bailing. Este é o único Bailing em inglês que eu conheço na voz de Jorge Macedo. Rodrigo Mora sobe no ranking do Golden Boy e já ameaça para já benfiquista. Passamos à voz da Bianca Barros nesta ponta final e o tema foi de vez.

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5: 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Estamos agora a 8 minutos das 8 da manhã. Neste horário nós vamos ficar com as notícias dos Açores. Mas ficamos já, agora, com Santa Maria e a Falésia do Amor. Bom dia.

0: E pronto, meus amigos, termina aqui a segunda hora do Seu Bom Dia. Terminamos até muito bem, com a voz de Reveloso e o Lado Lunar. Dentro de alguns segundos vamos ter as notícias dos Açores numa edição de Sais Fortes. São 8 horas, um abraço, bom dia.
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3: O Ministério Público arquivou o processo relacionado com a faturação indevida de despesas no Chega Açores, no qual José Pacheco era arguído. O líder do Chega na região explica que foi apenas uma falha administrativa. Carolina Moreira.
4: Foi arquivado o processo instaurado pelo Ministério Público relacionado com a faturação indevida de despesas no Chega Açores. O líder do partido, José Pacheco, era um dos arguídos e chegou a ser ouvido depois de ter sido aprovado na Assembleia Regional o pedido de levantamento de imunidade parlamentar. Em causa, estava um jantar envolvendo militantes e simpatizantes do Chega Açores, que ocorreu em 2020, onde nem todas as despesas terão sido devidamente faturadas. Uma situação que já tinha originado, numa primeira fase, uma multa ao partido. Em declarações à Antena Açores, José Pacheco diz que foi apenas uma falha administrativa.
5: Não há muito a dizer, era uma questão administrativa, tinha a ver com a campanha de 2020. Pronto, são aquelas pequenas falhas, que é normal, foi tudo esclarecido, ficou tudo resolvido e foi arquivado. Tão simples quanto isto, até porque não era propriamente grande notícia. Era mais o facto de ter sido constituído arguido, mas que era normal num processo deste. Havendo todo o esclarecimento necessário, houve uma resolução bastante rápida e ficou tudo bem. Não havia propriamente um crime, não. E o Ministério Público fez a sua parte.
4: Segundo as informações recolhidas junto do Ministério Público, o processo foi arquivado ainda em fase de inquérito.
3: O Presidente da Câmara do Comércio e Indústria de Ponta Delgada considera que se investiu demasiado no setor público em detrimento do setor privado no âmbito do PRR. Walter Couto foi um dos oradores ontem ao final do dia no espaço de reflexão e diálogo sobre o Plano de Recuperação e Resiliência, promovido pela Associação de Séniores de São Miguel. Eduardo Mota.
6: O pacote financeiro abrangeu várias áreas, mas não agradou a todos. A Câmara de Comércio e Indústria de Ponta Delgada, por exemplo, lança críticas a este PRR, dizendo que se olhou demasiado para o setor público e de menos para o privado.
7: E a questão final é também percebermos que o maior impacto e o maior beneficiário foi, sem dúvida alguma, a administração pública. Se inicialmente estávamos a prever cerca de 30 e tal por cento para as empresas, quase todas as associações empresariais deste país acabam por revelar um número que se reduz a cerca de um quarto.
6: Palavras de Walter Couto, presidente da Câmara de Comércio e Indústria de Ponta Delgada, que marcou a presença a mais um espaço de debate promovido pela Associação de Séniores de São Miguel. No mesmo espaço, presença de Rui Luís, o coordenador regional da Estrutura de Missão, para o acompanhamento do PRR Açores, que considera que o programa foi um sucesso.
8: Foi um sucesso porque, em primeiro lugar, conseguimos cumprir os 39 marcos e metas que a região estava comprometida, contratualizadamente, através da Recuperar Portugal, e também porque, se compararmos aquilo que foi o PRR inicial em termos financeiros, à volta de 697 milhões de euros para os Açores, conseguimos ultrapassar isto.
6: Entre opiniões favoráveis e desfavoráveis do uso deste PRR, Alexandra Bragança, presidente da ICOP e da Comissão Especializada para o Acompanhamento do PRR Açores, considera que esta foi uma oportunidade para os Açores e para os açorianos.
9: Nós podemos dizer, com toda a franqueza, que ninguém acredita que estas medidas que foram criadas e que foram executadas não vão trazer benefícios para a sociedade açoriana, pois com certeza que vão trazer benefícios. Saibamos nós aproveitá-las devidamente, retirar delas o maior proveito possível e compete a nós e cada um dos açorianos exigir ao Governo Regional que este investimento que foi feito se traduza num investimento em prol da sociedade, das empresas e das instituições açorianas.
6: Os Açores receberam uma dotação total de 918 milhões de euros, 725 milhões diretamente do PRR Açores e 193 milhões do PRR Nacional, com aplicação na região.
3: A Comissão Europeia deu luz verde ao mecanismo de compensação para mitigar o impacto decorrente das áreas marinhas protegidas nos Açores. O Fundo Ambiental da República disponibilizou já um montante de 6 milhões e meio de euros, valor a ser repartido até 2028 durante 3 anos. É para compensar as perdas de rendimento dos armadores. Os primeiros pagamentos devem ser efetuados ainda este ano, espera o Presidente da Federação das Pescas, Jorge Gonçalves.
10: Vai ser publicada uma portaria que faz a regulamentação para os armadores poderem candidatar e depois é um procedimento normal de um prazo para se candidatar, feita a avaliação e depois efetuará-se o pagamento para nos que até ao final do ano isto funcionar normalmente como nós esperamos.
3: Está prevista uma segunda tranche de mais de 3 milhões de euros, essa ainda não viabilizada pela Comissão Europeia, para prefazer os 10 milhões de euros, valor total da compensação que o Fundo Ambiental vai pagar em 3 anos. A intensidade da iluminação no mar passa a partir de agora a ser monitorizada através da instalação de 12 fotómetros em embarcações da região. Os últimos equipamentos foram instalados nos ferries da Atlantic Line. A iniciativa integra o projeto Life Natura Night e permitirá medir durante 6 meses os níveis de iluminação no mar e os seus impactos nos ecossistemas marinhos. Sofia Brum.
11: Os navios mestre Jaime Feijó e Gilberto Mariano da Atlantic Line têm agora equipamentos que vão permitir estudar os efeitos da poluição luminosa nos ecossistemas marinhos. É um projeto que junta Açores, Madeira e Canárias e conta com 20 fotómetros, 12 instalados nos Açores.
12: 6 em embarcações de pesca, 4 nas embarcações de transporte de carga do Grupo em Saúde e 2 em embarcações da Atlantic Line. No concreto, o que eles vão medir é durante 6 meses eles vão medir a intensidade da luz, a iluminação noturna no mar. Mede também as condições ambientais, a nebulosidade, não sei o quê, porque tudo isto vai variar de dia para dia. E para o efeito, o projeto tem 2 fotómetros instalados numa zona supostamente de iluminação zero, que são as desertas.
11: A preocupação está sobretudo relacionada com as espécies noturnas, revela Maria Magalhães, da Direção Regional das Políticas Marítimas, como aves marinhas, morcegos e borboletas noturnas.
12: Não se quer deixar de iluminar, mas efetivamente quer-se reduzir aquilo que é a iluminação que é excessiva. Não ajuda ninguém, pelo contrário, só prejudica.
11: Da análise dos dados, Maria Magalhães espera que saiam recomendações.
12: Estes dados vão ser todos enviados ao parceiro das Canárias, nomeadamente a uma empresa que é a Alared, e esse parceiro é que vai então analisar os dados destes 20 fotómetros e construir então os mapas de iluminação da Macaronésia. Não sei se já vamos ter medidas, mas seguramente recomendações esperamos ter.
11: O Live Natura Night arrancou em 2021 e prevê ainda a criação de planos de iluminação pública para os municípios.
3: A Associação de Promoção de Públicos Jovens em Risco traz aos Açores o projeto Vai Vem. Jovens dos Açores fazem intercâmbio com jovens de Cascais. A finalidade é aumentar competências pessoais, sociais e profissionais. Sandra Pimenta.
13: Ponta Delgada será casa nos próximos 2 meses para 15 jovens de Cascais ao abrigo do projeto Vai Vem. O objetivo é promover uma experiência de mobilidade a quem está nesta altura sem trabalhar nem estudar, explica Carmen Gonçalves, da Associação para o Desenvolvimento.
14: No final destes 2 meses, a expectativa é que estes jovens tenham desenvolvido mais competências pessoais e sociais, tenham maior experiência profissional no mercado de trabalho e depois, no final do projeto, já tenham maior consciência e definição daquilo que é o seu objetivo profissional, que já saibam que caminho seguir, se é trabalhar, se é estudar e em que áreas.
13: Para muitos destes jovens, esta é uma oportunidade única. É o caso de Lionel Correia, de 19 anos, que chega aos Açores com um objetivo muito pessoal.
15: É uma oportunidade que apareceu num momento assim um bocado pior da minha vida e acho que isto ajudou-me bastante. Talvez depois disso queira continuar nessa formação que eu quero fazer, mas ainda estou indeciso. Mas como neste verão ainda estava à procura de me encontrar, acho que o projeto veio no momento certo.
13: Já a Madalena Cardinali, de 18, resolveu experimentar uma área nova enquanto espera pelo seu sonho.
16: Tentar trabalhar com uma empresa que fosse guia ou assim, para também conhecer um bocadinho mais e trabalhar nessa área que eu gosto. Eu quero ser comissária de bordo, mas no aeroporto é um pouco mais difícil, e como eu me interesso por toda a parte do turismo, pode ser qualquer uma.
13: Em sentido contrário, Derlei, de 23 anos, e Cíntia, de 25, integram o grupo de 14 açorianos que vão em breve estagiar em Cascais.
17: Neste momento eu estou empregado, mas é temporariamente, até ir para o projeto Vai Vem. Eu irei fazer o estágio na área de massagem de estética. É a minha área de estudo. Eu tenho a expectativa de aprender as coisas novas, conhecer pessoas novas.
18: Neste momento estou desempregada ainda. Vais ver para Cascais fazer o estágio durante 10 meses na área de biblioteca, para correr bem lá fora.
13: Expectativas altas para o projeto Vai Vem, uma experiência que pode mudar, em breve, a vida destes jovens.
3: Este fim de semana está de volta o Campeonato de Portugal de Rallies. O Rally de Água, que acontece entre Chaves e Verín, no norte de Espanha, é a sexta prova do calendário. Vai contar a partida com 7 pilotos açorianos. Carlos Alberto Rodrigues.
19: Com 3 vitórias e 1 segundo lugar, Ruben Rodrigues e Rui Raimundo chegam ao Rally da Água na liderança destacada do Campeonato de Portugal. O piloto do Toyota GR Yaris Rally 2 quer conquistar o máximo de pontos, sabendo que uma vitória será um passo importante na luta pelo título nacional.
20: Se vamos dizer que a vitória é um passo grande relativamente àquilo que é a luta pelo campeonato, mas ainda há 3 provas fora essa a disputar, por isso há que manter o foco e a concentração, porque nesse desporto tudo é possível e até o fim às vezes podemos ser surpreendidos. Por isso nós vamos determinados, focados em levar daqui a vitória para a nossa equipa Atacciona Racing e novamente mostrar a nossa competitividade e a nossa velocidade.
19: Presente estará também Henrique Muniz, que volta a ter Jorge Diniz ao seu lado. Novidade será o carro que vai utilizar, no caso um Skoda Fabia RS Rally 2.
21: Carro completamente diferente daquele que guiei até agora. Isto é bastante entusiasmado, sabemos o caminho que temos que percorrer, continuar a evoluir, continuar a fazer quilómetros para continuar a nossa aprendizagem a esse tipo de viaturas, e é isso que eu pretendo fazer ao longo do rally e ir aumentando o ritmo, de maneira a me sentir confortável e tentar lutar por posições um bocadinho mais cimeiras daquilo que tem acontecido até agora.
19: Com o Peugeot 208 Rally 4, Pedro Câmara, que será navegado por João Câmara, o atual 4º classificado do campeonato das duas rodas motrizes, espera conseguir bons pontos para a classificação.
22: O objetivo é melhorar quilómetro após quilómetro e evoluir quilómetro após quilómetro. Não, obviamente vamos tentar impor um ritmo competitivo, com o principal objetivo de chegar ao fim e de somar o máximo de pontos possíveis para o campeonato e para a Copa Peugeot Portuguesa.
19: Nota ainda para as presenças de Rui Borges, que será navegado por Inês Veiga no Skoda Fabia R5. Gonçalo Rego e Pedro Castro estarão também em Peugeot 208 Rally 4. Presentes na FPAC Júnior em Peugeot 208 Rally 6 estarão também Ricardo Soares, Tiago Silva e Gustavo Silva, Inês Braga. O rally arranca esta sexta-feira pelas 15h05, terá 10 especiais de classificação. A última está marcada para sábado pelas 15h44.
3: 7 pilotos açorianos participa num rally de água que arranca hoje no norte de Portugal e Espanha.
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0: 8:13, uma vez mais, muito bom dia. Seja bem-vindo à terceira hora do C. Bom Dia, na 97.3 da Femestéria. Sou Dionísio, a fazer-vos companhia até às 10 da matina. Quanto ao tempo para esta noite, aliás, para o dia de hoje, assim aqui é dia soalheiro, a máxima 77. Para esta noite, o céu vai estar limpo, mínima 51 graus. Para amanhã, vamos ter um dia com o céu parcialmente soalheiro, a máxima 74 graus. E para amanhã à noite, o céu vai estar nublado, chuva fraca, mínima 64.
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0: Informação cambial é a seguinte: o dólar vale na zona euro 86 cêntimos, no Brasil 5 reais 10 centavos, Cabo Verde com 95 escudos e 8 centavos.
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0: Horário das marés para hoje, a maré em alta estará novamente connosco às 8:17, passou precisamente às 8:30 desta manhã, e a baixa estará às 2:18 na cidade barreira de New Bedford. Temperaturas no exterior: Fallweaver 67 graus, 67 também em Peabody, mesmo acontece em Lowell e também em Boston. 70 graus em Newark, New Jersey, 66 em Hartford, Connecticut, 66 também em Taunton, 77 em Orlando. No Canadá, Quebec com 53, Toronto 61 graus, 67 em New Bedford e 67 na cidade de Providence.
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E uma vez mais, muito bom dia para si que está desse lado connosco. A terceira hora do seu Bom Dia na 97, nós iniciamos com o Rui Sá Júnior e o tema Duro de Roer. Passagem para este excelente grupo mariense, os Ronda da Madrugada. O som que vem da Ilha da Santa Maria com os putos lá do cais. E nós regressamos dentro de alguns minutos para atualizar o trânsito. Bom dia.

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2: Olá, muito bem, 24 Norte, ligação para a 93, o trânsito está vigoroso. Na 93 Norte, ligação para a 3 Norte até à zona de Quincy e Boston, o trânsito está também muito lento. Na estrada 3 Norte, na Furnace Brook Parkway, ligação para a Union Street, o trânsito a 10 milhas horárias. 195 Oeste, saída para a Broadway, 114 Sul, o trânsito a 20 milhas por hora. Ainda na zona de Providence, 44 e 114, trânsito lento em várias saídas. Olhamos a 16 Oeste, trânsito muito congestionado nesta via, na 146 Norte, na Pond Hill Drive, há um acidente e trânsito está vagaroso. Na estrada Norte, muito congestionado, 128 Norte e Sul, não há registros de atrasos. O mesmo acontece na 190, 290 e na Mass Pike e na 93 Norte, na zona da Columbia Road, trânsito muito lento. Bom dia e boa viagem.
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0: Estivemos com os Nêmonos e o tema a fazer com ela. Nós vamos ter uma curta pausa na música quando regressarmos para ouvir uma grande voz do México. Luís Miguel, que nos vai cantar Sol, Arena e Mar. Um abraço e até já.
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E assim foi, estivemos alguns minutos com o Luís Miguel, um homem que tem um vozeirão, que é um caso muito sério. Artista a nível mundial, sem dúvida, e ouvimos só Lorena e Mar, está na estrada, muito boa viagem. Obrigado por estar connosco desse lado. Aproveitamos para mandar um alô para a senhora Maria Barros, que nos está a ouvir em Este Providência, Manuel Godinho em Providência. Um abraço para a Ana Vasconcelos, que está na 24 Norte, com a vida na WGFT. Também a Jéssica, a trabalhar em Fall River, para Tampa, Florida, Jorge e Maria Mel, e também para um menino de 5 anos, que hoje faz 5 anos, que diz que é um fã do Mark Dennis, numa mensagem que nós recebemos da sua avó, Ana Raposo. Pois então ficamos com o Superman, o nosso Mark Dennis. Bom dia.

Eu mesmo tenho um menino já que está a dançar e ouvir o Superman connosco. A Escola Portuguesa de Newbedford anuncia que as matrículas estão abertas de segunda a quinta-feira das 10 às 6 da tarde. As aulas começam no dia 5 de outubro às 5:30 da tarde. Agora ficamos com e recordando o nosso querido Roberto Leal, o Malhão.

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E a dupla Zezé Di Camargo e Luciano Mesmes, que é bom. E estas são as músicas de hoje, sexta-feira, no seu programa matinal. Bom dia. Se está na estrada, conduza com prudência, mas também muita cortesia. Se está na estrada 3 Norte, entre Furnaceburg Parkway e a Union Street, o trânsito não está parado, mas está quase, é somente a 5 milhas por hora. E nós prosseguimos já com estas músicas, são as músicas do fim de semana aqui na WGFT. Michel Talob, Bará, Bará, Baré. Bom dia.

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0: E assim, meus amigos, nós chegamos ao final desta terceira hora do seu segmento Bom Dia na 97.3, hoje, segunda-feira, dia 11 de setembro. Há pouco escutamos o Esquenta do Belo no tema Menino e terminamos com um grande clássico do Carlos Mendes numa interpretação do Frederico, o BC, a Festa da Vida. As seguidas notícias locais numa edição de Carlos Félix, nós regressamos sensivelmente dentro de 10 minutos, conto consigo, temos mais uma hora juntos. Bom dia, são 9 horas.
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7: Foi lançado em Massachusetts o programa para apoiar pessoas com autismo no trânsito. A governadora Maura Healey lançou oficialmente o programa Blue Envelope Program em todo o estado. Esta iniciativa gratuita e voluntária foi criada para facilitar a comunicação entre as forças da ordem e as pessoas com autismo, promovendo interações mais seguras durante fiscalizações de trânsito. O envelope de cor azul serve para guardar a carta de condução, o registro do veículo e cartões de contacto. Durante uma abordagem policial, a entrega do envelope alerta o agente para o facto do condutor ou passageiro poder comunicar ou processar informação de forma diferente. O próprio documento inclui orientações impressas para ajudar os polícias a ajustarem a sua abordagem. Os envelopes podem ser pedidos nos centros dos serviços de registro de veículos automóveis, em balcões do AAA aderentes ou através da internet. Qualquer residente de Massachusetts com autismo, bem como pais ou tutores, podem solicitar um ou mais envelopes sem ter de apresentar relatórios médicos, comprovativos de diagnóstico ou pagar qualquer taxa. A nova legislação em Massachusetts expande para todo o estado um projeto piloto iniciado em 2024 pela Polícia do Estado de Massachusetts. A Organização Caridades Católicas e a Corporação de Assistência à Habitação apresentaram processos nos tribunais estadual e federal contra o Conselho de Recursos de Zoneamento de Barnstable, no Cape Cod. A ação surge após este Conselho ter anulado uma licença de construção que autorizava a mudança de uma residência de sem-abrigo no Cape Cod para um novo local. As entidades pretendem transferir o abrigo de 50 camas que existe em Hyannis para um edifício que fica próximo de uma escola. A mudança visa melhorar o apoio aos utentes idosos e com mobilidade reduzida através de um espaço num único piso com cuidados de saúde e programas educativos. O projeto não prevê o aumento de camas, mas o facto é que gerou contestação por parte da Comissão Escolar de Barnstable no Cape Cod devido a preocupações de segurança e custos adicionais. As organizações argumentam que o Conselho de Zoneamento violou a Constituição dos Estados Unidos e uma lei de Massachusetts que protege atividades religiosas e educativas de restrições de zoneamento. As organizações seguiram agora para os tribunais. O Almanaque dos Agricultores lançou a sua previsão para a temporada de inverno 2026-2027, alertando para um período marcado por neve, gelo e algumas surpresas. A publicação, sediada no estado do Maine, antecipa que o nordeste dos Estados Unidos vai enfrentar um dos cenários meteorológicos mais complicados da estação. Segundo o relatório, as zonas costeiras do Nordeste deverão registrar mais chuva, enquanto áreas do interior podem ser atingidas por várias vagas de neve forte, sobretudo nos meses de janeiro e fevereiro. Segundo o Almanac, as temperaturas deverão oscilar frequentemente perto do ponto de congelação, ou seja, 32 graus, o que significa que pequenas mudanças na trajetória das tempestades podem transformar a chuva em gelo ou numa forte tempestade de neve. O Almanac garante uma precisão entre 80% a 85% com base em fórmulas matemáticas e astronómicas. Contudo, os meteorologistas da Nova Inglaterra recomendam cautela com estas previsões do almanaque, sublinhando que um prognóstico sazonal fiável exige muito mais do que uma análise climatológica. A época de caça ao esquilo cinzento começou a 1 de setembro no estado de New Hampshire, sendo considerada uma boa oportunidade para iniciar novos caçadores nesta atividade. A partir do dia 1 de outubro começam também as épocas de caça à perdiz, à galinhola, ao coelho, ao faisão e à lebre. O Departamento de Pesca e Vida Selvagem de New Hampshire destaca que estas espécies são muito procuradas pelos caçadores e são também consideradas boas para consumo. O Departamento divulgou o relatório de caça do ano anterior, baseado no inquérito anual aos caçadores. O documento apresenta tendências estatísticas de longo prazo, sobretudo sobre a perdiz e a galinhola, que representam 93% da caça declarada em 2025. O Departamento de Pesca e Vida Selvagem do Estado de New Hampshire pretende também que os caçadores participem nos diversos inquéritos que estão a decorrer, sendo que os dados ajudam a monitorizar o estado das populações animais em New Hampshire.
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8: Aqui fica mais uma especialidade portuguesa, perfeita para um jantar descontraído. Pica-pau de porco. Corte uma libra de carne de porco em tiras pequenas e tempere com sal, pimenta, 3 dentes de alho, louro e 4 onças de cerveja. Deixe repousar durante 20 minutos. Aqueça 2 onças de azeite numa frigideira e cozinhe a carne até ficar dourada. Junte a marinada e deixe apurar durante 8 minutos. Sirva com pickles e pão torrado. Um petisco português cheio de sabor.
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palavra do dia é metafísica. Na filosofia, metafísica é o domínio que se ocupa do ser enquanto ser, ou seja, dos princípios essenciais do ser e do conhecer. Na linguagem comum, dizemos de algo transcendente ou incompreensível, que é do domínio da metafísica. Mas na origem, a palavra metafísica, que vem do grego e que é formada por meta e física, era usada para referir tudo o que estava para além da física, sendo que física remetia para a natureza. Metafísica era assim o que não era do domínio da natureza. Logo, remetia para o que não era palpável, o que não tinha corpo. E daí a metafísica.

Ainda bem que está connosco desse lado, voz de Bom Dia. Estamos na última hora do espaço hoje. Iniciamos com o tema Vem, Morena Vem, na voz do Gerardo Reis. Em casa, no trabalho na estrada, não se esqueça, a sintonia deverá ser sempre, porque nós gostamos de si, não é? 97.3 FM Estéreo. Bom dia, agora com a música que é a música do José Cid. Vamos lá.

0: Então nós vamos para uma curta pausa na música, já voltamos, há mais para si.
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0: E nós agora vamos ouvir um tema que foi escrito, música e letra, numa viagem entre Boston e Toronto. Emmanuel inspirou-se e gravou mais tarde Mississauga Road. Bom dia.

Manuel, ele nunca será esquecido, mas sempre relembrado, não é? 9h26, Seu Jorge com o convidado P. Murray, gente boa se atrai.

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0: Então nós vamos para uma curta pausa na música depois do Seu Jorge e voltaremos com a nossa segunda síntese do desporto.
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0: E uma vez mais o desporto em destaque, a Liga dos Campeões, Mário Silva da Costa.
5: Foi noite de Champions, destaque para o Manchester United que bateu o estreante Sabá por 4-0. Bruno Fernandes marcou um dos golos do United. Nota também para o Bayern Munique que venceu o Bodo Glimt por 5-0. E em estreia inédita na Champions, o Como ganhou por 4-1 ao Leipzig. Nota final também para o empate de 1 entre o Fenerbahçe e a Roma, com o Rodrigo Mora lançado na segunda parte a fazer a estreia na Liga dos Campeões. O Flamengo de Leonardo Jardim está em vantagem nos quartos de final da Taça Libertadores. A equipa do técnico português venceu em casa do Independiente del Valle na primeira mão da eliminatória. Triunfo por 2-0. Leonardo Jardim fala num passo importante na competição.
6: Acabamos por ser superiores na segunda parte, fazer os dois golos de forma justa, dar um passo importante, não decisivo, mas um passo importante na eliminatória e agora recuperar muito bem.
5: Na próxima semana o Flamengo vai jogar a segunda mão dos quartos de final da Libertadores. O Estrela da Amadora bateu o Sporting de Braga em jogo em atraso da jornada 3 do campeonato. 2-1 foi o resultado final e Anis Stoica fez os dois golos do Estrela. Gabriel Martínez marcou para o Braga. Após o encontro, o técnico do Estrela, Pepa, destacou a forma como a equipa conseguiu este triunfo.
7: Há vitórias que às vezes são no sufoco, às vezes na sorte, às vezes no... que é futebol, atenção. Mas esta não. Esta foi uma vitória com muito mérito do Estrela e estamos de parabéns.
5: Do lado do Braga, o treinador Carlos Vicente diz que a equipa esteve abaixo do nível exigido.
8: Mas um partido, eu creio que em resumo,
9: foi um jogo com o nível abaixo do que temos de jogar. Este não pode ser, nem é o nosso nível. Sabemos que todos os jogos vão ser difíceis e temos que aprender com estes erros. Nos finais das partes, temos de ser capazes de evitar tantas situações junto à nossa baliza. Temos a oportunidade de já na segunda-feira reagir e dar uma resposta diferente.
8: Para ressarcir-nos, dar uma resposta completamente diferente.
5: O Estrela da Amadora

0: Está no sexto lugar do campeonato com 9 pontos. O Braga é oitavo com 7 pontos, mas com menos um jogo. A seleção feminina de sub-20 empatou a 0 com a Colômbia na segunda jornada da fase de grupos do Mundial. É o primeiro ponto de Portugal nesta competição. A equipa portuguesa vai lutar pelo apuramento na última jornada da fase de grupos diante da Costa Rica. A selecionadora Marisa Gomes já está a olhar para esse jogo.
1: Costa Rica acabou de fazer um jogo com a Coreia, onde fisicamente saiu muito debilitada. Nós também saímos, mas acreditamos que este pode ser um fator vantajoso para nós. E também porque sentimos que nós, com bola, vamos conseguir fazer aquilo que ainda não conseguimos fazer contra estes dois adversários.
0: Jogo no domingo, a última jornada da fase grupos do Mundial Sub-20 Feminino Portugal-Costa Rica. Arrancou hoje o Campeonato Nacional de Futsal. Há 3 jogos na agenda do dia nesta primeira jornada. Às 7:30 da tarde, Fundão Sporting de Braga. Às 8:30 da noite, Torriense Elétrico. E por último, às 9:15, Sporting Portimonense. O Benfica, atual bicampeão, joga amanhã frente ao Venda Nova. No ciclismo, é dia da 19ª etapa da Volta à Espanha em bicicleta. Ontem houve contra-relógio. Stefan Kung, da Tudor, foi o mais rápido. O português João Almeida foi terceiro nesta etapa. Henrique Mas conseguiu segurar a liderança. Hoje, os ciclistas vão partir de Vélez, Málaga. A chegada é em Penhas Blancas. São 210 km com 3 contagens de montanha.

Estamos agora 20 minutos para concluir a emissão de hoje, também o último Bom Dia desta semana. Ouvimos a Estrada e eu na voz de Tony Carreira, que no passado sábado foi um caso muito sério em Ludlow, mas já passou, não é? Falamos depois um tema que vamos ficar muito bem, aliás, uma cantiga de 2006 de Paulo Gonçalves.

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6: E nós anunciamos que vai realizar-se um jantar de angariação de fundos para ajudar as crianças do Hospital St. Jude no dia 26 de setembro, às 6 da tarde, no New Bedford Sports Club, 1790 na Cushnet Avenue, New Bedford. 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

Alguns minutos com o bom rapaz, sem dúvida, quem o conhece sabe que ele é um excelente rapaz, os 4:30 com o Carlão. O Benfica e o Futebol do Porto na elite, as equipas com mais golos na história da Champions League. Agora Johnny Abreu nesta ponta final para vermos todas me querem.

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Então nós ficamos por aqui na edição de hoje, sexta-feira, do seu programa matinal. Bom dia. Aqui deste lado esteve Dionísio Garcia. Já em seguida, Jorge Moraes irá estar consigo até às 14h com a Rotação 97 e a Diana, como é habitual, hora de ponta entre as 14h e as 18h. Terminamos com o Manuel Campos, quando estamos tu e eu, e a Agatha muito bem acompanhada com os damas, sozinha. Futebol para este fim de semana, amanhã sábado à 13h, Casa Pia Porto, no domingo à 13h também, Benfica Gil Vicente, e também no domingo às 15h30, o Famalicão Sporting Clube de Portugal. Eu regresso na próxima segunda-feira para o programa matinal. Até lá, tenha um ótimo fim de semana, um abraço, obrigado por estar connosco, seja muito feliz e faça alguém feliz. Bom fim de semana.

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2: 3 da tarde no continente e na Madeira, 2 da tarde nos Açores. Abrimos aqui o jornal, vamos conhecer as notícias que estão em destaque a esta hora.
3: A Associação de Revendedores de Combustíveis alinha com a oposição e acusa o Governo de estar a ganhar dinheiro com o aumento do preço da gasolina e do gasóleo. A ANAREC considera que a carga fiscal sobre os combustíveis em Portugal devia ser semelhante à que é aplicada em Espanha. O Governo está a dar com uma mão, o que retira com as duas. É assim que José Luís Carneiro se refere à redução do IRS e ao suplemento extraordinário das pensões anunciados esta semana pelo Primeiro-Ministro no Parlamento. O Secretário-Geral Socialista insiste que o Executivo está a lucrar com a crise energética. Francesco Farioli quer uma equipa concentrada para evitar que o desaire da época passada frente ao Casa Pia se repita amanhã em Rio Maior e confirma que Victor Frauolt é baixa para o jogo.
2: Temperaturas atuais estão nesta altura aqui em Faro, deixem-me ver, confirmar a temperatura atualizada, estão nesta altura 27 graus aqui em Faro, Lisboa está com 28, estão 25 no Porto, 32 em Coimbra, nas ilhas 26 em Ponta Delgada e 25 no Funchal. Jornal com a edição de João Vasco.
3: O presidente da ANAREC, a Associação de Revendedores de Combustíveis, concorda com a ideia de que o Governo está a ganhar dinheiro com a subida dos preços da gasolina e do gasóleo. Em declarações aos jornalistas esta tarde no Alto Minho, junto à fronteira com Espanha, João Durão defendeu que a carga fiscal sobre os combustíveis devia ser semelhante à que é aplicada pelo Executivo de Pedro Sánchez.
4: Aquilo que a oposição tem falado, que o Governo está a ganhar dinheiro com a crise que temos neste momento, é verdade. Se tivéssemos uma carga fiscal perto da espanhola, se calhar todos os portugueses tinham combustível mais barato e se calhar o Governo ainda ganharia dinheiro com isso.
3: Embora não tenha provas concretas, João Durão diz que desconfia que possa estar a haver contrabando de combustíveis entre Espanha e Portugal, tendo em conta a diferença de preços nos dois países.
4: Como é evidente, eu não tenho as provas, não sou fiscal, mas ainda agora um revendedor o disse, portanto, toda a gente percebe que com esta diferença de preços há tendência a fazer isso. Eu sei, falei hoje com a IENSE, que vai reforçar esta fiscalização na fronteira.
3: João Durão, presidente da ANAREC, em declarações registadas pela RTP. Apesar do petróleo estar a negociar em alta, a Associação dos Revendedores estima que na próxima semana o preço da gasolina baixe ligeiramente. Já o litro de gasóleo deverá ficar mais caro, mas a ANAREC não avança nesta altura qualquer previsão de valores, remetendo novidades mais para o final do dia de hoje, quando os mercados encerrarem. Segundo a estimativa do Automóvel Clube de Portugal, o preço por litro do gasóleo deverá aumentar 4 cêntimos na próxima semana, mas o da gasolina deverá recuar 6 cêntimos a partir de segunda-feira. O secretário-geral do PS voltou hoje a falar sobre o aumento dos combustíveis e também sobre as medidas anunciadas esta semana na Assembleia da República pelo Primeiro-Ministro. José Luís Carneiro acusa o Governo de estar a dar com uma mão, o que retira com as duas.
5: Iremos continuar, como até aqui, a dizer como é que eu faria, como é que nós faríamos se estivéssemos no desempenho de funções executivas. E como se vê, nós temos tido razão em muitas coisas. Certamente verificaram que tudo aquilo que eu disse nos últimos 15 dias sobre o aumento da receita à custa dos combustíveis, hoje são os jornais que o vêm comprovar. E, portanto, como se vê, o secretário-geral do PS, quando fala, fala para o bem do país. E fala de forma sustentada, como se pôde ver hoje. Quem tinha razão naquilo que afirmou era o secretário-geral do PS e que não tinha razão o Governo, nem o Primeiro-Ministro, nem outros que se pronunciaram nestes dias.
6: O Governo omitiu ou mentiu?
5: Eu não quero formular desses juízos. Posso dizer é que estava certo o secretário-geral do PS quando disse que o Governo deu com uma mão e está a tirar com as duas.
3: Palavras de José Luís Carneiro esta tarde em Coimbra, à entrada para uma reunião com membros do Conselho Diretivo da Associação Nacional de Municípios, um encontro que acontece poucas horas antes do arranque da Convenção Autárquica Socialista, onde Carneiro pretende deixar claro que os municípios não podem ser deixados para trás, uma vez que são eles, em primeira instância, Joaquim Reis, que protegem as comunidades locais e as pessoas.
7: Na véspera da Convenção Autárquica Socialista, José Luís Carneiro deslocou-se à Associação Nacional de Municípios Portugueses, onde, na
8: presença do respectivo presidente, salientou o muito que em Portugal se deve a esta instituição como fator de desenvolvimento do país. Segundo o secretário-geral do PS, não se pode deixar os municípios para trás.
5: Sempre que se deixam os municípios para trás, estamos a desproteger as comunidades locais e as pessoas. Porque é nos municípios que nós respondemos às principais necessidades. Muito trabalho é desenvolvido pelos municípios. E, portanto, teremos um encontro com mais de 1000 autarcas, onde iremos assumir compromissos muito claros. Ou seja, aquilo que eu farei como primeiro-ministro para valorizar o poder local democrático.
8: Quais são, então, as preocupações do líder socialista para o poder local?
5: Uma nova lei de finanças locais. Instrumento de coesão e desenvolvimento económico. Em segundo lugar, valorizar o estatuto dos eleitos locais. Como bem se viu nas crises, nas tempestades, não fossem os autarcas e o Estado, dificilmente conseguiriam responder às necessidades das populações. Depois há a questão com a nova lei eleitoral para as autarquias, reforçando os poderes de fiscalização da Assembleia Municipal, mas dando maior eficácia como os executivos podem responderem às populações.
8: José Luís Carneiro reiterou o apoio para que o Presidente da Associação Nacional de Municípios Portugueses, o social-democrata Pedro Pimpão, autarca de Pombal, possa cumprir a sua missão.
5: E cumprir bem a sua missão é garantir na Assembleia da República, junto do Governo, que o Governo respeita os municípios e os seus autarcas. Por exemplo, os municípios portugueses estão a exigir algo com o que eu estou de acordo, a reposição da Inspeção-Geral das Autarquias Locais, porque é garantia de segurança para os autarcas e defesa do seu próprio estatuto e do seu bom nome.
8: Tudo bandeiras que, em defesa dos municípios portugueses, José Luís Carneiro quer assumir na Convenção Autárquica Socialista como compromissos para o futuro.
3: Encontro que vai decorrer amanhã. O Primeiro-Ministro insiste que os resultados do relatório PISA mostram que os 8 anos de governação socialista no setor da educação não produziram bons resultados. No arranque do novo ano letivo, Luís Montenegro reconhece que faltam professores em muitas escolas, mas pede confiança nas políticas que o Executivo está a adotar para mitigar o problema. Montenegro esteve hoje no Centro Escolar Barbosa do Bocage, em Setúbal, Inês Ameixa, onde foi recebido por um protesto de algumas dezenas de profissionais ligados ao setor da educação.
9: E é urgente e necessário
10: o aumento do salário. Algumas dezenas de docentes e não docentes fazem-se ouvir. Querem respostas da tutela.
9: Respeito! Diz que não estás a ouvir, mas estás, senhora.
10: Do lado de lá da estrada, a escassos metros, está o Ministro da Educação. Pouco depois, chega o Primeiro-Ministro. Nenhum deles se dirige aos manifestantes.
11: Bom dia a todos. Também aos manifestantes. São sempre os mesmos, portanto não há problema.
10: E segue a visita a esta escola, que conta com novos espaços prontos a estrear. À saída, Luís Montenegro fala aos jornalistas para insistir que os maus resultados no PISA são culpa do PS.
12: O nosso objetivo no governo não é estar a fazer nenhum acerto de contas do ponto de vista político. É apenas termos a noção que o caminho que foi percorrido no período da governação que nos antecedeu não produziu bons resultados.
10: E no arranque do novo ano letivo, o Primeiro-Ministro reconhece falta de professores, mas pede confiança.
12: A confiança que podem sentir é que são menos agora do que foram nos anos anteriores e que os instrumentos que o governo tem vindo a executar já permitiram um ingresso de cerca de 9 mil docentes na carreira.
10: Montenegro foi também questionado sobre Passos Coelho, que avisa agora que o tempo está a esgotar-se e que é preciso acelerar nas reformas. Mas sobre isso, nenhuma palavra.
12: Eu hoje estou focado na garantia que temos de dar, que nós vamos continuar a investir na educação. É esse hoje o meu foco e eu não vou desviar-me do foco. E sei muito bem quais seriam as consequências se desviasse.
10: Primeiro-Ministro antes focado na garantia aos alunos, pais e professores de que este governo vai continuar empenhado a investir na educação.
3: As ideias deixadas por Luís Montenegro durante uma visita ao Centro Escolar Barbosa do Bocage, em Setúbal, no dia em que arrancou oficialmente o ano letivo para os alunos até ao 9º ano de escolaridade. Os do secundário, relembro, só regressam às aulas no próximo dia 21 por causa das falhas na correção dos exames nacionais. A greve dos profissionais da emergência médica, agendada para os dias 14 e 28 deste mês, foi desconvocada, depois da direção do INEM e do Sindicato dos Técnicos de Emergência Pré-Hospitalar terem chegado a um acordo. Segundo Rui Lázaro, presidente deste sindicato, o entendimento prevê que as ambulâncias do INEM sejam transferidas para as unidades locais de saúde apenas em situações pontuais.
13: Permanece tal qual como está hoje, afetas integralmente a assistência pré-hospitalar aos cidadãos, não obstante, em casos pontuais, poderem ser solicitadas pelas ULS para fazer uma outra transferência e, nesse caso, o INEM enviará as ambulâncias menos diferenciadas, ou seja...
3: De acordo com Rui Lázaro, este acordo prevê a criação de um projeto piloto para a transformação das viaturas CIV, viaturas de suporte imediato de vida, em viaturas do INEM. Duas lanchas que se supõem estarem relacionadas com o tráfico de droga deram à costa nas últimas horas. Em Quarteira, no Algarve, foram apreendidos cerca de 200 jerrycans com gasolina, depois de terem sido detectadas movimentações suspeitas de uma lancha por volta das 3 da manhã. Quando os meios chegaram ao local, a embarcação e o combustível tinham sido abandonados e os tripulantes tinham fugido. Mais a norte, na Praia de Moledo, em Caminha, uma outra embarcação de alta velocidade deu à costa durante a madrugada. A embarcação está à guarda da Polícia Marítima. Segundo o capitão do Porto e comandante da Polícia Marítima de Caminha, não foi encontrado qualquer produto estupefaciente a bordo. As circunstâncias em que a lancha deu à costa são ainda desconhecidas. Em Sesimbra, prosseguem as buscas pelo pescador que está desaparecido na sequência do naufrágio de uma embarcação esta sexta-feira, junto à marina da cidade. Neste barco seguiam 7 pessoas, 6 foram resgatadas com vida. Há, no entanto, um pescador em estado grave. Ainda sem Froholt, Piatuszewski e Samu, o Futebol Clube do Porto defronta amanhã o Casa Pia, em Rio Maior, às 6 da tarde. Na antevisão do encontro, Francesco Farioli pediu uma equipa concentrada para evitar que o desaire da época passada se repita.
14: The memory of that game are still very clear. Now, on the other side is a new season.
15: A memória desse jogo ainda está muito clara, mas por outro lado é uma nova época. Eles mudaram de treinador, de alguns jogadores, é normal, mudaram muito algumas dinâmicas. Têm um novo treinador, jogam um futebol positivo, tentam pressionar, tentam ter momentos com bola. Não jogam só à defesa, como faziam muitas vezes na época passada. Fizeram algumas mudanças.
14: Mainly with the back four, that was not something that last season they were used to do, so there are a few changes.
3: Francesco Farioli, técnico do Futebol do Porto, na antevisão do encontro de amanhã dos Dragões, em Rio Maior, frente ao Casa Pia. A partir daí às 6 da tarde, os azuis e brancos seguem líderes do campeonato, só com vitórias, têm 15 pontos. Os segundos classificados, Benfica e Sporting, jogam no domingo. O Benfica recebe na Luz o Gil Vicente, também às 6 da tarde, próximo domingo. Já o Sporting joga em Famalicão, no domingo, às 8:30 da noite. Nos Estados Unidos decorrem há pouco mais de uma hora as cerimónias que assinalam os 25 anos do ataque às Torres Gêmeas. As homenagens estão a decorrer em Nova Iorque e também em Washington. Em Nova Iorque, junto ao Ground Zero, e em Washington, junto ao Pentágono. São homenagens que estão a decorrer há pouco mais de uma hora e das quais lhes vamos trazer detalhes nos próximos noticiários aqui na Antena 1.
2: Está fechado o jornal com a edição de João Vasco, notícias RTP Antena 1, em simultâneo com a RTP Antena 1 Madeira e RTP Mundo. A atualidade está em permanência na internet nesta morada, noticias.rtp.pt. Passe por lá.
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0: Olá, viva, muito bom dia para esta sexta-feira, 11 de setembro, mas ter um dia soleiro, a máxima à volta dos 78 graus, céu limpo esta noite, com uma temperatura à volta dos 51, 52, amanhã parcialmente soleiro, máxima a rondar nos 74 graus, prevê-se céu nublado e chuva para a noite de amanhã. Quanto a domingo, teremos também um dia com céu nublado e chuva, a máxima à volta dos 73 graus.
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0: E o dólar americano mantém os 86 cêntimos nesta manhã de sexta-feira, isto em relação ao euro, 5 reais e 10 centavos no Brasil, 95 escudos e 8 centavos em Cabo Verde.
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0: Muito bem, quanto a marés para hoje, a maré alta acontece agora e novamente às 8h17 da noite, maré baixa 2h18 da tarde. Olhando para as temperaturas do ar neste momento, 73 em New Bedford, também em Newark, New Jersey. Temos 71 em Boston, em Taunton, em Lowell e também em Fall River, 72 para a área de Peabody. E também em Providence, 56 em Quebec, 65 em Toronto, 85 em Orlando. São as temperaturas neste momento.
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0: E passam 18 minutos das 10 da manhã, Bolsa de Nova Iorque. Os dados recentes sobre a inflação mostraram que os preços subiram mais do que o esperado em agosto, aumentando a probabilidade da Reserva Federal subir a taxa de juro na próxima semana. Temas para desenvolver mais logo com Daniel da Ponte. Entretanto, esta manhã a Bolsa abriu no positivo, S&P 500 com mais 1,05%, a percentagem de 0,1%. Um 9 positivo também para o Dow, enquanto o Nasdaq teve um positivo esta manhã de 1,15%.
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8: Olá!

A Laurindinha com os vinil, um tema de 2025, a abrir esta hora de emissão 11 de setembro. Muito bom dia, sexta-feira, cheirinho fim de semana, e cá estamos para mais 4 horas de emissão. O trânsito a esta hora está moderado, exceção feita na zona da 93 Sul, perto de Barrow de Vale, isto muito próximo de Lowell, e é a saída 41 onde se registra um acidente. 11 de setembro, 25 anos depois.

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drama com a tua e também azeitonas. Vamos acompanhar a jornada 6 da Primeira Liga a partir de amanhã. Teremos então amanhã à 1 da tarde o Casa Pia Porto. No domingo à tarde com 2 jogos também para acompanhar. À 1 da tarde o Benfica Gil Vicente e às 3:30 Famalicão Sporting.

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O Amor Perfeito, do Tony Borges. Estamos no finalzinho desta primeira hora de emissão, 11 de setembro. Neste dia, em 2001, os Estados Unidos eram atingidos pela maior ofensiva terrorista de sempre. Dois aviões de passageiros embatiam, com alguns minutos de intervalo, 8h46 e 9h04, nas duas torres do World Trade Center em Nova Iorque. Pouco depois, outro aparelho despenhava sobre uma das alas do Pentágono em Washington. E outro ainda caía num descampado na Pensilvânia. Morreram perto de 3 mil pessoas. Um dia para recordar para sempre.

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3: Olá, bom dia, são 11 horas.
4: Olá, boa tarde, são 4 horas no continente e na Madeira, 3 nos Açores. Está a começar o programa da tarde, também a esta hora, o último da semana. Eu sou a Karina Jorge. Rita Fernandes, olá, bem-vinda.
5: Boa tarde.
4: Principais títulos a esta hora.
5: Os revendedores de combustível imploram para que o governo baixe a carga fiscal sobre os combustíveis. Dizem que as empresas portuguesas estão a perder competitividade face à Espanha. Por lá, gasóleo e gasolina estão abaixo dos 2 euros, como vai ouvir neste noticiário. Luís Montenegro garante que a educação é uma aposta deste governo, mas o ano começa com falta de professores e cada vez mais alunos estrangeiros. Ouvimos o papel dos mediadores culturais nas escolas. Nova Iorque presta homenagem às vítimas do 11 de setembro. É lá que também temos reportagem em direto.
4: A esta hora estão 25 graus no Porto, 26 no Funchal e em Ponta Delgada, 29 em Coimbra e Faro e 33 em Lisboa. Notícias às 4 da tarde. A edição é de Rita Fernandes.
5: A Associação de Revendedores de Combustível pede ao Governo que baixe a carga fiscal sobre os combustíveis. Dizem que em Portugal as empresas estão a perder competitividade face à Espanha. A Associação Nacional de Revendedores de Combustíveis marcou uma conferência de imprensa no Alto Minho, junto à fronteira com Espanha, junto a um posto de abastecimento de combustível. O presidente da associação, a ANAREC, João Durão, defende que em Portugal a carga fiscal sobre a gasolina e o gasóleo deveria ser reduzida para níveis semelhantes aos de Espanha.
6: Se tivéssemos uma carga fiscal perto da espanhola, se calhar todos os portugueses tinham combustível mais barato e se calhar o governo ainda ganharia dinheiro com isso.
5: A ANAREC, Associação Nacional de Revendedores de Combustíveis, numa conferência de imprensa junto à fronteira com Espanha, é a própria ANAREC que diz que vai haver uma subida de 2 cêntimos no gasóleo na próxima semana, isto tendo em conta as cotações nos mercados internacionais, valores também calculados com base no fecho dos mercados de ontem, quinta-feira. Em Espanha, o preço dos combustíveis está abaixo dos 2 euros por litro, graças à redução da carga fiscal e também do IVA. Ana Romeu.
7: Hoje, em Espanha, encher um depósito de 50 litros de gasolina custa em média 91 euros contra os 104 euros em Portugal. Ou seja, são menos 13 euros de diferença por depósito. No caso do gasóleo, os espanhóis ainda pagam menos 15 euros. A razão tem que ver sobretudo com a carga fiscal. O gasóleo e a gasolina continuam com o IVA a 10% e, além disso, foi reduzido o imposto específico sobre os combustíveis, o equivalente ao ISP em Portugal. Face a esta redução extraordinária, os espanhóis pagam menos 20 cêntimos por litro no gasóleo e menos 5 cêntimos na gasolina. Ainda assim, as reduções fiscais e as ajudas diretas não compensam, na maioria dos casos, a subida dos preços. Por causa disso, o governo espanhol está a tentar impedir que a descida fiscal seja absorvida pelas petrolíferas ou pelas margens das gasolineiras, para que efetivamente isso se note no bolso dos consumidores.
5: Ana Romeu, a correspondente da RTP Antena 1 em Espanha, país em que os combustíveis estão hoje abaixo dos 2 euros por litro. É uma boa medida para o turismo a fixação do preço das viagens do aeroporto de Lisboa para várias zonas da cidade. O diretor-geral da Associação de Turismo de Lisboa diz que é uma boa notícia para quem chega à cidade. A partir de dia 15 do próximo mês, as viagens a partir do aeroporto de Lisboa passam a ter dois preços fixos, 16 ou 19 euros. O diretor-geral da Associação Turismo de Lisboa, António Vale, sublinha que as novas regras tornam o serviço de táxi mais transparente.
8: Eu julgo que era uma medida há muitos anos ambicionada pelos munícipes, desta área metropolitana também de Lisboa, e não só da cidade de Lisboa, e era também uma necessidade, por assim dizer, de qualificação do próprio destino de Lisboa e da sua área metropolitana. E, portanto, o que nós consideramos no turismo de Lisboa é que um preço previamente definido, como este que está agora fixado por este protocolo, com estas várias entidades e com a dinâmica que a Câmara Municipal de Lisboa revelou também, o preço previamente definido beneficia todos. O visitante que chega a Lisboa, o residente que regressa a casa e os próprios profissionais de táxi.
5: António Val, diretor-geral da Associação Turismo de Lisboa, adianta à RTP Antena 1 que as alterações vão ser anunciadas no aeroporto.
8: Nós temos previsto uma campanha de comunicação ali no aeroporto, de alguma forma muito visível, precisamente para quem chega a ter conhecimento imediato de como se podem deslocar do aeroporto para as restantes áreas da cidade. Mas vamos ter aí uma ação promocional, tanto a nível local no aeroporto como a nível internacional. Nós, com as nossas congêneres também europeias, daremos conhecimento a nível internacional das alterações que são feitas a partir do dia 15 de outubro.
5: António Val, diretor-geral da Associação Turismo de Lisboa, que considera uma boa notícia este protocolo que fixa em dois preços as viagens a partir do aeroporto de Lisboa para várias zonas da cidade. Estes preços entram em vigor a partir do dia 15 do próximo mês, 15 de outubro. O presidente da Federação Portuguesa do Táxi, Carlos Silva, explica que com as novas regras passa a haver duas zonas.
9: Este protocolo assenta em três compromissos. O primeiro é a previsibilidade do preço. Vamos trabalhar com os preços que já estão definidos pelo turismo de Lisboa. A primeira coroa é de 16 euros, a segunda coroa de 19 euros. Vai haver informação no terminal para que quem chegue a Lisboa possa saber antecipadamente quanto vai pagar. Depois, o segundo compromisso é a qualidade do serviço. Veículos limpos e em boas condições. Os táxis vão ter em funcionamento terminais de pagamento para os pagamentos eletrónicos. Terceiro compromisso são as normas de conduta.
5: As novas regras para as viagens de táxi a partir do aeroporto de Lisboa, as novas regras entram em vigor a partir de dia 15 do próximo mês. São regras que fixam as viagens em dois preços, 16 e 19 euros. Luís Montenegro atribui as culpas ao governo anterior dos resultados dos alunos portugueses no estudo internacional que mede as competências dos estudantes, o chamado PISA. O estudo mostra que os alunos em Portugal estão piores do que há 20 anos, na leitura ou na matemática. Hoje o Primeiro-Ministro esteve numa escola no arranque do ano letivo, em Setúbal, uma visita acompanhada pela jornalista Inês Martins. Nesta visita, o Primeiro-Ministro foi recebido por uma manifestação.
10: E é urgente e necessário
11: o aumento dos salários.
12: Algumas dezenas de docentes e não docentes fazem-se ouvir. Querem respostas da tutela.
13: Respeito! Fiz que não estás a ouvir, mas estás, senhora.
12: Do lado de lá da estrada, a escassos metros, está o Ministro da Educação. Pouco depois, chega o Primeiro-Ministro. Nenhum deles se dirige aos manifestantes.
14: Bom dia a todos. Também aos manifestantes. São sempre os mesmos, portanto não há problema.
12: E segue a visita a esta escola, que conta com novos espaços prontos a estrear. À saída, Luís Montenegro fala aos jornalistas para insistir que os maus resultados no PISA são culpa do PS.
15: O nosso objetivo no governo não é estar a fazer nenhum acerto de contas do ponto de vista político. É apenas termos a noção que o caminho que foi percorrido no período da governação que nos antecedeu não produziu bons resultados.
12: E no arranque do novo ano letivo, o Primeiro-Ministro reconhece falta de professores, mas pede confiança.
15: A confiança que podem sentir é que são menos agora do que foram nos anos anteriores e que os instrumentos que o governo tem vindo a executar já permitiram um ingresso de cerca de 9 mil docentes na carreira.
12: Montenegro foi também questionado sobre Passos Coelho, que avisa agora que o tempo está a esgotar-se e que é preciso acelerar nas reformas, mas sobre isso nem uma palavra.
15: Eu hoje estou focado na garantia que temos de dar, que nós vamos continuar a investir na educação. É esse hoje o meu foco e eu não vou desviar-me do foco. E sei muito bem quais seriam as consequências se desviasse.
12: Primeiro-ministro antes focado na garantia aos alunos, pais e professores de que este governo vai continuar empenhado a investir na educação.
5: Reportagem da jornalista Inês Amais, numa visita que o Primeiro-Ministro fez durante o dia de hoje numa escola no arranque do ano letivo em Setúbal. O Governo garantiu que vai investir na educação, mas o ano letivo começa ainda marcado pela falta de professores e há outros desafios que estão a mudar a realidade das escolas, como o aumento do número de alunos estrangeiros. O Algarve é uma das regiões do país com mais alunos estrangeiros nas escolas. Há vários municípios em que mais de 30% dos alunos matriculados são estrangeiros. Hoje ouvimos mediadores culturais, profissionais que nas escolas fazem a ponte entre as famílias estrangeiras, os alunos e também os professores. É com a ajuda do jornalista Mário Antunes que conhecemos uma mediadora cultural.
16: Távia Arruda sabe que a tarefa que está prestes a iniciar é mais um ano letivo. É tudo menos fácil. É uma de 4 mediadoras linguísticas e culturais na Escola Secundária de Tavira. Profissionais que surgiram para ajudar a integrar o crescente número de alunos estrangeiros no sistema educativo português.
17: Principalmente que não falam português e acolhem esses alunos desde o momento do primeiro dia de aulas ou quando vem o primeiro dia de aulas na escola, nos apresentamos.
16: Távia nasceu no Brasil, vive em Portugal há 30 anos e sempre estudou em escolas portuguesas. Não sentiu o problema da língua e das barreiras culturais que hoje ajuda a mitigar, sobretudo junto de quem chega do continente asiático.
17: Mas imagina um aluno que não fala português. Ah, chega a um serviço de secretaria e ver tanto a família como o aluno com bastante dificuldades a nível de barreira burocrática. Muitas vezes temos que acompanhar ao centro de saúde ou então agilizar uma consulta porque ligam para o centro de saúde e não percebem.
16: Os mediadores linguísticos e culturais começaram a chegar às escolas no início de 2025, uma resposta ao número de alunos estrangeiros que carecem de uma boa integração. A maioria chega sem falar português, muitos nem sequer inglês.
17: Se um aluno às vezes não diz bom dia, não é por má educação e que o funcionário vai ficar mais, é porque ainda não consegue falar português porque tem muita vergonha de errar. E aí é onde está o papel do mediador.
16: Em vésperas de arranque do novo ano letivo, na secundária de Tavira, Távia Arruda reconhece que o sucesso dos novos alunos estrangeiros também pode depender dos mediadores culturais.
5: É esta realidade que hoje conhecemos na tarde da Antena 1. Temos reportagem alargada para ouvir depois do noticiário das 5 da tarde. Hoje, Nova Iorque presta homenagem às vítimas do atentado de 11 de setembro. As famílias das vítimas estão reunidas numa cerimónia com vários discursos, também discursos políticos. Já Donald Trump já discursou no Pentágono, em Washington. É lá também que está a repórter Cândida Pinto, que se junta agora a nós em direto. Cândida, quais foram as palavras que Donald Trump deixou para assinalar esta data?
18: Boa tarde. Bom, o presidente norte-americano começou, obviamente, por honrar as vítimas destes terríveis atentados que retiraram a vida a quase 3 mil pessoas. Contou as histórias de várias pessoas que não resistiram aos atentados, quer em Nova Iorque, quer também aqui em Washington, no Pentágono. Eu lembro que o avião que colidiu com o Pentágono acabou por provocar 184 vítimas fatais aqui no Departamento de Defesa norte-americano. Ora, Trump acabou por dizer que os norte-americanos jamais irão esquecer as vítimas do 11 de setembro, nem a necessidade de manter a guerra contra o terrorismo. Que o país, os Estados Unidos, não têm escolha, que esta guerra contra o terrorismo vai manter-se. Lembrou também os militares norte-americanos que estão nesta altura na zona do Médio Oriente, exatamente a tentar combater o Irão, no sentido de que não venha a ter uma arma, prevenir para que o Irão não venha a ter uma arma nuclear, e que os Estados Unidos irão sempre usar o seu poder militar para evitar novos ataques ao seu território. Também discursou o secretário de Estado da Defesa, Pete Hegseth, que se focou mais na ofensiva que os Estados Unidos mantêm sobre o Irão, dizendo que nos últimos 6 meses houve uma resposta por parte dos Estados Unidos ao terrorismo e que os Estados Unidos estão a criar uma nova geração de guerreiros. Foram os discursos políticos da administração norte-americana nesta altura, as homenagens em Nova Iorque, onde esteve presente o vice-presidente J.D. Vance e também os antigos 4 presidentes norte-americanos vivos. Aí não houve discurso por parte de líderes políticos e a palavra ficou e a memória ficou nas famílias das vítimas mortais.
5: É através do olhar e das palavras da correspondente da RTP Antena 1, Cândida Pinto, que sabemos o que se passa hoje nos Estados Unidos, num dia que assinala os 25 anos depois do 11 de setembro.
4: Rita Fernandes, nesta edição das 4, no programa da tarde, também em simultâneo com a RTP Mundo, em permanência em noticias.rtp.pt.
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3: Uma vez mais, olhar para o tempo, esta sexta-feira vai continuar soalheira, a temperatura máxima nos 77, para ver se uma noite com céu limpo, temperatura a baixar para os 51, é verdade, o outono está mesmo a bater à porta. Entretanto, para amanhã, parcialmente soalheira, uma máxima nos 74 graus, para ver se aumento de nubosidade durante a noite e também possibilidade de aguaceiros. Já para domingo, a previsão é de um dia com céu encoberto, a temperatura à volta dos 73 e poderemos ter chuva. Esta possibilidade de chuva anda à volta dos 80% entre as 7 da manhã e as 5 da tarde, isto para domingo.
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3: O dólar americano está cotado na zona euro com 86 cêntimos. No Brasil, R$5,10. Em Cabo Verde, 95 escudos e 8 centavos.
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1: Quanto a marés para hoje, a maré baixa às 2h18 da tarde, maré alta 8h17 da noite, 74 graus a esta hora em New Bedford, depois temos 73 em Providence, em Fall Rivers, em Peabody, em Lowell, também em Hartford, Connecticut e em Taunton, 75 na zona de Newark, New Jersey, 58 em Quebec, 66 em Toronto, 88 na área de Orlando.
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E assim apetece-me namorar contigo em Lisboa, o HF, a dar as boas-vindas à segunda hora de emissão neste 11 de setembro de 2026, passaram 25 anos. Entretanto, uma curiosidade, encher um depósito de 50 litros de gasolina custa quase 105 euros em Portugal. Sem impostos, ficaria nos 56 euros. Daqui a pouco, Daniel da Ponte, em Jornal Financeiro, é a ressaca de Virgem Sultana, 97.3 WGFD, on-air, online, on-app.

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1: 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Na terça e na quarta haverá terço às 7 da noite na Nova Capela. Quinta-feira, dia 10, terço às 5, hora social nos terrenos do centro, das 6 às 7, à espera do Cortejo da Rinha, Micaela Borges. Seguir-se-á jantar de benfeitores a partir das 7h30 e animação com Emily da Califórnia. 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
7: É verdade, sexta-feira, esta hora, temos sempre o Daniel da Ponte. Olá, Daniel. Viva, muito bom dia.
12: Bom dia, Jorge. Bom dia a todos.
7: E cá estamos neste 11 de setembro. Há 25 anos, onde é que estavas?
12: Há 25 anos, quando aconteceu, estava em Providence, numa reunião numa firma que já não existe, Tucker Anthony. Também foi um pouco consequência dos mercados financeiros, mas foi a primeira firma onde eu trabalhei, em 2001. E lembro-me perfeitamente, nós estávamos numa reunião uma reunião semanal, entrou uma das assistentes a dizer que tinha acabado de bater um avião numa das torres gêmeas, e toda a gente, pronto, pensava que era um acidente, Nova York, muito trânsito, muita atividade, mas ninguém imaginava o que vinha a seguir, e eu acho que é como aquele

0: que na altura ainda vives, quando o presidente John F. Kennedy foi assassinado, lembram-se perfeitamente onde estavam, o que estavam a fazer naquele momento, e 11 de setembro, para mim, praticamente talvez para todos, é uma experiência muito infeliz, mas que traz o mesmo tipo de memória.
1: É verdade. Muito bem, Daniel, com o posto visto, vamos então, portanto, foi aquela manhã muito difícil para todos, 8h46 e 9h04, quando os aviões bateram nas Torres Gêmeas em Nova York. Entretanto, aqui na nossa folha de serviço foi divulgado o Producer Price Index para o mês de agosto, que, em poucas palavras, a inflação dos produtos, ou produtores, aliás, e matérias-primas, registrou um crescimento de 0,4% dentro das expectativas, mas isto é mais um crescimento que continua a demonstrar pressões. E qual é a tua leitura?
0: Isso abrange o mês de agosto, portanto, abrange o mês inteiro. As coisas ficaram talvez mais complicadas a nível de mais eventos com o Irã, mais eventos com novas tarifas, mais ansiedade da postura da administração Trump com o Canadá, aplicar tarifas, o Canadá volta a aplicar tarifas de produtos americanos que vão para lá. Portanto, uma parte disso não foi mesmo apanhado no mês de agosto. Portanto, estava dentro das expectativas, portanto, o custo geral, ou inflação geral de produtores e matérias-primas e que se compra ao grosso, dentro das expectativas, subindo 0,4%. Se houve uma parte aqui que nota positiva, foi o core, Producer Price Index, que é o core, exclui aqueles componentes voláteis, que é sempre comida e energia, excluindo esses dois, foi uma subida de 0,2%, menos do consenso. O consenso era um aumento de 0,3%. Portanto, é bom, pelo menos podemos, isso é o que talvez seja um pouco confuso com esses dados económicos, e até partilho desta opinião, que é, isto é tudo muito bonito quando nós podemos excluir certos componentes voláteis, mas a verdade é que esses componentes voláteis são componentes que nós não conseguimos viver sem eles. Portanto, acaba por ser, ok, estatisticamente é bom, é positivo, mas o facto é que é uma realidade que nós temos que enfrentar, e então o geral, né, que apanha tudo, incluindo esses dois componentes de core, a taxa de inflação dos produtores de um ano para o outro, portanto, de mês de agosto a um ano atrás, subiu de 4,8% para 5,4%, que não é, no fundo, não é assim boa notícia em termos de uma tendência do último ano.
1: Entretanto, os pedidos iniciais de apoio ao desemprego baixaram para 1000 na semana de 5 de setembro. Pedidos contínuos também baixaram para 1000. Parece ser mais do mesmo, com o mercado de trabalho que não parece arrefecer nem tão cedo. Será que isto é análise certa ou apenas um tentar explicar?
0: Eu acho que é a análise certa, porque é o que temos, é a situação atual. A verdade é que, pronto, o mercado de trabalho e a economia, há muita coisa que pode acontecer de uma forma, né, bastante rápida, mas eu acho que é interessante que continuamos com esta situação, continuamos com esta tendência. A inteligência artificial e essas eficiências todas ainda têm muito, muito, muito caminho para andar, mas também já não são tanta novidade, já se começa a ver a aplicação, a utilização de tudo isto no dia-a-dia, e então para esta realidade corresponder à realidade que são, não semanas, são meses e meses e meses com o mercado de trabalho estável, eu acho que o balanço é que continua a ser um bom sinal.
1: Entretanto, o volume de vendas de casas, Daniel, já existentes no mercado, baixaram por 2% em agosto, comparado com o mês anterior. Quando comparado com um mês atrás, o volume caiu 1,2%. Mas isso é só para fazer parte da história. Podes elaborar mais um bocadinho e sabermos também qual é ou quais são os pormenores?
0: É, o maior desafio que nós temos são as taxas de juros, que continuam nos níveis mais altos. O preço médio também subiu 1,6% a nível nacional, portanto o preço médio de casas já existentes atingiu $429.100. São 38 meses, portanto estamos a falar em 3 anos e 2 meses de aumentos de mês após mês. Portanto isso é uma tendência que julgo que se continuaram as coisas e as condições iguais, vamos provavelmente continuar a ver isso. Pessoas que estão a comprar casa pela primeira vez representaram 30% do volume total e compras feitas a cash, portanto dinheiro na mão, foram 27% do volume de vendas. Uma das coisas que eu, para terminar esta parte aqui, que é muito interessante, foi que as casas com valores de venda inferiores a 500 mil foi a fatia do mercado com mais dificuldade, mais desafio. Enquanto casas com valor acima de 1 milhão subiram, ou aumentou o volume de vendas, 3,9%. Portanto, um exemplo que as famílias, né, médias, o consumidor de classe média, com dificuldades a lidar com taxas de juros elevadas, mas aqueles que estão no mercado para comprar uma casa de 1 milhão ou mais, podem estar a enfrentar taxas de juros mais elevadas, que são as mesmas taxas, né, de juros para todos, mas, provavelmente, quando estão a comprar casas deste valor, ou têm mais dinheiro para pôr em baixo, portanto, não têm que financiar tanto, ou então estão numa situação económica que até ter uma taxa de juros alta com um empréstimo, né, normal, que é 80% ou 70% do valor da compra, tem os rendimentos para poder continuar a sustentar essa prestação elevada.
1: E esta manhã, Daniel, foi divulgada a taxa de inflação dos consumidores e mais uma vez confirma-se um desafio para o Banco Central americano. O índice que mede a inflação geral registou um aumento dentro das expectativas, mas o core, CPI, desapontou e registrou um crescimento mais do que era esperado. Isto é uma surpresa e como é que podes explicar isto para que o nosso auditório possa também compreender?
0: Para quem vive a sua vida, faz compras, tem contas a pagar, tem que encher o depósito do carro, tem o seguro de casa que aumentou 20%, portanto, quem vive neste mundo, eu gosto de dizer, quem vive neste mundo e vive nesta realidade, não é uma surpresa que tivemos o resultado que tivemos, porque as coisas de facto estão caras. Esta semana, acho que foi ontem, como eu disse a semana passada, o preço de galão de diesel, de gasóleo, atingiu $6 por galão. A maioria dos carros não são a gasóleo, mas os caminhões, as máquinas, o que transportam aquilo que nós precisamos, utilizam gasóleo. Portanto, a verdade é que estes custos não estão escondidos, os custos são à nossa vista. Portanto, o componente de energia subiu 2,1%, e só para ter uma ideia aqui, o CPI, o total CPI, registrou ano após ano um aumento de 3,4%. O componente de energia subiu 2,1% neste mês, mas subiu 16,3% comparado com o ano anterior. Portanto, não é só a gasolina para os nossos carros andar, mas também é o custo de elétrico, é o custo que vem a seguir de gás natural, óleo para aquecer as casas. Portanto, eu não fico surpreendido. Agora, a questão aqui é, alguma coisa tem que dar, alguma coisa tem que ceder. Uma parte disto é o que se passa com o Irão, o que se passa com o preço do petróleo, não só para os Estados Unidos, mas para o mundo inteiro. Mas também continuamos com essas políticas do Tribunal Supremo, há meses atrás, disse que essas tarifas alfandegárias que foram aplicadas não eram legais, portanto, desfazer tudo isto, mas mais agora tarifas com o Canadá, que é o nosso maior aliado e maior parceiro em termos de comércio. E o que é que faz? O Canadá aí, pronto, entra em negociações profundas com a Europa, com a Ucrânia, portanto, na minha opinião, sem fazer grande sentido, mas é o que é o que nós temos e nós temos que continuar a lidar com isso e sim, torna o desafio para o Banco Central, porque me disse há dois ou três programas atrás, o atual presidente do Banco Central, Kevin Warsh, que foi nomeado após alguns candidatos, mas foi nomeado pelo Donald Trump, após pressões e quase obrigação explícita para reduzir taxas de juros, mas a verdade é que as estatísticas, os fatores económicos simplesmente não permitem que baixam taxas de juros e esse resultado de hoje, sem dúvida, vai contribuir para, no mínimo, uma conversa bastante séria na próxima reunião do Banco Central de aumentar a taxa de juros de referência ou, decididamente, decidir aumentar a taxa de juros de referência porque os dados económicos, aquilo que tem sido divulgado, não permite deixar onde está e até justifica algum aumento.
1: Muito bem. É que o padeiro sem farinha não consegue fazer pão, não é?
0: É verdade.
1: Muito bem. Daniel, foi também divulgada a primeira fase do sentimento do consumidor para o último mês. Esse inquérito aos consumidores abrange a economia em geral e os sentimentos sobre como acham que a situação está atualmente e o caminho próximo. Quais são as novidades?
0: As novidades é que as pessoas não estão assim muito bem dispostas, não estão muito otimistas. O índice baixou de 51.5 para 47.8. Há um ano atrás estávamos a 55.1. Olhando para, isto também tem vários componentes, mas o que chama Current Economic Conditions, ou até a situação atual, como é que as pessoas estão a sentir do atual, baixou de 51.9 para 50.9. Há um ano atrás estava em 60.4. E também os componentes das expectativas. As expectativas, Consumer Expectations, caiu de 51.5 para 45.8. E o que talvez aqui, os dois componentes ligados, mas talvez mais preocupantes, são as expectativas para a inflação. A inflação no próximo ano, as pessoas acham que vai subir, o índice registrou um aumento de 4% para 4.6, e o que eles tratam long run inflation, que é a inflação de mais de um ano para diante, subiu de 3.3 para 3.4. Portanto, o resumo de tudo isto é que a situação atual não traz muita tranquilidade para os consumidores quando olham para a situação económica de uma forma geral.
1: Muito bem, Daniel. Vamos agora também a uma área que é tua. Houve primárias em Rhode Island. Os ventos de mudança são reais. O que é que aconteceu?
0: Eu acho que as pessoas, pronto, de algum aspecto podem estar um pouco saturadas, uma parte farta, a outra parte são aqueles que podiam estar mais escondidos ou mais nos bastidores no passado, que decidiram, pronto, envolver-se mais nas campanhas, envolver-se mais nos resultados eleitorais. Não fico assim surpreendido com o resultado de eleições para governador. Quem vencer, a vencedora, Helena Fox, quase ganhou há 4 anos atrás nas primárias. Talvez não ganhou porque começou a fazer campanha já um pouco tarde, enquanto já havia boletins de voto pelo correio e as pessoas aí votaram. Portanto, ela talvez pagou por o atraso em arrancar a sua campanha. Depois daí, alguns problemas com esta ponte aqui em Providence, também nós da administração e alguns outros desafios que o governador teve. Talvez o mais surpreendente foi o resultado na cidade de Providence. Um jovem que é deputado, de 27 anos, foi eleito mayor e derrotou o atual mayor, que era mais moderado, mais calado, mais burocrático, não tanto político, mas como gestor, que eu acho que, né, independentemente de opiniões políticas, podemos fazer política, mas o que conta são os orçamentos, os impostos e como se gere a cidade, e então este jovem foi eleito também porque apelou que simplesmente o custo de vida na cidade de Providence é elevadíssima, nomeadamente também com o custo de rendas, e então uma parte fundamental da sua plataforma de campanha foi estabelecer tetos no que se pode cobrar de rendas. O engraçado para mim, né, até agora de fora, mas também quando estava na política, é que muita gente fala que as rendas estão caras, e isso é verdade, mas o que nunca aparece nessa conversa é o porquê dessas rendas muitas vezes estarem caras, e o porquê é porque as taxas que a cidade impõe também são altas. Portanto, ninguém vai ter casas e apartamentos para perder dinheiro, bem pelo contrário, mas o que é difícil muitas vezes quando se fala em taxas de juros altas e impostos altos e seguro de casa alto, resulta em pelo menos rendas que podem pagar todos os custos.
1: Exatamente. É um imposto predial em Providence, também partes disso Providence não está barato, o nível de vida está caro, é verdade, mas pronto, alguém tem que dar um passo, e disseste tudo, como é que se pode prometer um nível de vida mais barato se as coisas continuam a aumentar, não é? Pronto. Daniel, tudo contado, meu amigo, bom fim de semana, e cá estaremos de hoje a 8 dias para mais um Jornal Financeiro. Um abraço e haja saúde.
0: Obrigado.
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4: Muito bem, daqui a pouco teremos em antena informação da região, numa edição do Carlos Félix. Haverá também hoje Cozinho Eu, com o chefe Nando, e o João Gomes Dias, da Antena 1, traz o Jornal do Desporto, também durante a hora de almoço. E vamos terminar esta manhã do dia 11 de setembro com Gaiteiros de Lisboa. Adeus manhã, olá tarde.

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3: Foi lançado em Massachusetts o programa para apoiar pessoas com autismo no trânsito. A governadora Maura Healey lançou oficialmente o programa Blue Envelope Program em todo o estado. Esta iniciativa gratuita e voluntária foi criada para facilitar a comunicação entre as forças da ordem e as pessoas com autismo, promovendo interações mais seguras durante fiscalizações de trânsito. O envelope de cor azul serve para guardar a carta de condução, o registro do veículo e cartões de contacto. Durante uma abordagem policial, a entrega do envelope alerta o agente para o facto do condutor ou passageiro poder comunicar ou processar informação de forma diferente. O próprio documento inclui orientações impressas para ajudar os polícias a ajustarem a sua abordagem. Os envelopes podem ser pedidos nos centros dos serviços de registro de veículos automóveis, em balcões do AAA aderentes ou através da internet. Qualquer residente de Massachusetts com autismo, bem como pais ou tutores, podem solicitar um ou mais envelopes sem ter de apresentar relatórios médicos, comprovativos de diagnóstico ou pagar qualquer taxa. A nova legislação em Massachusetts expande para todo o estado um projeto piloto iniciado em 2024 pela Polícia do Estado de Massachusetts. A Organização Caridades Católicas e a Corporação de Assistência à Habitação apresentaram processos nos tribunais estadual e federal contra o Conselho de Recursos de Zoneamento de Barnstable, no Cape Cod. A ação surge após este Conselho ter anulado uma licença de construção que autorizava a mudança de uma residência de sem-abrigo no Cape Cod para um novo local. As entidades pretendem transferir o abrigo de 50 camas que existe em Hyannis para um edifício que fica próximo de uma escola. A mudança visa melhorar o apoio aos utentes idosos e com mobilidade reduzida através de um espaço num único piso com cuidados de saúde e programas educativos. O projeto não prevê o aumento de camas, mas o facto é que gerou contestação por parte da Comissão Escolar de Barnstable no Cape Cod devido a preocupações de segurança e custos adicionais. As organizações argumentam que o Conselho de Zoneamento violou a Constituição dos Estados Unidos e uma lei de Massachusetts que protege atividades religiosas e educativas de restrições de zoneamento. As organizações seguiram agora para os tribunais. O Almanac dos Agricultores lançou a sua previsão para a temporada de inverno 2026-2027, alertando para um período marcado por neve, gelo e algumas surpresas. A publicação, sediada no estado do Maine, antecipa que o nordeste dos Estados Unidos vai enfrentar um dos cenários meteorológicos mais complicados da estação. Segundo o relatório, as zonas costeiras do Nordeste deverão registar mais chuva, enquanto áreas do interior podem ser atingidas por várias vagas de neve forte, sobretudo nos meses de janeiro e fevereiro. Segundo o Almanac, as temperaturas deverão oscilar frequentemente perto do ponto de congelação, ou seja, 32 graus, o que significa que pequenas mudanças na trajetória das tempestades podem transformar a chuva em gelo ou numa forte tempestade de neve. O Almanac garante uma precisão entre 80% a 85% com base em fórmulas matemáticas e astronómicas. Contudo, os meteorologistas da Nova Inglaterra recomendam cautela com estas previsões do Almanac, sublinhando que um prognóstico sazonal fiável exige muito mais do que uma análise climatológica. A época de caça ao esquilo cinzento começou a 1 de setembro no estado de New Hampshire, sendo considerada uma boa oportunidade para iniciar novos caçadores nesta atividade. A partir do dia 1 de outubro começam também as épocas de caça à perdiz, à galinhola, ao coelho, ao faisão e à lebre. O Departamento de Pesca e Vida Selvagem de New Hampshire destaca que estas espécies são muito procuradas pelos caçadores e são também consideradas boas para consumo. O Departamento divulgou o relatório de caça do ano anterior, baseado no inquérito anual aos caçadores. O documento apresenta tendências estatísticas de longo prazo, sobretudo sobre a perdiz e a galinhola, que representam 93% da caça declarada em 2025. O Departamento de Pesca e Vida Selvagem do Estado de New Hampshire pretende também que os caçadores participem nos diversos inquéritos que estão a decorrer, sendo que os dados ajudam a monitorizar o estado das populações animais em New Hampshire.
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4: Aqui fica mais uma especialidade portuguesa, perfeita para um jantar descontraído. Pica-pau de porco. Corte uma libra de carne de porco em tiras pequenas e tempere com sal, pimenta, 3 dentes de alho, louro e 4 onças de cerveja. Deixe repousar durante 20 minutos. Aqueça 2 onças de azeite numa frigideira e cozinhe a carne até ficar dourada. Junte a marinada e deixe apurar durante 8 minutos. Sirva com pickles e pão torrado. Um petisco português cheio de sabor.
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8: Bom, está na hora do Jornal do Desporto. João Gomes Dias, quais são os temas hoje em destaque nesta edição?
9: Há precisamente 25 anos, o Boa Vista jogava na Liga dos Campeões. Em dia fatídico, relembramos o sobressalto da comitiva das Panteras. Porto joga amanhã num terreno onde perdeu na última época. Marco Almeida projeta dificuldades para o Sporting em jogo em Famalicão. Benfica recebe Gil Vicente antes de ir a San Siro e ao Estádio do Dragão. Seleção de vôlei volta a jogar hoje no Europeu. Sporting e Porto preparam temporada de basquetebol em Angola. Arranca hoje o Campeonato Nacional de Futebol. E também vamos acelerar para conhecer resultados de treinos livres no MotoGP e na Fórmula 1.
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9: Passam precisamente 25 anos de um dia que deixou o mundo em suspenso, mas que ainda assim não o parou por completo. O 11 de setembro de 2001 teve, entre outras coisas, jogos de Liga dos Campeões, entre eles o Liverpool-Boa Vista em Inglaterra. Mais do que o resultado, empate 1-1, lembramos aquele dia na voz de Valentim Loureiro, ele que à data era presidente da Liga, mas também presidente honorário do Boa Vista.
11: Recordo-me que houve alguns problemas. Pronto, é porque havia uma grande apreensão, uma grande ansiedade, um receio. As coisas não estavam, não eram pacíficas, não eram normais. Portanto, havia grandes receios, grandes preocupações. E eu, naturalmente, como presidente honorário do clube, já era na altura, estava preocupado, fui acompanhando e as coisas foram normalizadas.
9: Ainda assim, apesar do jogo se ter realizado em Anfield, existia apreensão na comitiva do Boa Vista.
11: Contactei com pessoas de família, contactei com outras pessoas, todos nós estávamos alarmados com o que estava a acontecer em Nova Iorque, com o que tinha acontecido. As coisas podiam realmente não ter ficado por ouvir, que já foi muito, muito mal. Foi realmente um acontecimento difícil, um acontecimento triste.
9: E no meio de todo este turbilhão, como é que os jogadores entraram em campo naquele que foi um dos jogos mais importantes da história do clube?
11: Os jogadores são pessoas. E naquele momento, pronto, também quando tiveram conhecimento daquilo, também ficaram alarmados e tal, tudo isso mexe com as pessoas e os jogadores são pessoas. Ficaram preocupados e tal, mas pronto, depois com o andar das horas e o passar e tal, foram como tinham que ser aceitos, infelizmente.
9: E após o jogo instalou-se também algum receio entre os jogadores em regressar de avião até à cidade do Porto?
11: É evidente, tudo isso na altura, as pessoas estavam receosas, estavam preocupadas, o que é perfeitamente normal. E, como lhe digo, a equipa de Boa Vista e os jogadores, os treinadores, etc., tudo pronto. Tudo estava um bocadinho alarmado, mas, enfim, foi-se avançando e as coisas depois, ao fim de alguns dias mais, normalizaram-se.
9: Valentim Loureiro, escutado esta manhã pelo jornalista João Alves Domingos, a 11 de setembro de 2001, o Boa Vista jogou para a Liga dos Campeões. No dia seguinte, os jogos haveriam de ser adiados, mas nesse fatídico dia acabou mesmo por se realizar o encontro para a prova milionária. É já amanhã que regressa ao campeonato, com a jornada 6, a ter o tiro de partida às 3:30 da tarde, na Madeira, o Nacional recebe o Alverca, depois às 6 da tarde, a vez do Futebol Clube do Porto defrontar o Casa Pia em Rio Maior, é o regresso dos Dragões a um terreno onde perderam na última temporada. Farioli vai fazer a antevisão ao jogo daqui a alguns minutos e deve esclarecer, entre outras coisas, se Ian Bednarek e Froholt estão disponíveis para essa partida que poderá seguir aqui na rádio com o relato de João Santos Correia. No domingo será a vez do Sporting. Os Leões jogam em Famalicão a partir das 8:30 da noite. Minhotos estão a fazer um arranque de temporada abaixo das expectativas, mas Marco Almeida, antigo jogador da turma de Alvalade, deixa desde logo um alerta aqui na Antena 1.
12: Uma equipa extremamente difícil, uma equipa que também está com um projeto magnífico, tem feito compras, tem feito vendas muito de valores muito elevados, tem estado a surpreender. Quem não acompanha pode estar surpreendido, quem acompanha o futebol diariamente não tem estado assim tão surpreendido. Vai ser sempre um jogo difícil e será mais uma luta para tentarem trazer os três pontos.
9: Mas para contrariar essas dificuldades que possam surgir, deverá valer um Sporting que tem tido bons resultados no arranque da temporada.
12: O Sporting tem tentado muito bem, um bom começo de campeonato. Felizmente tem habituado os seus adeptos a estes inícios, a estes arranques. Está a continuar um projeto que já vem de algum tempo para cá. Tem nomeadamente os outros dois candidatos ao título, claro, o Benfica e o Porto, com grandes opositores. Penso que vai ser um campeonato muito, muito regular, muito disputado. E no fim, é como se costuma dizer, no fim irá ganhar aquele que terá mais vitórias que o meu.
9: Com passagens pelo Sporting, também pelo Campo Maiorense, no virar do século, Marco Almeida é agora diretor desportivo do Clube Santo António Lisboa e tem a estreia marcada já para este domingo, diante do Fontainhas.
12: A minha nova experiência tem muito a ver também com uma paixão antiga que eu já tinha enquanto profissional de futebol que fui, que foi sempre esta paixão pela gestão desportiva. Entretanto, surgiu a oportunidade de tirar um curso também na Federação, e foi consequente depois do convite surgir, ser surgido pelo Clube Desportivo Santo António de Lisboa, em qual eu aceitei de bom agrado, até porque continuo a sentir que pertenço ao futebol. Durante vários anos vivi o futebol dentro do campo e tive a oportunidade de conhecer diferentes realidades também. Diferentes clubes, diferentes treinadores e também diferentes culturas. E hoje em dia quero colocar também essa experiência ao serviço de uma função diferente, digamos assim.
9: Marco Almeida, entrevistado esta manhã pelo jornalista Walter Madureira. Ainda sobre o Sporting, Leões vem de uma vitória na Champions e a esse propósito, Sérgio Conceição confessou na DAZN naquilo que mais gostou de ver na equipa de Rui Borges.
10: Do pragmatismo do Sporting, um pouquinho mais intenso, um bocadinho mais agressivo, mas porque também soube onde e como pressionar. Isso era fundamental para depois ganhar a bola em terrenos mais adiantados e ferir o Galatasaray, que na minha opinião também é muito mais forte, estas equipas turcas muito mais fortes em casa, na minha opinião, até pela envolvência do público, por tudo aquilo que é histórico.
9: Sérgio Conceição sobre a vitória do Sporting em Alvalade diante do Galatasaray. Agora segue-se, como já dissemos neste jornal, o duelo em Famalicão, domingo às 20h30 da noite, para seguir na rádio com relato de Carlos Rui Abreu. Também no domingo, mas logo às 18h, o Benfica vai receber o Gil Vicente no Estádio da Luz. As Águias vêm numa sequência de 6 vitórias consecutivas em todas as competições e defrontam um conjunto gilista que venceu por 2 vezes no Reduto Encarnado nas últimas 6 temporadas. O Benfica Gil antecede as difíceis deslocações a San Siro e também ao Estádio do Dragão. E o encontro é para seguir aqui na rádio com o relato de Paulo Sérgio. De ontem vem a primeira derrota do Braga no campeonato. Minhotos caíram aos pés do Estrela da Amadora por 2-1. E Carlos Vicens não esconde que a equipa minhota esteve longe, muito longe daquilo que pode fazer.
13: Mas um partido, creio que
14: em resumo, foi um jogo com o nível abaixo do que temos de jogar. Este não pode ser, nem é o nosso nível. Sabemos que todos os jogos vão ser difíceis e temos que aprender com estes erros. Temos a oportunidade de já na segunda-feira reagir e dar uma resposta diferente.
13: Dar uma resposta completamente diferente.
9: E ainda que tenha jogado em casa emprestada, o Estrela venceu e continua invicto na Primeira Liga sob o comando de Pepa.
15: Há vitórias que às vezes são no sufoco, às vezes na sorte, às vezes no... que é futebol, atenção, mas esta não. Esta foi uma vitória com muito mérito do Estrela e estamos de parabéns.
9: O Estrela está no 6º lugar com 9 pontos. O Braga é o 8º com apenas 7, ainda que tenha um jogo em atraso. Ainda no futebol português, destaque para a 2ª Liga. Hoje, 2 encontros da Ronda 6. Às 6h45, o Torriense recebe o Leixões. E às 8h45, é a vez da Académica jogar em Coimbra, diante do Benfica B. Lá por fora, terminou a primeira jornada da fase de Liga da Champions, com os seguintes resultados. Fenerbahçe 1, Roma 1, PSV 1, Shakhtar 1, Bayern 5, Bodoglimt 0, Como 4, Leipzig 1, Slavia de Praga 2, Lens 3 e ainda Manchester United 4, Sava 0. Quanto ao outro lado do Atlântico, em concreto à Copa Libertadores da América, o Flamengo deu um passo firme para chegar às meias finais da competição. O Mengão foi ao Equador vencer o Independiente del Valle por 2-0 em jogo da primeira mão dos quartos de final, com Leonardo Jardim, o treinador da formação do Rio, a destacar o comportamento da equipa que treina, sobretudo na segunda parte.
16: Acabamos por ser superiores na segunda parte, fazer os 2 golos de forma justa, dar um passo importante, não decisivo, mas um passo importante na eliminatória. E agora recuperar muito bem.
9: Continua o domínio brasileiro na Libertadores. Este ano há uma forte possibilidade dos 4 semifinalistas serem todos do Brasil. Além do Flamengo, também o Fluminense, o Palmeiras e o Corinthians bem lançados para chegar às semifinais. A seleção feminina de sub-20 de futebol conquistou o primeiro ponto no Campeonato do Mundo após um empate 0-0 diante da Colômbia. Um encontro que foi obviamente analisado pela selecionadora Marisa Gomes.
17: A nossa capacidade de superação e de conseguir lidar com as adversidades de jogo foi espetacular. A maturidade com que as jogadoras conseguiram sofrer, conseguiram disputar fisicamente alguns lances, conseguiram manter o equilíbrio ao longo do jogo é sobretudo fantástica. Estamos muito orgulhosos daquilo que conseguimos fazer.
9: E agora segue-se a Costa Rica no próximo domingo para discutir o apuramento rumo aos 8º de final.
17: Costa Rica acabou de fazer um jogo com a Coreia onde fisicamente saiu muito debilitada. Nós também saímos, mas acreditamos que esse pode ser um fator vantajoso para nós e também porque sentimos que nós com bola vamos conseguir fazer aquilo que ainda não conseguimos fazer contra estes dois adversários.
9: E sobre a Costa Rica também falou Diana Costa, uma das jogadoras portuguesas.
18: Somos uma equipe muito, muito forte e acho que a Costa Rica vai ter muita dificuldade contra nós. Tenho muita certeza e confiança na minha equipa e tenho certeza que vamos passar.
9: Diana Costa no Mundial Sub-20 de Futebol Feminino que está a decorrer na Polónia. Não começou da melhor forma o europeu de voleibol masculino para Portugal e hoje a tarefa não se adivinha nada fácil para as cores nacionais. Agora a reportagem diretamente de Sofia na Bulgária com o jornalista Paulo Vidal.
19: Depois da derrota com a Polónia na estreia do europeu de voleibol masculino, Portugal volta a entrar em campo esta sexta-feira para medir forças com a seleção anfitriã, a Bulgária. Na segunda jornada do Grupo B, os comandados de João José têm mais um duro teste diante da vice-campeã do mundo, que vai ter um forte apoio nas bancadas da Arena de Sófia.
20: Isso tem que ser uma motivação. Nós treinamos e jogamos porque estamos pavilhões cheios. Claro que se fosse na nossa casa era melhor, mas dentro da casa de uma equipa adversária acho que também é isso que nos dá algum gosto de jogar. Vai ser um jogo igualmente difícil como hoje, da mesma forma que o próximo a seguir ao da manhã será igualmente difícil e até ao final não estamos à espera de facilidades.
19: Depois de ter completado 23 anos, no dia de ontem, André Pereira espera um novo duelo complicado para a seleção das Quinas.
21: Sabemos que vai ser outra vez um jogo muito complicado, com muita gente na bancada, com a seleção da Bulgária, mas vamos entrar com a mesma determinação de hoje, que é tentar fazer o nosso melhor e tentar dar o melhor de nós e tentar aproveitar dentro de campo principalmente, que é para as coisas serem melhor.
19: Segundo jogo de Portugal no europeu de voleibol masculino, hoje, a partir das 5 horas da tarde, na Arena de Sófia, diante da Bulgária.
9: E antes, às 2 da tarde, há outro encontro para o grupo de Portugal, o grupo B, com a Ucrânia a defrontar a Macedónia do Norte. Viajamos agora até Viareggio, Itália, onde se está a jogar a superfinal da Liga Europeia de Futebol de Praia. Neste momento, a seleção feminina está a defrontar a Suíça e está a vencer por 6-2, a 5 minutos do final do encontro. Quanto à seleção masculina, que ontem perdeu 8-3 diante dos helvéticos, joga hoje o tudo ou nada frente à Espanha. Encontro marcado para as 3:45 da tarde. O Sporting arrancou da melhor forma a Liga dos Campeões de Handball. Vitória categórica no pavilhão João Rocha sobre os dinamarqueses do GOG por esclarecedores 43-33. Resultado que deixou agradado o treinador Ricardo Costa.
22: Eu acho que esta margem era impensável ao início, mas estamos a jogar contra a equipa que vai à frente do campeonato dinamarquês. Dispensa qualquer apresentação aquilo que é a Dinamarca e o que é o GOG, uma autêntica fábrica de jogadores de topo mundial. Por isso, muito feliz por aquilo que os meus atletas conseguiram fazer.
9: E o próximo jogo do Sporting na Liga dos Campeões de Handball é na quarta-feira na Suécia diante do Kristianstad. No basquetebol, Sporting e Porto estão em Angola, onde vão jogar um torneio internacional de pré-temporada, juntamente com o Petro Luanda e o 1º de Agosto. Fernando Sá, o treinador dos esportistas, enaltece o valor destas duas formações angolanas.
23: São duas equipas com um historial gigante no continente africano e em Angola. Tendo em conta isso, o nosso respeito é o máximo. Temos perfeita consciência do valor das equipas, da intensidade com que jogam e com a ambição que jogam. Por isso mesmo, essas são as razões, para além da visita a Angola e em particular a Luanda, que é sempre um prazer muito grande para nós, ter a oportunidade de afrontar estes dois colossos de angolanos, para nós é um grande prazer.
9: E no Sporting, o também treinador Bernardo Pires enaltece este torneio quadrangular.
24: É uma excelente oportunidade para continuarmos a preparar a equipa, competirmos contra boas equipas e, acima de tudo, continuar a construir a identidade deste novo Sporting. Apesar de ser um torneio amigável, o Sporting entra sempre para competir e para ganhar. O objetivo é construir. E estes jogos são parte importante da nossa preparação.
9: Sporting e Porto a prepararem a nova temporada de basquetebol em Angola. Os Dragões se defrontam o 1º de Agosto. Os Leões, o Petro de Luanda, no acesso à final deste torneio. Ainda nos pavilhões, mas no futsal, arranca hoje a Liga Masculina com 3 encontros. Às 7:30, Fundão Braga. Às 8:30, Torriense Elétrico. E finalmente, às 9:15 da noite, o Sporting recebe o Portimonense. Entretanto, está definida a final feminina do Open dos Estados Unidos em ténis, com a bielorrussa Arina Sabalenka a defrontar a cazaque Elina Rybakina, as duas jogadoras que garantiram a presença no encontro decisivo após afastarem adversárias norte-americanas. Sabalenka venceu Jessica Pegula, ao passo que Rybakina, que vai ser a nova número mundial a partir de segunda-feira, deixou para trás Coco Gauff. Quanto à vertente masculina, estão agendados para hoje os encontros das meias finais. Sasha Zverev defronta Karen Khachanov e depois teremos uma outra meia-final, a 100% norte-americana, entre Ben Shelton e Francis Tiafoe. Já está na na estrada a 19ª etapa da Volta à Espanha em bicicleta, uma ligação tremenda de 210 km com a meta instalada no alto de uma primeira categoria. Recordo que o espanhol Henrique Mas da Movistar lidera a Vuelta, tem 1 minuto e 37 segundos de vantagem sobre o esloveno Primoz Roglic. Ainda nas duas rodas, mas bem mais rápido, está concluído o primeiro treino livre para o Grande Prémio de San Marino. Marc Márquez em Ducati foi o melhor, seguido de Marco Bezzecchi e de Raul Fernandes. Fechamos a toda a velocidade, ou não estivéssemos a falar de Fórmula 1. Já está em andamento a primeira sessão de treinos livres para o novíssimo Grande Prémio de Madrid. Espreito neste momento os resultados na hora, com 17 minutos de sessão. Os Ferraris na frente, primeiro Hamilton, segundo Leclerc e depois no terceiro lugar está para já o Red Bull de Max Verstappen.
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0: Catarina Castanhas e Malibu. Olá, boa tarde. Hora de almoço aqui na Costa Leste, 11 de setembro de 2026. New Bedford com um céu parcialmente soleiro, 75 graus a esta hora, umidade relativa do ar 46%, tudo juntinho dá 80 graus. Boa tarde e bom almoço, se for o seu caso.
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E paramos um bocadinho para ver como o tempo corre um tema magnífico na voz da Ana Moura. Caminhamos a passos largos para o noticiário da 1 da tarde.

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6: E no dia 11 de setembro de 2006, Portugal e Brasil criavam o Prémio de Dramaturgia António José da Silva para novos dramaturgos de língua portuguesa. Esta menina chama-se Ana Carolina e vai cantar assim.

Encostar na Tua com Ana Carolina, no dia de hoje, 1891, suicidava-se em Ponta Delgada o poeta Antero de Quintal. Daqui a pouco, informação atualizada com Antena 1, em direto de Lisboa. Mimicat.

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2: Horas no continente e na Madeira, 5 nos Açores. Principais títulos a esta hora, Rita.
3: O Chega vai entregar no Parlamento uma proposta para reduzir o IVA sobre os combustíveis. Hoje, em Portugal, os consumidores pagam, em alguns casos, quase 1 euro de impostos num litro de gasolina simples. O Algarve é uma das regiões do país com mais alunos estrangeiros nas escolas. Conhecemos neste noticiário um mediador cultural que criou um site para ajudar a adaptação de alunos estrangeiros.
2: Nesta altura, 24 graus no Porto, 25 no Funchal e em Ponta Delgada, 28 em Coimbra e Faro e 31 em Lisboa. Notícias às 6 no programa da tarde, edição de Rita Fernandes.
3: O Chega quer baixar o IVA sobre os combustíveis. André Ventura insiste na ideia de que o governo está a lucrar com a subida do preço dos combustíveis e por isso vai entregar no Parlamento uma proposta que tem como objetivo final baixar o preço pago na gasolina e no gasóleo.
4: Uma para descer o IVA dos combustíveis para o valor que é possível descer. Acho que o PS não tem nenhuma outra proposta, é a única que é possível ter. É descer o IVA dos combustíveis para as pessoas pagarem menos impostos sobre os combustíveis. E dois, o IVA zero no cabaz alimentar. Isto não pode chumbar. Sinceramente, se isto chumbar é porque o PS...
5: Sim, mas há a norma travão que impede uma redução de receita.
4: Não. A nossa norma diz claramente que entra em vigor a seguir à aprovação do orçamento do Estado para o próximo ano. Portanto, não há norma travão. Agora, a única coisa que há é a hipocrisia do PS não aprovar. Portanto, sinceramente, estes são dois projetos, juntamente com a isenção de portagens na Ponte 25 de Abril e na Ponte Vasco da Gama, por uma razão, porque já as pagámos 10 vezes, mas essencialmente o projeto do IVA nos combustíveis e o cabaz alimentar é uma questão de justiça.
3: O Chega vai entregar no Parlamento uma proposta para reduzir o IVA dos combustíveis e avança também com uma proposta de IVA zero para os bens alimentares considerados essenciais. As contas da Associação de Revendedores de Combustíveis prevêem um aumento de 2 cêntimos no gasóleo na próxima semana e uma descida de 4 cêntimos na gasolina. A Associação, a ANAREC, defende que em Portugal a carga fiscal sobre a gasolina e o gasóleo deveria ser reduzida para níveis semelhantes aos de Espanha. A correspondente da RTP Antena 1 em Madrid, Ana Romeu, mostra que em Espanha o preço dos combustíveis está abaixo dos 2 euros por litro.
6: Hoje, em Espanha, encher um depósito de 50 litros de gasolina custa em média 91 euros contra os 104 euros em Portugal. Ou seja, são menos 13 euros de diferença por depósito. No caso do gasóleo, os espanhóis ainda pagam menos 15 euros. A razão tem que ver sobretudo com a carga fiscal. O gasóleo e a gasolina continuam com o IVA a 10% e, além disso, foi reduzido o imposto específico sobre os combustíveis, o equivalente ao ISP em Portugal. Face a esta redução extraordinária, os espanhóis pagam menos 20 cêntimos por litro no gasóleo e menos 5 cêntimos na gasolina. Ainda assim, as reduções fiscais e as ajudas diretas não compensam, na maioria dos casos, a subida dos preços. Por causa disso, o governo espanhol está a tentar impedir que a descida fiscal seja absorvida pelas petrolíferas ou pelas margens das gasolineiras, para que efetivamente isso se note no bolso dos consumidores.
3: As contas feitas em Espanha pela correspondente da RTP Antena 1 em Madrid, Ana Romeu. A RTP Antena 1 falou com o economista Paulo Alves, vice-diretor da Faculdade de Economia e Gestão da Universidade Católica do Porto, que faz as contas ao valor de impostos num litro de gasolina simples.
7: Os impostos que vêm discriminados nesta fatura são o IVA e o ISP. E nesta fatura os impostos corresponderiam mais ou menos a 99 cêntimos por litro. Admito que haja outros impostos que não estão discriminados na fatura, portanto estes são apenas os que estão discriminados, o que corresponderia mais ou menos neste caso a 45% do valor por litro. Dito isto, esta percentagem e este número mágico de imposto por litro vai variar consoante o preço do combustível pago, ou seja, varia consoante a bomba, varia consoante a tipologia de combustível e especialmente varia, estamos a falar de gasóleo ou de gasolina.
3: O economista Paulo Alves diz também que a estratégia de baixar o IVA sobre os combustíveis pode não ser a mais acertada, tendo em conta a fragilidade da economia portuguesa.
7: Baixar o IVA tem um problema, a meu ver, que é o IVA é um imposto transversal, ou seja, todos beneficiariam dessa redução. Quando eu digo todos, digo as pessoas que de facto estão em necessidade mais extremada ou mais apertadas, mas também pessoas que não têm grande dificuldade no dia-a-dia. O IVA seria aplicado, a redução de IVA seria aplicado a todos. Qual é o problema que eu acho que este tipo de medida tem? A economia portuguesa, apesar de estar num momento razoável, ou seja, a inflação está alinhada de ficar abaixo da União Europeia, estamos com mais crescimento, o desemprego está bom, mas a economia portuguesa é frágil. A economia portuguesa é uma economia muito pequenina e frágil aos ventos que vêm do exterior. Isto quer dizer que há pouca margem para absorver estas medidas e o reforço de medidas que se espera. Portanto, eu acho que o caminho deve ser outro, deve ser mais de medidas feitas à medida ou medidas específicas para chegar às famílias que precisam, e há muitas famílias que precisam de apoios, e eventualmente a empresas que estão mais expostas aos preços dos combustíveis. E acho que esta estratégia de tentar chegar a quem precisa é uma estratégia que tem mais impacto e é mais fácil de executar dentro da pouca manobra que tem o orçamento do que medidas transversais e iguais para toda a gente.
3: Análise do economista Paulo Alves, vice-diretor da Faculdade de Economia e Gestão da Universidade Católica do Porto. Ouvimos uma entrevista mais alargada já a seguir a este noticiário. O Algarve é uma das regiões do país com mais alunos estrangeiros nas escolas. É isso que revelam os dados mais recentes que fazem esta análise às escolas portuguesas. Há vários municípios no Algarve em que mais de 30% dos alunos matriculados são estrangeiros. São do Brasil e também de países africanos, mas têm crescido a quantidade de alunos da Índia, do Nepal ou do Bangladesh. Com o aumento do número de alunos estrangeiros nas escolas, há desafios linguísticos e também pedagógicos. Hoje ouvimos mediadores culturais que nas escolas fazem a ponte entre as famílias estrangeiras, os alunos e os professores. A jornalista Inês Martins conversou com o mediador cultural Nuno Veiga, que criou um site com fichas de trabalho adaptadas a cada aluno.
8: Nuno Veiga é mediador cultural no agrupamento de escolas Nuno Gonçalves, na Penha de França, em Lisboa. Chegou à conclusão que Portugal estava muito atrás na inclusão de alunos estrangeiros depois de morar em Inglaterra.
9: E que o sistema de ensino britânico estava preparado para receber um aluno que não fala a língua. Mas a realidade que eu encontrei cá em Portugal foi bem diferente. A escola não está minimamente preparada a tornar o currículo acessível a um aluno que não fala português.
8: E por isso o Nuno quis ajudar os colegas professores. Criou assim a plataforma Ponte PLNM.
9: É uma página web gratuita, sem instalação e sem registro. O professor escolhe a disciplina, o ano, o nível do aluno, o tópico ou um pequeno texto sobre a matéria que vai dar naquele dia. A aplicação o que faz é preparar uma instrução pedagógica detalhada que o professor cola essa instrução na inteligência artificial, que depois traz a resposta de volta. Essa resposta que a inteligência artificial dá é para colar na aplicação, que está preparada para formatar numa ficha de 45 minutos de trabalho completamente autónomo.
8: Nuno Veiga conta que lhe têm chegado opiniões positivas, tanto da parte dos professores como dos alunos.
9: O feedback é muito positivo, porque eles dizem que finalmente estão a trabalhar e as notas subiram. Por exemplo, umas alunas que tinham vindo da China e não estavam alfabetizadas e estavam totalmente desmotivadas e mal lhe puseram as fichas que fizeram com a aplicação, elas desataram a trabalhar finalmente, e o sorriso das crianças a sentirem tão integradas e que alguma coisa que elas possam fazer é o melhor feedback que tanto eu como os meus colegas na escola podemos ter.
8: De acesso fácil e gratuito, o Ponte PLNM está disponível para trabalhar em 21 línguas e vários alfabetos.
3: O trabalho que se torna essencial nas escolas, o contributo contributo dos mediadores culturais que hoje damos a conhecer aqui na RTP Antena 1. O Algarve é uma das regiões do país com mais alunos estrangeiros nas escolas. Há vários municípios em que mais de 30% dos alunos matriculados são estrangeiros. É o que revela um estudo da Fundação Belmiro de Azevedo. A RTP Antena 1 pediu dados atualizados ao Ministério da Educação, mas não obtivemos resposta. Donald Trump ficou em Washington para assinalar o 11 de setembro. Não esteve em Nova Iorque, onde ao longo do dia tem havido homenagens às vítimas nesta data. Hoje assinalam-se 25 anos desde o atentado às Torres Gêmeas. O jornalista Sérgio Infante acompanhou o que disse o presidente dos Estados Unidos nesta data.
10: Donald Trump reafirmou o juramento de nunca esquecer o 11 de setembro. O presidente norte-americano escolheu o Pentágono para o discurso de homenagem às vítimas. Ao longo de uma hora foi lembrando alguns nomes e histórias dos que perderam a vida, elogiando a resiliência do espírito americano que levou a que o país esteja agora mais forte.
11: Os últimos 25 anos mostraram-nos o grande poder do espírito americano que prevalece para ganhar. E hoje o nosso país está mais forte do que nunca.
10: E Donald Trump fez uma ligação para o presente, para os conflitos que os Estados Unidos enfrentam, deixando um apelo aos norte-americanos para serem mais espertos e mais fortes.
11: Em dias como 11 de setembro, aprendemos do que é que um país é feito. E nós estamos a aprender agora do que somos feitos. Nós temos que ser fortes e espertos.
10: E o presidente dos Estados Unidos lembra que nestes dias a maior ameaça terrorista vem do Irão.
11: Nós saudamos os efetivos que trabalham nesta altura para garantir que o primeiro patrocinador do terrorismo, a República Islâmica do Irão, nunca terá uma arma nuclear.
10: Num discurso onde Donald Trump sublinhou a doutrina da paz através da força e reafirmou a necessidade de proteger os Estados Unidos contra inimigos internos e externos.
3: O essencial da mensagem do presidente dos Estados Unidos para assinalar o 11 de setembro. Donald Trump ficou em Washington, não esteve em Nova Iorque para a homenagem às vítimas.
12: Rita Fernandes, nesta edição das 6 na Antena 1, também em simultâneo com a RTP Antena 1 Açores e RTP Mundo, e já sabe, em permanência em noticias.rtp.pt.
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12: 12 minutos depois das 6, Paulo Galvão, aqui há...
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15: Muito boa tarde, o tempo vai continuar solheiro, quente e úmido, máximo à volta dos 77. À noite, céu limpo, temperatura 51. Para amanhã, espera-se um dia também solheiro, temperatura máxima à volta dos 74 graus, 64 na noite de amanhã. Para domingo, a previsão é de céu nublado e chuva e uma temperatura que poderá atingir os 74 graus.
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18: Muito bem, e o que é que vale o dólar na zona euro? 86 cêntimos no Brasil, 5 reais e 10 centavos. Em Cabo Verde, um dólar vale 95 escudos e 8 centavos.
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18: Muito bem, quanto a marés para hoje, às 2h18, maré baixa, 8h17 da noite, maré alta, 75 graus esta hora em Fall River, temos 76 em New Bedford e Lowell, depois 77 para Providence, Taunton, Peabody e Hartford, Connecticut, também em Boston, 62 em Quebec, 68 em Toronto, 92 graus na área de Orlando, 80 graus em Newark, New Jersey.
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E já estamos na etapa 4 e última, com o Rei Roberto no tema Amigo. Obrigado pela sintonia. Se nascer no dia de hoje, pertence ao signo de Virgem, um dia muito feliz para si, com muitas repetições de aniversário. Também nasceram nesta data o ex-futebolista Franz Beckenbauer e o cantor porto-ricano José Feliciano, ambos em 1945.

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0: Miscelânea popular com a Sara Pacheco, quando estivemos à procura da agulha no palheiro com o Carlão. Entretanto, o fim de semana aproxima-se cada vez mais e o trânsito também começou a congestionar na Grande Boston, a 93 Sul, já com um acidente a registrar perto da saída 3, e também trânsito já vagaroso no centro de Boston, Messpike 93 e 95, ali já com uma velocidade de cerca de 14 milhas por hora, 21 na melhor das hipóteses esta hora. Entretanto, a temperatura da água do mar esta tarde aqui em New Bedford vai andar na casa dos 72,3 graus Fahrenheit, e se está à procura de emprego, precisa-se de pessoa para lavar louça full-time e outra part-time. É só ligar 508-642-1828, 508-642-1828, cuidado para não partir a louça toda.
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Sou daqui, grupo Starlight com Tony Melo, Starlight que atua amanhã na festa São Vicente Paulo pela primeira vez nos Amigos da Terceira Manhã à Noite, o Starlight. Esta noite temos a banda Hardwire, teremos no domingo também a Emily e o Pedro Vieira. Ontem foi a Noite da Rainha, uma noite simplesmente espetacular. Novas ideias e a nova geração, ou novas gerações, a funcionar de maneira.

0: Vítor Santos, com terceiro em festa, eu diria Memorial Drive and Attack tem festa este fim de semana. Amanhã há o Bolo de Leite com 5 casos alegóricos a partir das 3 da tarde. Não perca pitada. Daqui a pouco a Diana estará em antena para animar a tarde. Depois cá estaremos nós a partir de segunda-feira com mais um Rotação 97. Faltam 12 minutos para as duas.
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A recordar Nelson Edo, domingo à tarde. Muito bem, já no finalzinho desta emissão de 11 de setembro, de ontem para hoje, agora com Calema.

E assim, com a nossa dança, estivemos com Calema e também o final desta emissão do dia 11 de setembro. Eu volto na segunda-feira às 10 para mais uma Rotação 97. Daqui a bocadinho pode contar com a Diana. Foi um prazer, boa tarde, aquele abraço, ótimo fim de semana e até a segunda-feira, se Deus quiser. Não deixe de andar com o olho no Facebook.

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3: E já são 7 horas no continente e na Madeira, 6 nos Açores. Rita, a esta hora, principais títulos.
4: A CGTP marcou uma manifestação nacional com protestos em Lisboa, Porto e Coimbra. Pede aumento dos salários e das pensões. O Chega quer reduzir o IVA sobre o preço dos combustíveis à beira de mais um aumento do gasóleo já na próxima semana.
3: A esta hora, 25 graus no Porto, em Coimbra, também no Funchal e em Ponta Delgada. E 29 em Lisboa e Faro. Notícias às 7 da tarde, na Antena 1, edição de Rita Fernandes.
4: A CGTP convocou uma manifestação nacional para o próximo mês, dia 17 de outubro. Exige um aumento dos salários e das pensões. A Intersindical marcou protestos para o mesmo dia em Lisboa, no Porto e em Coimbra. O secretário-geral da CGTP, Tiago Oliveira, apela a protestos já a partir da próxima quinta-feira.
5: Terminar este mês dessa mobilização de luta, que vai de 17 de setembro a 17 de outubro, com uma grande manifestação nacional no próximo dia 17 de outubro, descentralizada Lisboa, Porto e Coimbra, onde certamente serão milhares e milhares os trabalhadores que irão trazer para a rua aquilo que são os seus anseios e os seus objetivos que trazem e que emanam dos locais de trabalho, mas também trazem para a rua aquilo que é a sua contestação e a sua luta para com as políticas que este Governo está a colocar em prática.
4: O secretário-geral da CGTP, Tiago Oliveira, pede um aumento do salário mínimo.
5: A CGTP vai continuar a insistir em 15% de aumento com um mínimo de 150 euros de aumento geral para todos os trabalhadores e vamos exigir, a partir de 1 de janeiro de 2027, os 1.100 euros de salário mínimo nacional. Do nosso ponto de vista, é possível. Daquilo que é a análise concreta da realidade e da necessidade, ficamos mesmo assim muito aquém daquilo que é a real necessidade de cada trabalhador, que cada trabalhador tem para fazer face a todas as despesas, a tudo aquilo que nos aparece no dia-a-dia. E, portanto, é partindo deste princípio que nós apostamos muito na valorização do trabalho, muito numa mudança de política, obviamente indo de encontro a esta realidade que todos nós procuramos.
4: A CGTP marcou uma conferência de imprensa e anunciou a marcação de uma manifestação nacional para o próximo mês, dia 17 de outubro, com protestos em Lisboa, no Porto e em Coimbra. Outubro é também mês de manifestação das forças de segurança. A GNR vai juntar-se à PSP nas manifestações nacionais marcadas para este mês e para o próximo. Protestos que exigem aumento de salários. A Associação Sindical dos Profissionais de Polícia, que representa a PSP, marcou duas manifestações nacionais e apelou a que os militares da GNR se juntassem também a esses protestos. César Nogueira, da Associação dos Profissionais da Guarda, confirma que a GNR vai também juntar-se às manifestações. Entende que a GNR tem razões para sair à rua.
6: O que nos leva à rua é simplesmente porque, da parte do Governo, não tem cumprido aquilo que foi assinado em 2024. Já passaram mais de dois anos. E continuamos à espera de uma proposta que seja para negociarmos aquilo que está no acordo. Nós assinamos um acordo em que uma parte foi já cumprida em 2024, mas o restante ficou por cumprir e com o compromisso de ser cumprido. Mas já percebemos que o Sr. Ministro tem só boa vontade, não tem peso político para poder, junto do Ministério das Finanças, conseguir verba para alocar no próximo Orçamento de Estado para resolver estas questões.
4: César Nogueira, da Associação dos Profissionais da Guarda, ele que confirma também que os militares da GNR vão juntar-se aos protestos marcados pela PSP, protestos que vão sair à rua neste mês e no próximo. O Chega quer baixar o IVA sobre os combustíveis e já entregou no Parlamento uma proposta para fazer esse pedido, a descida do IVA sobre os combustíveis. André Ventura insiste na ideia de que o Governo está a lucrar com a subida do preço do gasóleo e da gasolina e, por isso, já entregou no Parlamento uma proposta que tem como objetivo final a descida do preço dos combustíveis.
7: Uma para descer o IVA dos combustíveis para o valor que é possível descer. Acho que o PS não tem nenhuma outra proposta, é a única que é possível ter. É descer o IVA dos combustíveis para as pessoas pagarem menos impostos sobre os combustíveis. E dois, o IVA zero no cabaz alimentar. Isto não pode chumbar. Sinceramente, se isto chumbar é porque o PS...
8: Sim, mas há a norma travão que impede uma redução de receita.
7: Não. A nossa norma diz claramente que entra em vigor a seguir à aprovação do orçamento do Estado para o próximo ano. Portanto, não há norma travão. Agora, a única coisa que há é a hipocrisia do PS não aprovar. Portanto, sinceramente, estes são dois projetos, juntamente com a isenção de portagens na Ponte 25 de Abril e na Ponte Vasco da Gama, por uma razão, porque já as pagámos 10 vezes, mas essencialmente o projeto do IVA nos combustíveis e o cabaz alimentar é uma questão de justiça.
4: O Chega entrega, por isso, no Parlamento uma proposta para reduzir o IVA dos combustíveis e avança também com uma proposta para IVA zero sobre os bens alimentares considerados essenciais. O economista Paulo Alves, vice-diretor da Economia da Faculdade de Economia e Gestão da Católica do Porto, deixa alertas na RTP Antena 1 sobre medidas como a redução do IVA sobre os combustíveis, tendo em conta a fragilidade da economia portuguesa.
9: Baixar o IVA tem um problema, a meu ver, e é o IVA é um imposto transversal, ou seja, todos beneficiariam dessa redução. Quando eu digo todos, digo as pessoas que de facto estão em necessidade mais extremada ou mais apertadas, mas também pessoas que não têm grande dificuldade no dia-a-dia. O IVA seria aplicado, a redução de IVA seria aplicado a todos. Qual é o problema que eu acho que este tipo de medida tem? A economia portuguesa, apesar de estar num momento razoável, ou seja, a inflação está alinhada de ficar abaixo da União Europeia, estamos com mais crescimento, o desemprego está bom, mas a economia portuguesa é frágil. A economia portuguesa é uma economia muito pequenina e frágil aos ventos que vêm do exterior. Isto quer dizer que há pouca margem para absorver estas medidas e o reforço de medidas que se espera. Portanto, eu acho que o caminho deve ser outro, deve ser mais de medidas feitas à medida ou medidas específicas para chegar às famílias que precisam, e há muitas famílias que precisam de apoios, e eventualmente a empresas que estão mais expostas aos preços dos combustíveis. E acho que esta estratégia de tentar chegar a quem precisa é uma estratégia que tem mais impacto e é mais fácil de executar dentro da pouca manobra que tem o orçamento do que medidas transversais e iguais para toda a gente.
4: Perante os vários apelos para que o Governo baixe os impostos sobre o preço dos combustíveis e perante as acusações de que o Governo está a lucrar com os preços, o economista Paulo Alves faz as contas a uma fatura de gasolina simples.
9: Vamos arredondar as coisas a 1 euro. Em 2,192 por litro, ou seja, 2,192 euros por litro, mais ou menos 1 euro de imposto. Os impostos que vêm discriminados nesta fatura são o IVA e o IRP. E nesta fatura os impostos corresponderiam mais ou menos a 99 cêntimos por litro. Admito que haja outros impostos que não estão discriminados na fatura, portanto estes são apenas os que estão discriminados, o que corresponderia mais ou menos neste caso a 45% do valor por litro.
4: Análise do economista Paulo Alves. O Algarve é uma das regiões do país com mais alunos estrangeiros nas escolas. Há vários municípios em que mais de 30% dos alunos matriculados são estrangeiros. É o que mostram os dados mais recentes. Os alunos são do Brasil, de países africanos, mas tem crescido também a quantidade de alunos da Índia, do Nepal ou do Bangladesh. Este é um dos desafios no regresso ao ano letivo, no regresso à escola, desafios linguísticos e também pedagógicos para a adaptação dos alunos estrangeiros. A jornalista Inês Martins conversou com um mediador cultural que na escola faz a ponte entre as famílias estrangeiras, os alunos e os professores. Este mediador cultural criou um site com fichas de trabalho adaptadas a cada aluno. Nuno Veiga é mediador cultural no agrupamento de escolas Nuno Gonçalves, na Penha de França, em Lisboa. Chegou à conclusão que Portugal estava muito atrás na inclusão de alunos estrangeiros depois de morar em Inglaterra.
10: Vi que o sistema de ensino britânico estava preparado para receber um aluno que não fala a língua. Mas a realidade que eu encontrei cá em Portugal foi bem diferente. A escola não está minimamente preparada a tornar o currículo acessível a um aluno que não fala português.
4: E por isso o Nuno quis ajudar os colegas professores. Criou assim a plataforma Ponte PLNM.
10: É uma página web gratuita, sem instalação e sem registro. O professor escolhe a disciplina, o ano, o nível do aluno, o tópico ou um pequeno texto sobre a matéria que vai dar naquele dia. A aplicação o que faz é preparar uma instrução pedagógica detalhada que o professor cola essa instrução na inteligência artificial, que depois traz a resposta de volta. Essa resposta que a inteligência artificial dá é para colar na aplicação, que está preparada para formatar numa ficha de 45 minutos de trabalho completamente autónomo.
4: Nuno Veiga conta que lhe têm chegado opiniões positivas, tanto da parte dos professores como dos alunos.
10: O feedback é muito positivo, porque eles dizem que finalmente estão a trabalhar e as notas subiram. Por exemplo, umas alunas que tinham vindo da China e não estavam alfabetizadas e estavam totalmente desmotivadas e mal lhe puseram as fichas que fizeram com a aplicação, elas desataram a trabalhar finalmente, e o sorriso das crianças a sentirem tão integradas e que alguma coisa que elas possam fazer é o melhor feedback que tanto eu como os meus colegas na escola podemos ter.
4: De acesso fácil e gratuito, o Ponte PLNM está disponível para trabalhar em 21 línguas e vários alfabetos.
8: É cada vez mais essencial a contribuição de um mediador cultural nas escolas com o aumento do número de alunos estrangeiros.
11: Bom fim de semana, até segunda,
8: Rita. Bom fim de semana, na segunda voltamos à escola.
11: Isso mesmo. Rita Fernandes, nesta edição, emissão das sete, vê lá bem, edição das sete, assim aqui, em simultâneo com a RTP Antenão Madeira e RTP Mundo, em permanência em noticias.rtp.pt.
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13: Olá, muito boa tarde. Estamos com 2 horas e 13 minutos. Seja muito bem-vindo à Hora de Ponta de hoje, sexta-feira, 11 de setembro. Para esta tarde, vamos continuar com um dia soalha, com uma tarde soalheira, para a noite céu limpo, com temperatura mínima nos 51 graus. Para amanhã, dia parcialmente soalheiro, máxima prevista de 74 graus. Para a noite, céu nublado, possibilidade de chuva fraca, temperatura mínima a rondar os 64 graus.
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13: O dólar americano vale na zona euro 86 cêntimos, no Brasil 5 reais e 10 centavos e em Cabo Verde de 95 escudos e 8 centavos.
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13: É New Bedford, a Maré Baixa. Irá ocorrer dentro de 3 minutos, às 2 horas e 18 minutos da tarde. Maré Alta será às 8 e 17 da noite. Esta hora, Toronto está com 68 graus, 63 em Quebec, 92 graus em Orlando, 77 em Hartford, Boston, Fall River e Lowell, e com 78 graus estão Providence, Staunton, Peabody e New Bedford. A umidade relativa do ar neste momento em New Bedford é de 43%.
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2: Na estrada 24, siga a saída para a estrada 44 e à sua esquerda vai encontrar a Route 44 Hyundai.
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Foi Chris Ribeiro a iniciar na música a nossa Hora de Ponta de hoje. Todas me querem. Fausto, agora com o barco vai de saída. Eu sou a Diana e vou ficar aqui a fazer companhia até às 6. Obrigada por estarem desse lado.

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terra. 2 horas 32 minutos na 93 Norte. Trânsito muito, muito lento na zona de Quincy. Há um acidente a bloquear a faixa da direita, mesmo na saída para Furnace Brook Parkway.

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Qualquer coisa, ouvimos Mia Rose. Já estamos com os sons de Paulo Carvalho, Malhão do Norte. 2:44, está na estrada. Boa viagem. Obrigada pela sintonia.

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Estamos ao final da primeira hora do nosso programa de hoje. Depois de Carlão, é com Ricky Vanner e Remolexo que terminamos essa primeira hora. Logo após, como é habitual nesse horário, teremos notícias locais, uma edição de Carlos Fel.

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3: Foi lançado em Massachusetts o programa para apoiar pessoas com autismo no trânsito. A governadora Maura Healey lançou oficialmente o programa Blue Envelope Program em todo o estado. Esta iniciativa gratuita e voluntária foi criada para facilitar a comunicação entre as forças da ordem e as pessoas com autismo, promovendo interações mais seguras durante fiscalizações de trânsito. O envelope de cor azul serve para guardar a carta de condução, o registro do veículo e cartões de contacto. Durante uma abordagem policial, a entrega do envelope alerta o agente para o facto do condutor ou passageiro poder comunicar ou processar informação de forma diferente. O próprio documento inclui orientações impressas para ajudar os polícias a ajustarem a sua abordagem. Os envelopes podem ser pedidos nos centros dos serviços de registro de veículos automóveis, em balcões do AAA aderentes ou através da internet. Qualquer residente de Massachusetts com autismo, bem como pais ou tutores, podem solicitar um ou mais envelopes sem ter de apresentar relatórios médicos, comprovativos de diagnóstico ou pagar qualquer taxa. A nova legislação em Massachusetts expande para todo o estado um projeto piloto iniciado em 2024 pela Polícia do Estado de Massachusetts. A Organização Caridades Católicas e a Corporação de Assistência à Habitação apresentaram processos nos tribunais estadual e federal contra o Conselho de Recursos de Zoneamento de Barnstable, no Cape Cod. A ação surge após este Conselho ter anulado uma licença de construção que autorizava a mudança de uma residência de sem-abrigo no Cape Cod para um novo local. As entidades pretendem transferir o abrigo de 50 camas que existe em Hyannis para um edifício que fica próximo de uma escola. A mudança visa melhorar o apoio aos utentes idosos e com mobilidade reduzida através de um espaço num único piso com cuidados de saúde e programas educativos. O projeto não prevê o aumento de camas, mas o facto é que gerou contestação por parte da Comissão Escolar de Barnstable no Cape Cod devido a preocupações de segurança e custos adicionais. As organizações argumentam que o Conselho de Zoneamento violou a Constituição dos Estados Unidos e uma lei de Massachusetts que protege atividades religiosas e educativas de restrições de zoneamento. As organizações seguiram agora para os tribunais. O Almanaque dos Agricultores lançou a sua previsão para a temporada de inverno 2026-2027, alertando para um período marcado por neve, gelo e algumas surpresas. A publicação, sediada no estado do Maine, antecipa que o nordeste dos Estados Unidos vai enfrentar um dos cenários meteorológicos mais complicados da estação. Segundo o relatório, as zonas costeiras do Nordeste deverão registrar mais chuva, enquanto áreas do interior podem ser atingidas por várias vagas de neve forte, sobretudo nos meses de janeiro e fevereiro. Segundo o Almanac, as temperaturas deverão oscilar frequentemente perto do ponto de congelação, ou seja, 32 graus, o que significa que pequenas mudanças na trajetória das tempestades podem transformar a chuva em gelo ou numa forte tempestade de neve. O Almanac garante uma precisão entre 80% a 85% com base em fórmulas matemáticas e astronómicas. Contudo, os meteorologistas da Nova Inglaterra recomendam cautela com estas previsões do Almanac, sublinhando que um prognóstico sazonal fiável exige muito mais do que uma análise climatológica. A época de caça ao esquilo cinzento começou a 1 de setembro no estado de New Hampshire, sendo considerada uma boa oportunidade para iniciar novos caçadores nesta atividade. A partir do dia 1 de outubro começam também as épocas de caça à perdiz, à galinhola, ao coelho, ao faisão e à lebre. O Departamento de Pesca e Vida Selvagem de New Hampshire destaca que estas espécies são muito procuradas pelos caçadores e são também consideradas boas para consumo. O Departamento divulgou o relatório de caça do ano anterior, baseado no inquérito anual aos caçadores. O documento apresenta tendências estatísticas de longo prazo, sobretudo sobre a perdiz e a galinhola, que representam 93% da caça declarada em 2025. O Departamento de Pesca e Vida Selvagem do Estado de New Hampshire pretende também que os caçadores participem nos diversos inquéritos que estão a decorrer, sendo que os dados ajudam a monitorizar o estado das populações animais em New Hampshire.
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5: Aqui fica mais uma especialidade portuguesa, perfeita para um jantar descontraído. Pica-pau de porco. Corte uma libra de carne de porco em tiras pequenas e tempere com sal, pimenta, 3 dentes de alho, louro e 4 onças de cerveja. Deixe repousar durante 20 minutos. Aqueça 2 onças de azeite numa frigideira e cozinhe a carne até ficar dourada. Junte a marinada e deixe apurar durante 8 minutos. Sirva com pickles e pão torrado. Um petisco português cheio de sabor.
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7: A palavra do dia é metafísica. Na filosofia, metafísica é o domínio que se ocupa do ser enquanto ser, ou seja, dos princípios essenciais do ser e do conhecer. Na linguagem comum, dizemos de algo transcendente ou incompreensível, que é do domínio da metafísica. Mas na origem, a palavra metafísica, que vem do grego e que é formada por meta e física, era usada para referir tudo o que estava para além da física, sendo que física remetia para a natureza. Metafísica era assim o que não era do domínio da natureza. Logo, remetia para o que não era palpável, o que não tinha corpo. E daí a metafísica.

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0: Estamos com 3 horas e 14 minutos, renovados votos de uma boa tarde. Entramos já na nossa segunda hora, recordando Marco Paulo com este projeto Para Sempre Marco e esta canção bem conhecida, Maravilhoso Coração. Vamos saber como está o trânsito a esta hora na 93 Sul. Está muito lento desde a saída da 28 Norte Mystic Ave até Columbia Road. Lento entre Freeport Street e a saída para a 24 Sul. Quanto à 93 Norte, muito lento entre Granite Street e William T. Morrissey Boulevard. E lento a partir da saída para a 90 Oeste. Na 24 Sul, vagaroso entre a saída da 495 Norte e a saída para a 140 Sul. Há um acidente na saída 18 para a estrada 27. Passando a Providence, 95 Sul, há também um acidente aqui na saída 29 para a estrada 1 e Broadway, a bloquear as duas faixas da direita. O trânsito está lento naquela zona. Quanto à 195 Oeste, trânsito vagaroso desde Fall River Ave até Gaynor Street. Tenha uma boa viagem com a WJFD.
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0: E já a caminhar para o fim de semana, 3 horas e 16 minutos, Augusto Canário e amigos, Chula Nova Domingo.

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10: Precisa-se de duas pessoas para lavar louça, uma full-time e a outra em regime de part-time. Os interessados devem ligar para 508-642-1828. É uma oferta de emprego para lavar louça num restaurante, uma full-time e outra em part-time. Vou repetir o número, 508-642-1828. A música agora com o Ruben Pinto, Viver a Lembrança.

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Mamma Mia, sim, recordamos ABBA. Agora, música a cargo de Cátia Furtado, com o tema Mágico. Se está a trabalhar, obrigada pela sintonia, bom trabalho com a WJFD.

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Cinema Gal com Tenho. Estamos a 2:04 PM, final de mais uma hora, esta segunda de 4 horas que estamos aqui juntos. Terminamos com Leo e Leandro, Rosto Molhado. Logo após o Jornal do Desporto, hoje com David Carvalho.

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3: E no Jornal do Desporto, quais são os títulos desta edição, David?
4: Futebol Clube do Porto regressa a Rio Maior, onde perdeu na época passada. Froholt continua de fora. Aflito Casa Pia tenta fazer pela vida frente ao líder do campeonato. Nesta edição, escutamos os dois treinadores. Aymar elogia para este ano e o novo reforço do Benfica, Cláudio Echeverri. Amanhã arranca a jornada 6 da Liga. Mourinho diz que Bernabéu deve receber a final do Mundial 2030, ainda o Eurovôlei masculino e o futebol de praia.
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4: Já lá vamos à jornada 6 da Liga Portuguesa e esse Casa Pia Futebol Clube do Porto, marcado para amanhã. Antes o Eurovôlei masculino, Portugal voltou à ação em Sófia, onde defrontou a equipa da casa, a forte seleção da Bulgária, vice-campeã mundial, e deu nova derrota para a equipa portuguesa orientada por João José. Em direto junta-se o enviado especial da Antena 1 a este campeonato da Europa de voleibol masculino, Paulo Vidal, que nos vai trazer o resumo desse encontro e dessa derrota de Portugal, mais uma neste segundo jogo no Eurovôlei. Boa tarde, Paulo.
5: Boa tarde. Apesar de ter voltado a sofrer o mesmo resultado, derrota por 3-0, hoje, diante da seleção anfitriã da Bulgária, a seleção vice-campeã do mundo, Portugal esteve melhor, deu mais réplica nesta partida, perdeu com os parciais de 18-25, 18-25 e 20-25, sendo que apenas no segundo set Portugal não esteve nenhuma vez em vantagem diante dos búlgaros. É a segunda derrota portuguesa. Portugal tem agora mais 3 jogos para poder pelo menos vencer 2 e sonhar com o apuramento para os oitavos de final. Nesta partida que foi assistida por um português, Vítor Sousa, natural do Funchal, esteve nas bancadas da Arena de Sófia.
6: Grande satisfação, uma imensa alegria poder testemunhar um jogo de Portugal na Bulgária, em Sófia, e contra a Bulgária, atuais vice-campeões mundiais. Provoca, claro, uma imensa nostalgia que é reforçada pela omnipresença, destas cores, o verde rubro, que também me remete para o Marítimo.
5: Um madeirense a residir em Sófia assistiu esta tarde à segunda derrota de Portugal neste europeu de voleibol masculino, 3-0 diante da seleção da casa, a seleção da Bulgária. Amanhã é dia de descanso para Portugal, volta a jogar no domingo às 14h diante da seleção de Israel.
4: Tudo para acompanhar com as informações do jornalista Paulo Vidal, enviado especial deste Eurovôlei masculino. Tempo de virar a página após a derrota na Liga dos Campeões com o Manchester City. O Futebol Clube do Porto concentra-se na Liga Portuguesa. Dragões lideram isolados e viajam até Rio Maior para defrontarem o Casa Pia amanhã num dos jogos que marca o arranque da 6ª jornada da Liga. Francesco Farioli garante que ninguém vai pensar na próxima ronda que contempla esse clássico com o Benfica no Dragão. Miguel.
7: We go game by game, and now the game ahead of us is very clear. Of course,
8: nós vamos jogo a jogo e estamos bem cientes que temos de dar o máximo em todas as partidas que jogamos e a de amanhã não é exceção. Não é tempo para distrações sobre o que já fizemos no passado recente, no jogo da Liga dos Campeões e, claro, não é tempo de gastarmos a nossa energia com o clássico da próxima semana. Ainda faltarão 8 dias e teremos tempo suficiente para recuperar, recarregar energias e preparar-nos bem. Foco total e toda a energia para o jogo de amanhã.
7: We have time enough to recover, to recharge and to prepare well. So full focus and full energy for the game of tomorrow.
4: Francesco Farioli e o regresso ao local onde os Dragões sofreram a primeira derrota para o campeonato na época passada. Foi uma lição.
7: The memory of that game are still very clear. Now, on the other side is a new season.
8: A memória desse jogo ainda está muito clara, mas por outro lado é uma nova época. Eles mudaram de treinador, de alguns jogadores. É normal, mudaram muito algumas dinâmicas. Têm um novo treinador, jogam um futebol positivo, tentam pressionar, tentam ter momentos com bola. Não jogam só à defesa como faziam muitas vezes na época passada. Fizeram algumas mudanças.
7: Mainly with the back four, that was not something that last season they were used to do. So there are few changes.
4: O jogo com o Manchester City trouxe desgaste ao plantel do Futebol Clube do Porto, mas Farioli garante uma equipa com fome de vencer em Rio Maior.
7: It's a game that demands a lot from our
8: Foi um jogo que exigiu muito da nossa parte física e mentalmente. Tivemos um dia de descanso ontem para podermos trazer todos de volta hoje e amanhã de manhã para preparar o Casa Pia da melhor forma possível e chegar amanhã novamente com o estômago vazio e com vontade de dar tudo de nós para competir e obter o resultado que queremos.
7: With everything to compete and to get the results that we want.
4: Farioli hoje em conferência de imprensa esclareceu ainda que Vítor Froholt está inapto para o encontro.
7: Unfortunately, Vítor is not recovered yet.
8: Infelizmente, o Vítor ainda não recuperou. Ele está bem, mas o trauma foi bastante grande, como mostram as imagens. O jogador ainda está no protocolo e em processo de recuperação para voltar o mais rápido possível.
7: Process to get back as soon as possible.
4: Já Oscar Pietuszewski e Samu continuam igualmente em recuperação no Futebol Clube do Porto. Mesmo sem Froholt, Filipe Coelho, treinador dos Gansos, espera um Porto forte.
9: Não ter o Froholt do outro lado é não ter um dos melhores jogadores do campeonato presentes num espetáculo que todos nós queremos promover, que seja mais positivo e que tenha a maior qualidade possível, mas naturalmente não estando o Froholt estará o outro no seu lugar para nos criar dificuldades. Portanto, não ficamos contentes por isso e naturalmente lamentar a ausência do Froholt, mas neste momento o foco é como é que vamos resolver coletivamente os problemas que o Porto nos causará amanhã.
4: Filipe Coelho não era o treinador do Casa Pia quando a formação lisboeta derrotou os azuis e brancos. O presente é mais importante e o cenário é difícil. Último lugar, 1 ponto e 0 golos marcados.
9: Quando nós estamos a preparar uma semana de trabalho, não estamos a prepará-la sob a premissa que ainda não fizemos golos. Isso não entra, acho que entra mais nas vossas perguntas, nas perguntas que semanalmente tenho aqui. Nada desse não existe, não é nenhuma nuvem em cima das nossas cabeças, trabalhamos exatamente da mesma forma. Nós sabemos que não é pelo passado recente, é mais do que fazemos atualmente no presente e da forma como trabalhamos a semana que nos vai garantir estarmos mais próximos ou não de chegarmos ao nosso primeiro gol.
4: Casa Pia, Futebol Clube do Porto, amanhã 18 horas, Estádio Municipal de Rio Maior, relato de João Santos Correia aqui na rádio. O Benfica recebe o Gil Vicente no domingo às 18 horas, com Prestiani em grande forma e a receber elogios de Pablo Aimar.
10: Prestiani está em um grande nível.
11: O Prestiani está num grande nível, no jogo com o Marítimo e em vários jogos anteriores. Tem vindo a desenvolver-se, a crescer e a afirmar-se como um jogador de futebol nesse clube que é tão lindo. Esperemos que o Cláudio, e não tenho dúvidas que vai acontecer, confirme todo esse potencial e talento que tem.
4: Aimar, em declarações à BTV, também falou de Cláudio Echeverri, o antigo jogador encarnado e atual adjunto de Lionel Scaloni na seleção argentina, realçou as características do mais recente reforço encarnado.
11: Ele assume o protagonismo do jogo. Gosta de ser quem bate os penaltis, os livros. Gosta que lhe deem responsabilidades. Assume e está cómodo nesse papel do protagonista.
10: E está cómodo en ese papel protagónico.
4: Aymar sobre o compatriota Echeverri em declarações à televisão do Benfica. O Sporting desloca-se a Famalicão nesta jornada 6, também no domingo às 20h30. Ibrahima Bá continua em recuperação, fez trabalho de ginásio. Além do Casa Pia Futebol Clube do Porto, a jornada 6 abre amanhã com mais dois encontros. 15h30, Nacional Alverca. Alexandre Santos estreia-se como treinador da formação madeirense e é muito claro quanto ao objetivo da equipa.
12: Retomar as vitórias, principalmente ainda para mais junto do nosso público, junto dos nossos adeptos. Sinto-os motivados, seria perfeitamente natural, mas acho, tenho a sensação de que o grupo sempre trabalhou bem e sempre foi um grupo de trabalho e está claramente bem focado naquilo que é as necessidades de um jogo.
4: Sérgio Ferreira, técnico dos ribatejanos, reconhece que a mudança no Nacional pode trazer dificuldades acrescidas.
13: É um campo que é, pela história que existe, por ser um novo desafio, por ser um novo treinador. Logicamente, quando há um treinador, por muito injusto que seja, os jogadores dão sempre mais um bocadinho, querem mostrar que estão com ele, e é uma nova etapa, é um novo ciclo, e portanto temos de estar preparados para todas essas dificuldades ou esses desafios que nos vão surgindo pela frente.
4: Também amanhã, 20h30, Académico Vitória Sport Clube. Bruno Pinheiro quer vencer no Fontelo pela primeira vez.
14: Queremos muito marcar o nosso primeiro golo aqui no Fontelo. Queremos muito ganhar os primeiros pontos no Fontelo. E essa vontade existiu sempre e continua a existir. É uma motivação extra tentar ter um resultado positivo em casa. Sabemos da dificuldade que vai ser do jogo com o Vitória.
4: Já Tiago Margarido, treinador do Vitória, pretende melhorar a eficácia da equipa frente à baliza.
15: É materializar aquilo que temos criado. Trabalhamos muito em função disso, focamos muito nesse momento durante esta semana e acredito muito que vamos fazer golos e a equipa vai melhorar esse nível.
4: Académico Vitória e Nacional Alverca com informações amanhã aqui na rádio. Na Liga 2, hoje, tome nota, arranca a jornada 6, 18h45 Torriense Leixões e às 20h45 Académica Benfica B. É um assunto que tem agitado as águas nas últimas horas. José Mourinho gostava que a final do Mundial 2030 fosse em Lisboa, mas ao mesmo tempo admite que deve ser em Madrid, pelo peso histórico que incorpora o Bernabéu.
16: Eu gostaria que lá a final fosse em Lisboa. Já estou contente que um país como o nosso, pois, tengamos...
17: Também gostaria que a final fosse em Lisboa, mas já estou contente que um país como o nosso tenha alguns jogos do Mundial. Minha resposta não é porque sou o treinador do Real Madrid, a minha resposta, e já me conheces, é porque se pode jogar num estádio mítico, num estádio histórico, um estádio onde jogaram alguns dos melhores jogadores da história, o estádio do melhor clube da história do futebol, eu penso que deveria ser aqui.
16: Alguns dos melhores jogadores da história, o estádio do clube mais importante da história do futebol, e eu penso que deveria ser aqui.
4: José Mourinho, treinador do Real Madrid, hoje em conferência de imprensa, depois do presidente da Federação Marroquina ter apontado o estádio a San Segundo como local da final, tendo sido desmentido pela FIFA. Isto no que toca ao Mundial 2030. Arranca hoje a Liga de Futsal Masculino, com três jogos, 19h30 Fundão Braga, 20h30 Torriense Elétrico e às 21h15 Sporting Portimonense. No futebol de praia decorrem as superfinais da Liga Europeia em Viareggio, Itália. A seleção masculina perdeu com a Espanha por 6-4 e ficou fora das meias-finais. Na prova feminina, Portugal está nas meias-finais de fronte à Espanha, isto depois de vencer a Suíça por 7-2, terminando em primeiro lugar do Grupo B. O objetivo é revalidar o título europeu feminino. No ténis está definida a final feminina no Open dos Estados Unidos. Bielorrussa Arina Sabalenka contra a kazakh Helena Rybakina. Quanto à vertente masculina, as meias-finais arrancam logo mais à noite, com Sasha Zverev a enfrentar a Karen Khachanov e mais tarde Ben Shelton encontra Frances Tiafoe. Na volta à Espanha, hoje foi para a estrada a 19ª etapa, percurso longo, 210 km com meta instalada a 1260 metros de altitude em Peña Blanca, Estepona. Venceu o irlandês Eddie Dunbar. O espanhol Enrique Mas continua a liderar a geral com 1 minuto e 37 segundos de vantagem sobre o esloveno Primož Roglič.
3: David Carvalho, nesta edição do Jornal de Desporto de sexta-feira, em simultâneo com a RTP Antena 1 Açores, África e RTP Mundo, em permanência em desporto.rtp.pt.
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0: Estamos com 4 horas e 20 minutos, uma vez mais, muito boa tarde. Entramos já na nossa terceira hora com Nama-nos Beijar na Boca, altura para atualizarmos o trânsito na 93 Sul. Continua muito lento desde a saída da 28 Norte Mystic Ave até Columbia Road, lento entre Freeport Street e a saída para a 24 Sul. Quanto à 93 Norte, lento desde a saída da 95 Sul até Granite Street, muito lento desde a saída para a 3 Sul até William T. Morrissey Boulevard e lento a partir da saída para a 90 Oeste. Quanto à 24 Sul, a esta hora, vagaroso desde a saída da 93 Norte até Harrison Boulevard e mais a Sul, ainda na 24, também vagaroso entre a saída da 495 Norte e a saída para a 140 Sul. Quanto à 95 Sul e já na zona de Providence, trânsito lento entre a saída da 114 Sul e a saída para a 125 Este. Na 95 Norte, muito lento desde a saída da 37 Este até a saída para a 125 Este. Na 195 Oeste, o trânsito também está esta hora muito lento desde Fall River F até Freeborn F. Tenho uma boa viagem com a WJFD.
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Depois de Jorge Ferreira, vamos ficar com Romana, Adoro Tudo Que É Teu. Continuação de uma boa tarde na nossa companhia e é sempre tão bom saber que podemos contar consigo aí desse lado. Obrigada por isso.

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Scooby-Doo, vimos Milo Giardini, o mundo não acaba aqui. Bem, esperemos bem que não, não é? Vamos ficar com Menito Ramos.

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tal como tu, bonito tema, nas vozes de Nuno Barroso e Nuno Norte. Caminhamos para o final de mais uma hora, esta é a terceira de quatro horas que estamos juntos. Esta é a hora de ponta que preenche as tardes da WGFD. A música agora com o Maninho, inspiração.

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Depois da Johnny Abreu, é o Cássio a terminar a nossa terceira hora e a levar-nos até ao topo da hora. Cássio, quando estamos juntos?

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2: 10 da noite em Portugal Continental e na Madeira, 9 nos Açores.
3: Protestos e encontros com trabalhadores durante um mês a acabar com uma manifestação nacional em Lisboa, Porto e Coimbra. A CGTP exige o aumento do salário mínimo para os 1.100 euros no próximo ano e vai dizê-lo na rua. Os sindicatos profissionais da GNR respondem ao apelo de ontem para que se juntem os polícias da PSP e da GNR em protestos. Confirma que as duas polícias vão mesmo estar juntas em protesto. O JPP também propõe uma comissão parlamentar de inquérito para ouvir o ministro Luís Neves. Os úteis do IEM mantém agora controle total no Mar Vermelho.
2: Camila Vidal, nesta edição, 25 graus, agora aqui na cidade de Lisboa, 22 no Porto, 25 também em Faro, no Funchal, 23 em Ponta Delgada, 24 graus.
3: Lisboa, Porto, Coimbra é por onde vai passar a manifestação nacional convocada pela CGTP daqui a pouco mais de um mês, a 17 de outubro. Antes disso, a Intersindical convoca vários protestos em vários setores de atividade. Tiago Oliveira fala de um mês de ação, mobilização e luta entre a próxima quinta-feira e o dia 17 de outubro. O secretário-geral da CGTP apela à adesão dos trabalhadores em plenários, concentrações e protestos e depois nessa manifestação nacional.
4: Terminar este mês de ação, mobilização de luta, que vai de 17 de setembro a 17 de outubro, com uma grande manifestação nacional no próximo dia 17 de outubro, descentralizada Lisboa, Porto e Coimbra, onde certamente serão milhares e milhares os trabalhadores que irão trazer para a rua aquilo que são os seus anseios e os seus objetivos que trazem e que emanam dos locais de trabalho, mas também trazem para a rua aquilo que é a sua contestação e a sua luta para com as políticas que este governo está a colocar em prática.
3: Diz Tiago Oliveira, a CGTP quer o salário mínimo nacional nos 1.100 euros já no próximo ano, defende ainda um aumento de 15% para todos os salários. Tiago Oliveira até acha que é uma proposta modesta.
4: A CGTP vai continuar a insistir em 15% de aumento com um mínimo de 150 euros de aumento geral para todos os trabalhadores e vamos exigir, a partir de 1 de janeiro de 2027, os 1.100 euros de salário mínimo nacional. Do nosso ponto de vista, é possível. Daquilo que é a análise concreta da realidade e da necessidade, ficamos mesmo assim muito aquém daquilo que é a real necessidade de cada trabalhador, que cada trabalhador tem para fazer face a todas as despesas, a tudo aquilo que nos aparece no dia-a-dia. E, portanto, é partindo deste princípio que nós apostamos muito na valorização do trabalho, muito numa mudança de política, obviamente indo de encontro a esta realidade que todos nós procuramos.
3: Os 1.100 euros de salário mínimo, o objetivo da CGTP para o próximo ano. A Associação dos Profissionais da Guarda responde ao apelo e os protestos das próximas semanas vão ter as duas polícias, GNR e PSP, lado a lado. O sindicato que representa os militares da GNR anunciou esta tarde que em reunião da direção decidiu juntar-se. César Nogueira entende que a GNR também tem motivos para protestar.
5: O que nos leva à rua é simplesmente porque, da parte do governo, não tem cumprido aquilo que foi assinado em 2024. Já passaram mais de dois anos, e continuamos à espera de uma proposta que seja para negociarmos aquilo que está no acordo. Nós assinamos um acordo em que uma parte foi já cumprida em 2024, mas o restante ficou por cumprir e com o compromisso de ser cumprido. Mas já percebemos que o Sr. Ministro tem só boa vontade, não tem peso político para poder, junto do Ministério das Finanças, conseguir verba para alocar no próximo Orçamento de Estado para resolver estas questões.
3: O Governo não cumpre aquilo que prometeu no Acordo de 2024. É esse o entendimento dos sindicatos da Polícia que avançam com protestos. A ASP, a Associação Sindical de Profissionais da Polícia, que representa os agentes da PSP, já aponta para manifestações a 24 de setembro no Porto, 1 de outubro em Leiria, 8 de outubro em Lisboa e 14 de outubro em Faro, protestos a que se devem juntar também os militares da GNR. O JPP também propõe uma comissão de de inquérito sobre a atuação do Ministro da Administração Interna, Luís Neves. São já dois os partidos a querer ouvir o Ministro no Parlamento. Chega, e agora o JPP, Juntos pelo Povo. O deputado único, Filipe Sousa, entregou o requerimento ontem no Parlamento. Explica que a proposta do partido é diferente da do Chega. Filipe Sousa diz que esse requerimento se foca apenas em Luís Neves. Já o JPP quer devolver a credibilidade à Polícia Judiciária.
6: A nossa CPI difere muito da CPI apresentada pelo Chega, embora não tenha conhecimento ainda da versão final que eles entregaram. O Chega personifica, portanto, vai muito à pessoa e não é um género. Mas a nossa, acima de tudo, pretende devolver a credibilidade das instituições do Estado, neste caso, à polícia judiciária. Nós queremos ouvir aqui um conjunto de personalidades, desde o atual ministro, anterior diretor nacional da Polícia Judiciária, membros do governo responsáveis pela área da justiça.
3: Filipe Sousa, deputado único do JPP, pede esclarecimentos sobre a atuação do ministro Luís Neves quando era diretor nacional da Polícia Judiciária e quer saber também mais sobre as ligações com a Constru Barcelos. O inquérito também pede explicações sobre os procedimentos de nomeação e de recondução de Luís Neves na PJ. O pedido de uma comissão de inquérito do JPP não tem caráter putestativo, ou seja, tem de ser aprovado pelos deputados. Já o requerimento do Chega obriga mesmo Luís Neves a ir ao Parlamento, mas ainda não foi admitido pelo Presidente da Assembleia da República. Aguiar Branco ameaça rejeitar o documento se não se mudar o texto. Diz que falta a delimitação do objeto e dos fundamentos. Uma segunda versão do pedido já foi entregue no Parlamento ontem pelo Partido Chega. Chega que vai entregar no Parlamento a proposta para baixar o IVA nos combustíveis. Propõe também IVA zero nos alimentos essenciais. André Ventura insiste na ideia de que o Governo está a lucrar com o aumento do custo de vida nos combustíveis. A ideia é reduzir o IVA de 23% para 13% durante pelo menos um ano. E Ventura lança também o desafio ao PS para que acompanhe as propostas do Chega. Justifica que a situação como está não pode continuar.
7: Nós temos 55,4% da carga que pagamos sobre combustíveis em impostos. Isto é inaceitável. É inaceitável que o Governo dê um desconto de 3 cêntimos quando o gasóleo e a gasolina subiram 12 cêntimos e 15 cêntimos por litro. É inaceitável. O Governo vai à moção de censura usar o IRS como forma de distrair as pessoas, mas o que está aqui em causa é quando as pessoas estão a sentir mesmo o preço do custo de vida neste momento, é no preço dos combustíveis e da habitação. É aí que temos que travar.
3: André Ventura, declarações em Cascais, registadas esta tarde pela Agência Lusa. No fim de semana, 9 distritos do centro e sul de Portugal continental vão estar sob aviso amarelo devido ao calor. Aviso do Instituto Português do Mar e da Atmosfera deve-se à persistência de valores elevados na temperatura máxima. Évora, Santarém, Setúbal, Lisboa, Leiria, Beja, Castelo Branco, Coimbra e Porto Alegre são os distritos onde vai estar em vigor o aviso amarelo no sábado e no domingo. Braga, Aveiro, Viana do Castelo e Porto também estão sob aviso amarelo no domingo. Cerca de 20 pessoas ficaram feridas no descarrilamento de um comboio em França. O comboio viajava entre Rouen e Caen, no norte de França. Descarrilou perto da cidade de Cléon, na Normandia. Comboio que transportava cerca de 180 pessoas. Para já não há dados sobre as vítimas. O número de casos de ébola na República Democrática do Congo chegou a 7 mil. Há mais de 3.300 mortes confirmadas pelas autoridades de saúde do país. A Organização Mundial de Saúde admite que a epidemia está fora de controlo. Já se compara ao surto que atingiu a África Ocidental entre 2014 e 2016. Nesse período morreram 11 mil pessoas, sobretudo na Guiné-Conakry, Libéria e Serra Leoa. Os Houthis do Iémen, apoiados pelo Irão, passaram a controlar todo o Mar Vermelho após a conquista de uma ilha estratégica naquela região. De acordo com a AFP, Agência de Notícias, fica assim aberta uma nova frente na guerra com o Irão e a ameaça sobre as exportações de petróleo sauditas que ficam ainda mais em risco. A Arábia Saudita tem optado cada vez mais por exportar petróleo através do Mar Vermelho, isto por causa dos ataques a navios no Estreito de Hormuz. O papel dos mídia na cobertura das crises globais sofreu uma transformação com o 11 de setembro. Milhões de pessoas em todo o mundo acompanharam em direto um acontecimento histórico, um acontecimento que 25 anos depois, continua presente em páginas de jornais, noticiários da rádio e televisões. A jornalista Rita Soares ouviu o testemunho de um dos primeiros jornalistas portugueses a chegar ao local, após o embate dos aviões nas Torres Gêmeas.
8: Num quarto de século muda muita coisa. Por exemplo, a forma de trabalhar. sem internet e já não sei como é que nós descobríamos histórias e interessantes para contar.
3: A voz que ouvimos é de Henrique Mano, do jornal Luso-Americano de Newark.
8: Os atentados do 11 de setembro foram o maior ataque em solo americano desde Pearl Harbor, não é? Portanto, as pessoas, de certa maneira, caiu a ficha e disseram, bem, também somos atacados, também estamos expostos ao terrorismo.
3: Naquela manhã de 11 de setembro de 2001, o jornalista foi trabalhar como em qualquer dia normal.
8: Portanto, eu vivo em Nova York e vou de Nova York para New Jersey para o jornal. Nesse dia já não consegui regressar a casa porque os acessos a Nova York estavam todos fechados, não havia comboios, não havia nem acessos rodoviários sequer.
3: Só na manhã seguinte é que conseguiu ver ao vivo o que tinha acontecido.
8: Dirigi-me logo para a zona o mais perto possível, para aí uns 14 quarteirões, precisamente a contactar a unidade portuguesa que existia ali em dois bairros à sombra das torres, em Tribeca e Soho, para apurar a reação das pessoas ou o que elas tinham visto.
3: Henrique Mano ajudou a identificar as vítimas com ligações a Portugal.
8: Foi um trabalho de investigação complexo. Aliás, nós, a nona vítima que conseguimos identificar como sendo de origem portuguesa, foi só 2 anos depois.
3: Num processo exigente e demorado.
8: Eu lembro-me de ter que contactar os familiares e pedir as fotografias e ter que ter com as pessoas para ir buscar as fotografias, porque na altura era tudo em papel, eram fotografias impressas.
3: 25 anos depois, Henrique Mano continua a trabalhar no mesmo jornal e a seguir de perto pistas sobre a possibilidade de haver uma décima vítima de origem portuguesa.
9: Este jornalista português está nos Estados Unidos há mais de 30 anos. Foi convidado a participar hoje na cerimónia de hastear das bandeiras pelas vítimas do 11 de setembro em Newark.
2: Camila Vidal na edição RTP Antena 1 às 10 da noite, hora de Portugal Continental, num simultâneo com RTP Antena 1 Madeira e Açores e RTP Mundo. 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
13: Para esta noite teremos céu limpo, temperatura mínima nos 51 graus. Para amanhã, dia soalheiro com algumas nuvens, mas só para a tarde. Temperatura máxima prevista de 74 graus. Para a noite, céu parcialmente nublado, passando a muito nublado. Temperatura mínima a rondar os 64 graus. Para domingo, chuva por vezes forte. Temperatura máxima de 72 graus, a mínima estará a rondar os 62 graus.
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13: O dólar americano vale na zona euro 86 cêntimos, no Brasil 5 reais e 10 centavos e em Cabo Verde 95 escudos e 8 centavos.
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13: A New Bedford, a maré alta, será às 8 horas e 17 minutos da noite. Esta hora, Toronto está com 69 graus, 65 em Quebec, 84 graus em Orlando, Boston, Taunton e Peabody estão com 78 graus, Providence, Hartford, Lowell e Fall River, 77 graus, 76 graus em New Bedford. Umidade relativa do ar neste momento em New Bedford é de 54%.
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19: A voz que o acompanha, agora na rádio, Diana Garcia.

0: Foram as Tentações com Hey DJ a iniciar na música esta última hora da Hora de Ponta de hoje. Altura para atualizarmos o trânsito na 93 Sul. Continua muito, muito complicado, trânsito muito lento, desde a saída da 28 Norte Mystic Ave até a saída para a 24 Sul. Quanto à 93 Norte, o trânsito está muito lento esta hora, desde Granite Street até William, Timor e Sea Boulevard, e lento a partir da saída para a 90 Oeste. 24 Sul, vagaroso, desde a saída da 93 Norte até Harrison Boulevard. E também entre a saída da 495 Norte e a saída para a 140 Sul. Quanto à 95 Sul, lento entre a saída da 114 Sul e a saída da 10 Norte. Na 95 Norte, muito lento desde a saída da 37 Este até a saída para a 125 Este. 125 Oeste, trânsito também muito lento desde Fall River Ave até Freeborn Ave. Tenho uma boa viagem com a WJFD.
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0: Estamos com 5 horas e 23 minutos. A Escola Portuguesa de New Bedford anuncia que as matrículas estão abertas de segunda a quinta-feira, das 10 às 6. 10 da manhã às 6 da tarde. As aulas começam no dia 5 de outubro às 5:30. Continuamos agora recordando o Erasmo Carlos, portanto vamos ouvir Roberto Carlos aqui com o seu grande amigo Erasmo Carlos neste tema tão bonito, Papo de Esquina.

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Ela cismou, vimos DNA e assim chegamos ao final da nossa Hora de Ponta de hoje e também a última desta semana. Terminamos com Kim Barreiros, Eu Quero Um Beijinho. Estamos a 2 minutos e meio das 6 da tarde. Muito, muito obrigada por estarem desse lado. É tão bom estar aqui consigo. Bom fim de semana

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2: Artista plástico português radicado na Suíça apresenta hoje em Santa Maria da Feira um livro, diz que é a sua última obra de arte. Um polícia e um jornalista luso-americanos são dois dos testemunhos que ouvimos neste Jornal das Comunidades com memórias dos ataques às Torres Gêmeas há 25 anos.
3: A edição é de Isabel Gaspar Dias. Para ouvir agora na RTP Mundo.
2: Da Suíça para Portugal, o artista plástico Eduardo de Pinho apresenta esta sexta-feira o livro A Odisseia da Alma. Vai ser na Biblioteca Municipal de Santa Maria da Feira, concelho de onde é natural. Nasceu em Sanfins, vive há 4 décadas na Suíça. Eduardo de Pinho afirma que este livro é a sua última obra de arte e revela porquê.
4: Foi-me diagnosticado um problema de saúde, deixei de pintar. Eu quis fazer um livro que fosse uma obra, não apenas um livro para expor os meus quadros. É um livro em que eu exponho a minha ideia, a minha alma. Olha, eu comecei a fazer uns desenhos a sério em 1992, portanto já lá vão 35 anos. Portanto, em 35 anos fiz muitas obras. E este livro pretende ser a minha última obra e pretende ser da minha parte. Não tenho o prazer que toda a gente pense da minha maneira, mas eu quis fazer deste livro uma obra de arte. Portanto, eu faço um quadro no livro, no meio de todos os quadros, não todos os que pintei durante estes anos todos, porque muitos ficaram por fora, mas aqueles que achei importante, considero uma obra de arte como as outras que eu fiz.
2: O livro e o trabalho de Eduardo de Pinho celebram a amizade, diz o próprio, os momentos simples e a alma humana, mantendo uma ligação muito particular com terras de Santa Maria da Feira. No entanto, foi na Suíça que o artista começou a pintar, depois de um acidente de trabalho o obrigar a ficar em casa. Eduardo de Pinho, o operário em Genebra, encheu-se de coragem para realizar o sonho de ser pintor.
4: Eu queria ser pintor e um dia ganhei coragem e fui a uma casa especializada na pintura, vendia todo o material e, portanto, eu fui e perguntei o que era pintar a óleo. Porque eu queria pintar a óleo como aos artistas, como aos mestres. E a senhora, muito gentil, disse-me, pintar a óleo é muito complicado se você não está habituado. Portanto, se pintou a guache, eu vou-lhe aconselhar o acrílico. Note-se que naquela altura, isto em 1992, naquela altura os acrílicos ainda não tinham praticamente saído. Era guache, depois é que vieram os acrílicos, portanto mostrou-me uma tela, portanto eu não sabia de nada. Era lá, me explicou, e eu vim de lá com uma caixa de acrílicos, uns pintei e uma tela.
2: Eduardo de Pinho encheu a primeira tela com um jarro com flores. O autodidata pinta agora a óleo quadros que considera abstratos e surrealistas. Pelo caminho frequentou aulas, aprendeu técnicas. Nas telas, o imaginário de Eduardo de Pinho reflete-se em muitas cores quentes, apesar de as suas pinturas terem nascido praticamente todas num país frio.
4: Foi na Suíça, essencialmente na Suíça, que eu fiz todo o meu trabalho, porque eu vim a Portugal apenas de férias. Na Suíça é que eu fiz tudo, na Suíça é que eu fiz os meus negócios todos, porque os meus quadros foram muito bem acolhidos. Os quadros que eu tenho no livro, 80% estão espalhados por Portugal, Espanha, Suíça, e eu nem sei sequer onde é que eles estão. Foi tudo feito na Suíça, mas, bom, tinha sempre também o meu pensamento na minha terra de nascimento.
2: Eduardo de Pinho, pintor português, vive na Suíça, mas antes esteve em África.
4: Eu saí de Portugal, eu tinha 7 anos. Fui para a África, para Moçambique. Em Moçambique cresci, passei a minha infância, passei a minha adolescência. Voltei para Portugal após o 25 de Abril de 1975. Tinha eu 17 anos. Portanto, eu saí daqui com 7 anos, voltei com 17. Portanto, eu quando digo a minha terra, é que eu tenho várias terras. Moçambique, Lourenço Marques, hoje chama-se Maputo, é também a minha terra, porque foi lá que eu passei a minha infância e a minha adolescência. Outra das minhas terras é esta última, a Suíça, também uma das minhas pátrias. Fui para a Suíça com 27 anos, portanto, em 1986.
2: O percurso de Eduardo de Pinho, ouvido no Jornal das Comunidades pela jornalista Paula Machado. O pintor português, radicado na Suíça, apresenta hoje aquela que considera a sua última obra de arte. O livro, A Odisseia da Alma, vai ser na Biblioteca Municipal de Santa Maria da Feira. Nova Iorque, Estados Unidos e o mundo lembram hoje os atentados de há 25 anos. O mundo foi sobressaltado com o ataque às Torres Gêmeas de Nova Iorque. Morreram quase 3 mil pessoas, 9 eram lusodescendentes. A homenagem faz-se no local, no Ground Zero, sem discursos políticos, mas o atual presidente escolheu o Pentágono para assinalar a data com um discurso. Neste dia é prestada homenagem às vítimas, aos sobreviventes e aos milhares de bombeiros, polícias e equipas de socorro que correram para as Torres Gêmeas, como o atual capitão da polícia de Newark, Michael Chandre, nascido nos Estados Unidos, mas com ascendência portuguesa, fez parte das operações há 25 anos e diz que não esquece o cheiro, o pó e os sons. Memórias registadas pela jornalista Cláudia Martins.
5: Estava a ter aulas e no início nem fizeram caso.
6: The New World consegue ver a fumaça. Nós não ligamos muito porque às vezes acidentes acontecem e quando a segunda torre foi batida nós... Todos já sabíamos que era guerra. Era acts de terrorismo.
5: O capitão Mike Alexandre nasceu em território americano. Era polícia há 3 anos quando aconteceu o ataque. Recém-chegado ao território de Newark.
6: O meu trabalho naquele dia era ajudar as ambulâncias a passarem pelo trânsito todo para chegar ao hospital o mais rápido possível.
5: Esta tarefa estendeu-se por 16 horas num dia que durou 24 e após algumas de descanso foi destacado ao segundo dia para o World Trade Center.
6: O que eu vi foi horrível. Nunca vou me esquecer. O cheiro, o pó no ar e os bombeiros, todos têm... Estou todo arrepiado agora a falar nisto. Os apitos dos alarmes deles todos a apitarem, porque estavam debaixo do prédio. E só ouvíamos era...
5: Michael Alexandre tem 50 anos. Metade da vida do polícia foi construída após o ataque às Torres Gêmeas. Diz que se tornou mais desconfiado, assim como todo o país.
6: Todos os prédios federais, de conselhos municipais, toda a gente tem que passar por um metal detector. E antigamente uma pessoa estava mais livre e não era tantas zonas dos prédios que estavam secured or off-limits.
5: Perímetros e segurança, palavras que fazem parte do vocabulário deste capitão da polícia, que vê tudo isto de forma justificada depois do que viveu em 2001.
2: Um dia gravado na memória de Michael Alexandre, capitão da polícia em Newark, onde esta sexta-feira vai participar numa homenagem a polícias, bombeiros e equipas de socorro que perderam a vida nos ataques de há 25 anos. Outra lusodescendente, Cristal Fernandes, tinha 12 anos na altura quando o mundo parou e se colou à rádio e à televisão. Cristal estava na escola, acredita que aquele dia mudou a vida dos norte-americanos e ditou a escolha profissional que fez.
7: Foi um momento que marcou profundamente as nossas vidas todas, não é? Eu estava no 8º ano, então tinha aqui uns 12 anos por aí, e eu lembro perfeitamente que estava sentada na minha aula de história quando soubemos que isso estava a acontecer e mesmo naquela idade sabia que estava a assistir um momento que iria mudar o nosso país para sempre. Continua a ser muito triste. Estamos lá para homenagear os que morreram esse dia. É mesmo, entras lá com um sentimento de tristeza, mas também com uma união, não só os de Nova Iorque, mas também os americanos completamente se uniram de uma forma que eu nunca vi na minha vida e sinceramente é um orgulho. E hoje no meu trabalho eu estou na área bancária e na previsão de embranqueamento de capitais e do financiamento de terrorismo, e faço investigações aí. Eu acho que esse impacto de ser tão jovem e ver isso e como afetou muitas pessoas foi mesmo esse sentido que deu-me essa paixão para tentar de ajudar.
2: Cristal Fernandes, entrevistada pela jornalista Diana Almeida. É a presidenta, Cristal Fernandes, da NIPALC, uma organização que apoia instituições, negócios, associações portuguesas e luso-americanas em Nova Iorque, organiza eventos para celebrar a cultura portuguesa. Há 25 anos, o jornalista Henrique Mano, do jornal Luso-Americano, ajudou a identificar vítimas de origem portuguesa. Foram 9 as vítimas mortais luso-descendentes nos ataques às Torres Gêmeas. Muito mudou na forma de trabalhar desde então. A jornalista Rita Soares ouviu o testemunho de um dos primeiros jornalistas portugueses a chegar ao local após o embate dos aviões nas Torres Gêmeas.
8: Naquela manhã de 11 de setembro de 2001, o jornalista foi trabalhar como em qualquer dia normal.
9: Portanto, eu vivo em Nova Iorque e vou de Nova Iorque para New Jersey para o jornal. Nesse dia já não consegui regressar a casa porque os acessos a Nova Iorque estavam todos fechados, não havia comboios, não havia nem acessos rodoviários sequer.
8: Só na manhã seguinte é que conseguiu ver ao vivo o que tinha acontecido.
9: Dirigi-me logo para a zona, o mais perto possível, para aí uns 14 quarteirões, precisamente a contactar a unidade portuguesa que existia ali em dois bairros à sombra das torres, em Tribeca e Soho, para apurar a reação das pessoas ou o que elas tinham visto.
8: Henrique Mano ajudou a identificar as vítimas com ligações a Portugal.
9: Foi um trabalho de investigação complexo. Aliás, nós, a nona vítima que conseguimos identificar como sendo de origem portuguesa foi só 2 anos depois.
8: Num processo exigente e demorado.
9: Eu lembro-me de ter que contactar os familiares e pedir as fotografias e ter que ir ter com as pessoas para ir buscar as fotografias, porque na altura era tudo em papel, eram fotografias impressas.
8: 25 anos depois, Henrique Mano continua a trabalhar no mesmo jornal e a seguir de perto pistas sobre a possibilidade de haver uma 10ª vítima de origem portuguesa.
2: O testemunho de Henrique Mano no trabalho de Rita Soares. Ele foi um dos primeiros jornalistas portugueses a chegar a Nova Iorque junto às Torres Gêmeas derrubadas depois dos atentados de há 25 anos.
3: Fecha-se o Jornal das Comunidades. A edição é de Isabel Gaspar Dias.
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17: Muito boa tarde. As ações norte-americanas subiram esta sexta-feira enquanto os investidores analisavam os dados do índice Preços no Consumidor, que mostram que a inflação continua persistente e reforçaram as apostas de que a Reserva Federal norte-americana irá aumentar a taxa de juros na próxima semana. O Dow Industrial e o S&P 500 avançaram com cerca de 1,1%, enquanto o tecnológico Nasdaq ganhou aproximadamente 1,2%. A recuperação positiva surge após uma sequência de 4 dias de quedas nos principais índices. E é assim, com a bolsa no positivo, que vamos para o fim de semana. Então tenha uma boa tarde, bom fim de semana e obrigado pela sintonia.
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0: Gasolina gasóleo acima de 2 euros a partir de segunda-feira. Até ao final do ano, a Universidade da Madeira conta disponibilizar pouco mais de 400 alojamentos para estudantes. Alguns deles estão em fase final de conclusão. O Serviço de Prevenção ao Suicídio no Sistema Regional de Saúde está a acompanhar neste momento 107 pessoas. Esta tarde, um acidente nas Romeiras, perto do Pico dos Barcelos, vitimou uma mulher na casa dos 50 anos e fez um ferido grave.
1: São os títulos do Diário Regional, de edição do jornalista Filipe Ramos, com a operação áudio de Paulo Fernandes.
0: Gasolina e gasóleo acima de 2 euros a partir de segunda-feira. Voltam a aumentar os preços dos combustíveis na região. O gasóleo vai custar 2,03 euros, enquanto a gasolina passará a custar 2,01 euros. O PS Madeira critica a decisão do Governo Regional de não baixar os impostos sobre os combustíveis. O presidente do partido, Célia Pessegueiro, diz que o Governo podia baixar o ISP.
2: Especialmente o ISP, com depois o acréscimo do IVA no final de todo o preço, do valor apurado, vai ter consequências no aumento do preço do combustível na segunda-feira, nesta próxima segunda-feira, a ultrapassar os 2 euros, tanto na gasolina como no gasóleo, por vontade expressa do Governo Regional, que não baixa o ISP porque não quer. Aliás, ainda ontem, dia 10, anuncia uma mexida no ISP que não chega ao cêntimo.
0: A líder socialista lembra que quase metade do preço dos combustíveis corresponde a impostos que ficam na região. Até ao final do ano, a Universidade da Madeira conta disponibilizar pouco mais de 400 alojamentos para estudantes. Alguns deles estão em fase final de conclusão. Neste momento ainda há vagas para os estudantes, mas a reitoria estima que o número de pedidos possa ser superior à oferta. Esta tarde decorreu a sessão de boas-vindas aos novos estudantes na Universidade da Madeira. Pedro Filipe Costa.
3: Viva neste tempo distante, com vontade e alegria nesta vida errante.
4: Começa agora, para mais de 500 de alunos, uma nova vida na Universidade da Madeira. O primeiro dia é o das boas-vindas. Tarefa para Francisca Barbosa e Luna Diegues, ambas no segundo ano de Engenharia Biomédica.
5: Estou a divulgar um bocadinho do que é o curso, o que é a universidade e todo o ambiente académico, as instalações. Estamos a acolher os novos alunos.
6: E explicar que vai ficar tudo bem, vão fazer amigos.
7: Quais são as estratégias para integrar na praxe os nossos estudantes?
6: A praxe é bastante importante para fazer amigos.
4: A caloira é Iris Margarida, que também vai para a Engenharia Biomédica.
8: E eu sinto-me muito integrada aqui, pensava que ia ser diferente.
4: No pátio da universidade estão também Leonor Barreto e Madalena Gomes, trajando a rigor e a acolher estudantes.
9: Principalmente para aconselhar as pessoas a virem para a praxe, porque é uma excelente oportunidade para fazer novas amizades aqui na universidade e quebrar um bocadinho aquele gelo do início, aquele nervosismo.
10: E depois não é só a nível de praxe, é a nível de trabalhos e a nível da aflição que é toda esta vida universitária.
4: Quem não está muito convencida das virtudes da praxe é Sara Rodrigues.
11: Eu nem sei, mas já me disseram que ia ser mais, digamos, lixado a palavra.
4: Mais otimista está Avril, chegada à Madeira e enredada nos caminhos da diáspora polaca.
12: Eu só espero, tipo, conhecer gente nova, não é? Porque não conheço ninguém. E espero que seja, espero que passar um bom tempo.
13: Como é que vamos parar à Madeira?
12: Os meus avós são polacos. Os meus avós decidiram ir para a Venezuela, então foi daí que os meus pais deixaram, não é? Na Venezuela. Depois os meus pais vieram para aqui para a Madeira.
13: Qual é o teu sobrenome? Avril?
12: Wesolowski.
4: A Universidade da Madeira acolhe mais de 500 de novos estudantes. Eduardo Marques, vice-reitor, explica que até o fim do ano há mais de 400 alojamentos estudantis disponíveis.
14: Neste momento temos a capacidade para receber 192 alunos, mas vamos já inaugurar a Rua da Carreira, que nos dão mais 26 camas, e temos a Quinta de São Roque, que está já em fase de conclusão, serão mais 204 camas. Ainda, se calhar, não chega para os pedidos todos que temos. Portanto, os pedidos ainda estão a cair. Neste momento, os pedidos ainda são inferiores à quantidade de camas que temos.
4: Neste dia do acolhimento, a Universidade dá também as boas-vindas a 150 de estudantes Erasmus que escolheram a Universidade da Madeira para um ciclo de estudos.
0: Os meses de julho e agosto, a época festiva, são alturas do ano onde a população procura mais a linha de apoio da crise suicidária. A informação é dada pela médica psiquiatra do César Amo, que explica que os momentos de convívio familiar podem deixar as pessoas mais vulneráveis. Joana Gomes descreve o tipo de ajudas disponíveis para a prevenção ao suicídio.
15: Temos várias linhas de apoio psicológico, portanto temos o 112 e a linha de crise suicidária 1411, esta última, que tem do outro lado psicólogos e enfermeiros especialistas em saúde mental. Estas duas linhas operam 24 horas todos os dias do ano. A pessoa depois, mediante a sua situação, será reencaminhada e eventualmente dirigida aos serviços de saúde. Temos também uma linha regional que funciona das 9 à meia-noite e cujo apoio é dado por uma psicóloga. Numa situação de crise e de agudização, temos o serviço de urgência, onde dispomos de uma equipa de profissionais de saúde mental, nomeadamente de psiquiatra.
0: Atualmente, o Serviço de Prevenção ao Suicídio acompanha 107 pessoas. Filipa Gomes, psicóloga clínica, reforça a importância de falar sobre o assunto e de procurar ajuda.
16: Existe um grande mito relativamente a que falar sobre o suicídio aumenta o risco suicidário, mas isso é um mito. A evidência realmente diz-nos que falar sobre as ideias de morte abre uma porta para que as pessoas consigam pedir ajuda, e esse pedido de ajuda, de facto, atenua o sofrimento intenso.
0: Declarações durante uma conferência sobre a prevenção do suicídio. Na semana que está a terminar, a polícia deteve 9 condutores com excesso de álcool no sangue, 5 sem carta de condução e 1 pelo crime de desobediência. A polícia registou 74 acidentes de viação, como resultado, 21 feridos ligeiros e 1 ferido grave. Já esta tarde, os números subiram. Um acidente nas Romeiras, perto do Pico dos Barcelos, vitimou uma mulher na casa dos 50 anos e fez um outro ferido grave, um despiste automóvel seguido de capotamento. Jorge Carvalho contesta as críticas deixadas pelo presidente da Associação de Alojamento Local em Portugal. O presidente da Câmara nega que haja irregularidades no regulamento municipal e diz que o que foi dito são apenas opiniões.
17: O que eu acho que é importante é estarmos atentos àquilo que neste momento são as preocupações que são demonstradas, por exemplo, pela própria Comissão Europeia relativamente ao o impacto do alojamento local nas comunidades e nas cidades em particular. O nosso regulamento está em vigor e neste momento está a funcionar muito bem. É o único comentário que temos a fazer.
18: Não será alvo de nenhuma fiscalização, tendo em conta estas avaliações feitas pelo presidente da associação?
17: Sobre isso eu não faço qualquer comentário.
18: Em relação à questão da delimitação das zonas e à aprovação de alojamento local em prédios coletivos de habitação, vai-se manter então no regulamento?
17: O regulamento está em vigor e é isso que se mantém, obviamente agradando ou não aos presidentes daqui ou dali.
18: Nega então que haja aspectos ilegais neste regulamento municipal no Funchal?
17: Não nos foram apontados nenhum.
0: A reação do autarca Jorge Carvalho, presidente da Associação de Alojamento Local em Portugal, considerou que existem aspectos ilegais no regulamento municipal que está neste momento em vigor há cerca de 2 meses. André Ventura, o líder do Chega, vai estar na Madeira na próxima semana. Vem dia 19, sábado, à reentrée política do Chega Madeira. A festa comício está agendada para o final da tarde na Praia do Vigário, em Câmara de Lobos. Entre os dias 17 e 20 deste mês, o Porto Santo recebe o Festival Colombo. Com uma ocupação hoteleira estimada em 93%, a ilha prepara-se para receber diversas iniciativas ligadas ao festival. Eduardo Jesus, o secretário do Turismo, revela os principais números.
19: Vamos ter muita animação, são cerca de 58 as atuações que ali ocorrem, 25 são musicais, 16 de dança diversa, 11 atuações diferentes, que incluem espetáculo de fogo, teatro de rua, saltibancos e mascarados, andas e malabarismo. Teremos 3 concertos musicais, mais um do que em 2025, no dia 18, 19 e 20, o primeiro o Sopro do Mundo Novo, o segundo Coringa e o dia 20 com o Ecos de Colombo, a Odisseia do Novo Mundo.
0: O festival custa 247 mil euros. Este ano há a integração de um espetáculo circense, intitulado Euforia, com uma abordagem à época quinhentista. O ponto alto é dia 17, com a recriação do desembarque de Cristóvão Colombo no Porto Santo.
19: Tem o envolvimento do Teatro Avesso, em parceria com Cenas Ilimitadas, mas também com a colaboração, a estreita colaboração da escola secundária e pré-creche, professor Dr. Francisco Freitas Branco, e é uma ligação que nós queríamos enfatizar publicamente sob a forma de agradecimento, porque é um envolvimento que engrandece o evento e que para nós é tido como bastante adequado.
0: No total são 400 pessoas que vão estar envolvidas neste Festival Colombo no Porto Santo. E de 17 a 19 de setembro, Funchal é palco para a segunda edição do Festival Enseada. Durante 3 dias, o centro da cidade recebe mais de 200 artistas, 20 associações e 30 espetáculos. Além do teatro, música e animação de rua, o festival conta também com o mercado do artesão e as montras com arte, como explica Paola Gomes, curadora do evento.
20: Este ano as Montras com Arte trazem 26 lojas e 26 artistas. São artistas com linguagens, expressões artísticas super diferentes. Temos desde escultura, a instalação, a pintura, a desenho. E estas Montras com Arte, o seu principal objetivo é realmente levar a arte contemporânea para fora dos seus lugares habituais. Depois temos o mercado de artesãos. É um mercado que vem a valorizar a produção artesanal aqui na região. Durante os 3 dias teremos 8 artesãos aqui no auditório do Jardim Municipal. Eles irão mostrar as suas peças, irão comercializá-las, portanto também será um ponto de venda, mas não queremos que seja só um ponto de venda, queremos que seja um ponto de encontro, um ponto de discussão, um ponto de realmente de demonstrar e homenagear estes artesãos.
0: No programa faz parte o concerto dos New Classic com Tiago Nacarato no dia 17, na Praça Amarela. É importante para o Nacional vencer o próximo jogo com Alverca, jogo de estreia do treinador Alexandre Santos, que não vai fazer grandes alterações na equipa porque não teve tempo.
21: Retomar as vitórias, principalmente ainda para mais junto do nosso público, junto dos nossos adeptos. Sinto-os motivados, seria perfeitamente natural, mas acho, tenho a sensação de que o grupo sempre trabalhou bem e sempre foi um grupo de trabalho. E está claramente bem focado naquilo que é as necessidades de um jogo contra uma equipa difícil e que após, principalmente, esta mudança de treinadores, após duas semanas da saída do João e depois ainda com um treinador, com um colega que esteve na passagem para depois agora um novo treinador, é sempre difícil, ainda para mais quando vimos 3 derrotas seguidas e sabemos da necessidade de fazer um bom resultado, e um bom resultado logicamente passa por ganhar.
0: O Alverca só tem 2 pontos, mas não deixa de ter qualidade. O treinador Sérgio Ferreira quer vencer na Madeira.
22: Logicamente que será mais um desafio pela frente, até pelo momento, por toda a envolvência que este jogo tem. Uma equipa que muda agora de treinador nesta semana, um treinador que tem 4 treinos pela frente para estar com a equipa, para procurar passar aquilo que é a sua ideia, aquilo que é o seu estilo, e a nós cabe-nos simplesmente ter um entendimento do jogo muito forte, porque podemos ter uma perspectiva, uma projeção daquilo que podemos esperar, daquilo que tem a ver com as ideias do Mister, que agora foi para o Nacional. Mas, logicamente, acima de tudo, estamos preparados para tudo aquilo que o jogo nos possa dar. Ser uma equipa capaz de jogar o jogo todo, com bola, sem bola, defender mais à frente, mais intermédios, mais baixo, também com bola, ter mais tempo, menos tempo, e como consequência disso, um grande objetivo que temos para este jogo, que é o nosso ponto de partida de tudo também, mas que só será concretizado após 90 e muitos minutos, que é vencer.
0: Nacional Alverca, amanhã sábado na Chopana, às 15h30. O Instituto Português do Mar e da Atmosfera voltou a emitir avisos para o tempo quente na região. Aviso amarelo a partir de amanhã e até domingo, com previsão de valores elevados da temperatura. As máximas podem chegar aos 30 graus no Funchal, 27 no Porto Santo. Céu em geral pouco nublado, com vento fraco a moderado de nordeste.
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26: Aqui fica mais uma especialidade portuguesa, perfeita para um jantar descontraído. Pica-pau de porco. Corte uma libra de carne de porco em tiras pequenas e tempere com sal, pimenta, 3 dentes de alho, louro e 4 onças de cerveja. Deixe repousar durante 20 minutos. Aqueça 2 onças de azeite numa frigideira e cozinhe a carne até ficar dourada. Junte a marinada e deixe apurar durante 8 minutos. Sirva com pickles e pão torrado. Um petisco português cheio de sabor.
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